0: noite, galera! Sejam todos muito bem-vindos! É Cupim na mesa, ao vivo na balada! Vamos pagodear!
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2: 9:34.
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0: um prazer pra nós do Imagina Samba.
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2: 9:45.
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4: A próxima música é regravação, é música de Ivete Sangalo e Ed Mota, uma música muito bonita, chamada Medo de Amar.

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4: 10:01.
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5: Boa noite.
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1: 11 horas.
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0: Obrigado, Goiânia!
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3: 11:07.

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2: 11:14.

Duas FM e a hora certa. 11:21.

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2: Luas FM e a hora certa. 11:34

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3: 11:37.

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1: 11:45.
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3: Fabiano!

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2: Meia-noite 12.

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2: 18:30.
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1: Meia-noite e 23.

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2: Luas FM e a hora certa, 12:51.

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0: 12:57.

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1: 1:18.
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1: 1:18.
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1: Luas FM e a hora certa. 1:41.

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2: 1:48.

tava cantando Saudade, disse, rapaz, tu canta muito, bora cantar na cadeia. Chegou lá, me empurrou. Aí tinha um lourão muito doido lá dentro. O louro olhou pra mim e falou, qual é? Qual foi? Por que é que tu tá nessa? Eu disse, não, só porque eu tava cantando Florentina, Florentina, Florentina de Jesus, não sei se tu me amas, pra que tu me seduz? Ele falou, pode crer, meu, cala tua boca, senão bota os teus dentes pra dentro. Fiquei bem caladinho. Quando foi no outro dia, o Dregolado falou, quem é o cantor? Eu disse, pronto, se rapaz, você tá solto, mas nunca mais cante esse negócio de Florentina, Florentina, Florentina de Jesus, não sei se tu me amas, pra que tu me seduz? 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Chega de

0: tu me ser. Eu quero é cegar do sovaco se eu cantar esse negócio de Florentina, Florentina, Florentina de Jesus. 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Agora eu vou cantar pra vocês uma música de Roberto Carlos que chama Florentina, Florentina, Florentina de Jesus.
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2: Luas FM e a hora certa, 2:22.

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0: 2 horas e 30 minutos.

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1: 2h50.
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1: 2h51.
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2: 3 horas.

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3: 6:08.

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1: 3:16.
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1: Luas FM e a hora certa. 3:44.

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2: 3:50.

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1: 3:58.

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2: 4:22.

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1: 4:31.
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1: 4:31.
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0: Capítulo 3. Depois disso, ele voltou à sinagoga e estava ali um homem que tinha uma das mãos aleijada. Os fariseus estavam de olho para ver se ele iria curá-lo, quebrando o sábado. Ele disse ao homem da mão aleijada: "Fique aqui, onde todos possam vê-lo." Então ele perguntou aos presentes: "Que atitude é coerente com o sábado? Fazer o bem ou o mal? Ajudar as pessoas ou deixá-las sem ajuda?" Ninguém disse nada. Ele os encarou um a um, indignado com a religiosidade inflexível deles, e então ordenou ao homem: "Estenda a mão." Ele a estendeu. Ela ficou perfeita. Os fariseus se retiraram imediatamente, discutindo como unir forças com os partidários de Herodes para acabar com Jesus. Jesus partiu com seus discípulos para o mar, só para sair dali. Mas uma multidão imensa foi atrás dele. Gente da Galiléia, da Judéia, de Jerusalém, da Idumeia, da região próxima do Jordão e das vizinhanças de Tiro e Sidom. Um mundaréu de gente desejosa de conhecer ao vivo aquele de quem tanto tinham ouvido falar. Ele recomendou aos discípulos que tivessem um barco preparado. Assim, não seria atropelado pela multidão. Pelo fato de ele haver curado muitas pessoas, todos os que sofriam de algum mal se acotovelavam para chegar o mais perto possível dele e tocá-lo. E no caso dos espíritos malignos, quando o reconheciam, caíam e gritavam:
1: "Você é o Filho de Deus!"
0: Mas Jesus não dava atenção a eles. Fazia-os calar, proibindo-os de dizer em público quem ele era. Ele subiu a uma montanha e convidou alguns para o acompanhar. Foram juntos, e ali ele escolheu 12 e os designou apóstolos. Jesus os reuniu para enviá-los a proclamar a palavra. Também lhes daria autoridade para expulsar demônios. Os 12 são: Simão. Jesus mais tarde chamou Pedro, que significa rocha. Tiago, filho de Zebedeu. João, irmão de Tiago. Jesus passou a chamar os irmãos Zebedeu de Boanerges, que significa filhos do trovão. André, Felipe, Bartolomeu, Mateus, Tomé, Tiago, filho de Alfeu, Tadeu, Simão o Zelote, Judas Iscariotes, que o traiu. Jesus foi para casa e, como sempre, uma multidão se formou em volta. Era tanta gente pedindo ajuda que ele não tinha tempo nem para comer. Alguns parentes, informados da situação, foram tirá-lo de lá, até pela força, se necessário. Eles suspeitavam que Jesus estava perdendo o juízo. Os líderes religiosos de Jerusalém espalharam o boato de que ele estava praticando magia negra, fazendo truques diabólicos para impressionar o povo, mostrando poder espiritual. Jesus contestou a calúnia. "Faz sentido um demônio lutar contra outro demônio? Satanás expulsaria o próprio Satanás? Uma família que vive brigando se desintegrará. Se Satanás expulsa Satanás, não irá se destruir? Acham que é possível, em plena luz do dia, entrar na casa de um homem forte e acordado e roubar seus bens sem amarrá-lo primeiro? Amarrem-no e então poderão roubá-lo. Faço aqui uma advertência: não há nada dito ou feito que não possa ser perdoado. Mas se vocês persistirem nas calúnias contra o Espírito Santo de Deus, estarão deliberadamente rejeitando aquele que perdoa, rompendo relações com aquele que os sustenta." Ele fez essa advertência porque era acusado por eles de ter ligação com o maligno. Naquele momento, sua mãe e seus irmãos apareceram. Estando do lado de fora, mandaram um recado, dizendo que queriam falar com ele. Ele estava cercado pela multidão quando recebeu o recado.
2: "Sua mãe e seus irmãos estão lá fora à sua procura."
0: Jesus respondeu: Quem vocês acham que são minha mãe e meus irmãos? Olhando ao redor para cada um dos que estavam sentados à sua volta, ele declarou: estão bem aqui na frente de vocês. Esses são minha mãe e meus irmãos. Mais vale a obediência que laços de sangue. Quem faz a vontade de Deus é meu irmão, irmã e mãe.

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2: 5:04.
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6: 1º de maio, alô você que está cravado aí na 87.9. A partir de agora, vamos ouvir o terço Jesus das Santas Chagas com o padre Reginaldo Manzotti. 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Um abraço a todos e Deus abençoe a todos. Bom dia, muito bom dia.

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1: Na presença das Santas Chagas de Jesus, convido você e sua família para este momento abençoado na nossa programação. Vamos juntos colocar nas Santas Chagas de Jesus o nosso pedido de oração, a nossa intenção. Prepare o seu ambiente de oração com as fotos, as roupas de família e, de modo particular, lembrando dos enfermos. Traga os nomes por quem vamos interceder e pedir cura e libertação de todos os sofrimentos e dores.
2: Queridos irmãos e irmãs, é segunda-feira, estamos começando a semana. Vamos juntos colocar diante de Deus nossas intenções, nossas feridas, para serem curadas nas preciosas chagas de nosso Senhor Jesus Cristo. Em nome do Pai, e do Filho, e do Espírito Santo. Amém. Creio em Deus Pai Todo-Poderoso, Criador do céu e da terra, e em Jesus Cristo, seu único Filho, nosso Senhor, que foi concebido pelo poder do Espírito Santo, nasceu da Virgem Maria, padeceu sob Pôncio Pilatos, foi crucificado, morto e sepultado, desceu à mansão dos mortos, ressuscitou ao terceiro dia, subiu aos céus, está sentado à direita de Deus Pai Todo-Poderoso, de onde há de vir julgar os vivos e os mortos. Creio no Espírito Santo, na Santa Igreja Católica, na comunhão dos santos, na remissão dos pecados, na ressurreição da carne, na vida eterna. Amém. Ó Jesus, Divino Redentor, tende misericórdia de nós e do mundo inteiro. Deus Santo, Deus Forte, Deus Imortal, tende piedade de nós e do mundo inteiro. Graça, misericórdia, meu Jesus, nos perigos presentes, cobri-nos com vosso preciosíssimo sangue. Pai Eterno, tende misericórdia de nós, pelo sangue de Jesus Cristo, vosso Filho unigênito, tende misericórdia de nós, vos suplicamos. Amém. Neste primeiro mistério do Terço das Santas Chagas, contemplamos: Jesus perdoa a mulher adúltera. Pedimos por todos os casais que estão precisando de reconciliação. Rezemos. Eterno Pai, eu vos ofereço as santas chagas de nosso Senhor Jesus Cristo, para curar as de nossas almas.
3: Meu Jesus, perdão e misericórdia.
1: Pelos méritos de vossas santas chagas.
3: Meu Jesus, perdão e misericórdia.
1: Pelos méritos de vossas santas chagas.
3: Meu Jesus, perdão e misericórdia.
1: Pelos méritos de vossas santas chagas.
3: Meu Jesus, perdão e misericórdia.
1: Pelos méritos de vossas santas chagas.
3: Meu Jesus, perdão e misericórdia.
1: Pelos méritos de vossas santas chagas.
3: Meu Jesus, perdão e misericórdia.
1: Pelos méritos de vossas santas chagas.
3: Meu Jesus, perdão e misericórdia.
1: Pelos méritos de vossas santas chagas.
3: Meu Jesus, perdão e misericórdia.
1: Pelos méritos de vossas santas chagas.
3: Meu Jesus, perdão e misericórdia.
1: Pelos méritos de vossas santas chagas.
3: Meu Jesus, perdão e misericórdia.
1: Pelos méritos de vossas santas chagas.
2: Neste segundo mistério do Terço das Santas Chagas, contemplamos: Jesus se oferece como fonte de água viva. Rezemos este mistério das Santas Chagas por todos os que se afastaram de Jesus, principalmente os jovens. Eterno Pai, eu vos ofereço as Santas Chagas de nosso Senhor Jesus Cristo, para curar as de nossas almas.
4: Meu Jesus, perdão e misericórdia.
1: Pelos méritos de vossas santas chagas.
4: Meu Jesus, perdão e misericórdia.
1: Pelos méritos de vossas santas chagas.
4: Meu Jesus, perdão e misericórdia.
1: Pelos méritos de vossas santas chagas.
4: Meu Jesus, perdão e misericórdia.
1: Pelos méritos de vossas santas chagas.
4: Meu Jesus, perdão e misericórdia.
1: Pelos méritos de vossas santas chagas.
4: Meu Jesus, perdão e misericórdia.
1: Pelos méritos de vossas santas chagas.
4: Meu Jesus, perdão e misericórdia.
1: Pelos méritos de vossas santas chagas.
4: Meu Jesus, perdão e misericórdia.
1: Pelos méritos de vossas santas chagas.
4: Meu Jesus, perdão e misericórdia.
1: Pelos méritos de vossas santas chagas.
4: Meu Jesus, perdão e misericórdia.
1: Pelos méritos de vossas santas chagas.
2: Neste terceiro mistério do terço das Santas Chagas, nós contemplamos. Jesus consola a irmã de Lázaro. Rezemos este mistério por todas as pessoas que não conseguem superar a perda de um ente querido. Que Jesus, o ressuscitado, as console. Rezemos. Eterno Pai, eu vos ofereço as santas chagas de nosso Senhor Jesus Cristo para curar as de nossas almas.
5: Meu Jesus, perdão e misericórdia.
1: Pelos méritos de vossas santas chagas.
5: Meu Jesus, perdão e misericórdia.
1: Pelos méritos de vossas santas chagas.
5: Meu Jesus, perdão e misericórdia.
1: Pelos méritos de vossas santas chagas.
5: Meu Jesus, perdão e misericórdia.
1: Pelos méritos de vossas santas chagas.
5: Meu Jesus, perdão e misericórdia.
1: Pelos méritos de vossas santas chagas.
5: Meu Jesus, perdão e misericórdia.
1: Pelos méritos de vossas santas chagas.
5: Meu Jesus, perdão e misericórdia.
1: Pelos méritos de vossas santas chagas.
5: Meu Jesus, perdão e misericórdia.
1: Pelos méritos de vossas santas chagas.
5: Meu Jesus, perdão e misericórdia.
1: Pelos méritos de vossas santas chagas.
5: Meu Jesus, perdão e misericórdia.
1: Pelos méritos de vossas santas chagas.
2: Neste quarto mistério do terço das Santas Chagas, contemplamos. Jesus se manifesta como bom pastor. Vamos pedir por todos aqueles que estão aprisionados na dependência química, pedindo a cura desta chaga, rezemos. Eterno Pai, eu vos ofereço as santas chagas de nosso Senhor Jesus Cristo, para curar as de nossas almas.
6: Meu Jesus, perdão e misericórdia.
1: Pelos méritos de vossas santas chagas.
6: Meu Jesus, perdão e misericórdia.
1: Pelos méritos de vossas santas chagas.
6: Meu Jesus, perdão e misericórdia.
1: Pelos méritos de vossas santas chagas.
6: Meu Jesus, perdão e misericórdia.
1: Pelos méritos de vossas santas chagas.
6: Meu Jesus, perdão e misericórdia.
1: Pelos méritos de vossas santas chagas.
6: Meu Jesus, perdão e misericórdia.
1: Pelos méritos de vossas santas chagas.
6: Meu Jesus, perdão e misericórdia.
1: Pelos méritos de vossas santas chagas.
6: Meu Jesus, perdão e misericórdia.
1: Pelos méritos de vossas santas chagas.
6: Meu Jesus, perdão e misericórdia.
1: Pelos méritos de vossas santas chagas.
6: Meu Jesus, perdão e misericórdia.
1: Pelos méritos de vossas santas chagas.
2: No quinto mistério do terço das Santas Chagas, contemplamos. Jesus perdoa o bom ladrão. Rezemos este último mistério por todas as famílias que precisam fazer a experiência do perdão, que o rancor, a mágoa sejam curadas nas santas chagas de nosso Senhor Jesus Cristo. Eterno Pai, eu vos ofereço as santas chagas de nosso Senhor Jesus Cristo para curar as de nossas almas.
7: Meu Jesus, perdão e misericórdia.
1: Pelos méritos de vossas santas chagas.
7: Meu Jesus, perdão e misericórdia.
1: Pelos méritos de vossas santas chagas.
7: Meu Jesus, perdão e misericórdia.
1: Pelos méritos de vossas santas chagas.
7: Meu Jesus, perdão e misericórdia.
1: Pelos méritos de vossas santas chagas.
7: Meu Jesus, perdão e misericórdia.
1: Pelos méritos de vossas santas chagas.
7: Meu Jesus, perdão e misericórdia.
1: Pelos méritos de vossas santas chagas.
7: Meu Jesus, perdão e misericórdia.
1: Pelos méritos de vossas santas chagas.
7: Meu Jesus, perdão e misericórdia.
1: Pelos méritos de vossas santas chagas.
7: Meu Jesus, perdão e misericórdia.
1: Pelos méritos de vossas santas chagas.
7: Meu Jesus, perdão e misericórdia.
1: Pelos méritos de vossas santas chagas.
2: Rezemos três vezes. Eterno Pai, eu vos ofereço as santas chagas de nosso Senhor Jesus Cristo para curar as de nossas almas. Eterno Pai, eu vos ofereço as santas chagas de nosso Senhor Jesus Cristo para curar as de nossas almas. Eterno Pai, eu vos ofereço as santas chagas de nosso Senhor Jesus Cristo para curar as de nossas almas. Amém. Queridos filhos e filhas, tendo rezado o texto das santas chagas, vamos agora fazer a oração de todos os dias, que é a novena das santas chagas de nosso Senhor Jesus Cristo. Rezemos. Por suas santas chagas, suas chagas gloriosas, o Cristo Senhor me proteja e me guarde. Senhor Jesus, foste levado na cruz para que por vossas santas chagas sejam curadas as de nossas almas. Eu vos louvo e agradeço pelo vosso ato redentor. Carregaste em vosso próprio corpo os meus pecados e de toda a humanidade. Nas vossas santas chagas, coloco minhas intenções, minhas preocupações, ansiedades e angústias, minhas enfermidades físicas e psíquicas, meus sofrimentos, dores, alegrias e necessidades. Em vossas santas chagas, Senhor, coloco minha família. Envolvei, Senhor, a mim e meus familiares, protegendo-nos do mal. Coloque a sua intenção. Senhor, ao mostrar vossas santas chagas gloriosas a Tomé e o mandando tocar em vosso lado aberto, o curaste da incredulidade. Eu vos peço, Senhor, permita-me refugiar em vossas santas chagas e, por mérito desses sinais de vosso amor, curai a minha falta de fé. Ó Jesus, pelos méritos de vossa paixão, morte e ressurreição, dai-me a graça de viver os frutos da nossa redenção. Amém. Fique conosco, depois do intervalo, vamos refletir, escutar e rezar o Evangelho do dia.

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0: Filhos queridos, povo amado de Deus, da hora da misericórdia, que a paz do Senhor possa de forma mais abundante fluir na sua vida hoje, segunda-feira. Obrigado a você que ligou e participou comigo do Terço das Santas Chagas. E aí, quando você vai ligar para deixar seu testemunho? Você liga e você deixa seu testemunho gravado. Qual que é o número, padre? 0 operadora 41 3221 6060. É o número que você liga e deixa seu testemunho, como este que vamos ouvir juntos agora.
1: Padre, meu nome é Valdirene, falo de Santarém, aqui no Pará. Eu assisto o senhor pelo canal 16. Em 2016, meu irmão caçula, ele me pediu ajuda sobre para se libertar das drogas. E o senhor estava falando sobre a gente perder os nossos filhos pro diabo, né? Que seria as drogas. É. E eu tomei aquele como posse, lutei com meu irmão e graças a Deus hoje ele se curou das drogas, né? Tá libertado, né? Tem a família dele. E com as novenas de São José, eu consegui essa grande graça,
0: amém,
1: né? E eu só tenho que agradecer e eu fico muito feliz em poder dar esse testemunho.
0: Com
1: porque
0: certeza.
1: Não perdi meu irmão para as drogas. Graças a Deus, graça testemunhada. Meu irmão está salvo.
0: Amém.
1: Toca o sino, sacristão.
0: Mas toca mesmo, sacristão. É a corneta para ela. Porque a libertação das drogas é uma grande graça. Meu abraço, Valdirine. Que bom que você testemunhou. Meu abraço a Santarém. Isso é maravilhoso, porque realmente a gente o que que faz? Você luta, você reza, você suplica, você clama a Deus e a graça acontece. É isso que a gente pede a Deus nosso Senhor. E não desistir, não desanimar. Bíblia aberta, cartilha de oração.
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0: É a palavra.

Mateus capítulo 7, versículo 1 a 5. O evangelho desta segunda-feira. Mateus 7, de 1 a 5. Senhor esteja convosco, Ele está no meio de nós. Proclamação do Evangelho de Jesus Cristo segundo Mateus. Glória a vós, Senhor. Não julgueis e não sereis julgados, pois com o mesmo julgamento com que julgardes os outros sereis julgados, e a mesma medida que usardes para com os outros servirá para vós. Por que observas o cisco do olho do teu irmão e não reparas na trave que está no teu próprio olho? Ou como podes dizer ao teu irmão: deixa-me tirar o cisco do teu olho, quando tu mesmo tens uma trave?

trave no teu? Hipócrita! Tire a primeira trave do teu olho, então enxergarás bem para tirar o cisco do olho do teu irmão. Palavra da salvação. Glória a vós, Senhor. Jesus lança no evangelho desta segunda-feira um imperativo muito grande. Não julgueis. Definitivamente, não julgueis. Não julgueis para não ser de julgados. Não julgueis para que não demos o direito de que os outros nos julguem. Não devemos julgar porque o amor ao próximo tem que prevalecer. Só o amor possibilita o posicionamento de maneira conveniente. Só o amor é capaz de superar o desejo de vingança, o ódio. Só o amor é capaz de superar a maledicência. Só o amor é capaz de olhar com caridade. Somente ao Pai compete o julgamento. E sabemos que o julgamento do Pai, este será no amor. Senhor, dai-nos a graça de respeitar os semelhantes. Senhor, pedimos nesta hora da misericórdia, dai-nos a graça de uma reeducação na misericórdia. E que usemos da misericórdia para com o próximo. Senhor, dai-nos a graça de que jamais sejamos levados pelo desejo de julgar os que erram, os que nos rodeiam, os que nos cercam. Senhor, ajuda-nos.

Abençoai, Senhor, a água, a roupa dos enfermos e as fotos de família. Abençoai e santificai. Em nome do Pai, do Filho, do Espírito Santo. Amém.

terra como no céu. O pão nosso de cada dia nos dai hoje. Perdoai as nossas ofensas, assim como nós perdoamos a quem nos tem ofendido. E não nos deixeis

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3: 5:45.
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5: Primeiro de maio, bom dia para você que está ligado comigo aqui na Rádio Luas FM 87.9. É o cantinho mais gostoso do seu rádio. 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
3: 5:54.

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1: 5:59.
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3: 6:02.
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6: Primeiro de maio, bom dia pra você que está ligado comigo aqui na Rádio Luas FM 87.9. É o cantinho mais gostoso do seu rádio. 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

anos passados do mundo existia uma jovem encantadora, o seu nome era Luzia. O moço apaixonado casar com ela queria, explicando foi dizendo: que lindos olhos tens, eu queria seu amor e seus olhos também. Mas Luzia respondeu: estes olhos são seus, mas casar não me convém.

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3: 6:12.

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1: 6:16.
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4: 6:19.
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8: Bom dia! 1º de maio, bom dia, 1º de maio, bom dia pra você que está ligado comigo aqui na Rádio Luas FM 87.9, é o cantinho mais gostoso do seu rádio. Programa no pé do eito pra fazer direito, o bom programa sertanejo da Rádio Luas FM de 1º de maio. 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
2: 6:26.

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2: 6:33.
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4: 6:37.
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8: Bom dia! Primeiro de maio, bom dia pra você que está ligado comigo aqui na Rádio Luas FM 87.9. É o cantinho mais gostoso do seu rádio. Programa no pé do eito pra fazer direito. O bom programa sertanejo da Rádio Luas FM de 1º de maio. 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
3: 6:51.
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3: Bom dia!
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3: Bom dia!
5: Dia 1º de maio, bom dia 1º de maio, bom dia pra você que está ligado comigo aqui na Rádio Luas FM 87.9. É o cantinho mais gostoso do seu rádio. Programa no pé do eito pra fazer direito. O bom programa sertanejo da Rádio Luas FM de 1º de maio. 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

tomara que seja verdade, que exista mesmo o disco voador, e que o nosso cantador mineiro brasileiro, Dércio Marques, tenha embarcado com seu violão a tiracolo a bordo de um desses discos voadores a caminho do céu.

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2: 6:58.

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3: 7:01.
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7: Agora, bom dia! A partir de agora, a Rádio Luas FM de 1º de maio apresenta a todos os nossos ouvintes a oração da manhã com o padre Reginaldo Manzotti. 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Quero mandar um abraço especial para todos os funcionários da Fundição Tiger. Quero mandar um abraço para todo o pessoal da diretoria, em especial ao seu Batista, pelo apoio cultural na oração da manhã, na oração da tarde e no terço Jesus da Santa Chaga. Deus abençoe a todos aí dessa conceituada empresa aqui em 1º de maio. Quero também oferecer a oração da manhã para todos os nossos ouvintes que acompanham nosso programa de segunda a segunda. Deus abençoe você e Deus abençoe toda a sua família. Então vamos ouvir agora a oração da manhã com o padre Reginaldo Manzotti. A partir de agora, você vai ouvir aqui na Rádio Luas FM de 1º de maio, o provérbio do dia.
8: Provérbios, capítulo 22. Ter boa reputação é melhor que tirar a sorte grande. Ser bem estimado pelos outros é melhor que ter muito dinheiro no banco. O rico e o pobre são iguais nisto. O Eterno criou os dois. O prudente enxerga um problema e logo dá um jeito de escapar. O insensato entra de cabeça e acaba detonado. A recompensa da humildade e do temor do Eterno é fartura, honra e vida. O caminho do perverso é perigoso e esburacado. Se você não quer perder a vida, fique bem longe. Mostre a direção da vida para seus filhos. E mesmo quando forem velhos, eles não se perderão. Os pobres são dominados pelos ricos. Quem toma emprestado fica nas mãos deles. Quem semeia o pecado colhe a desgraça, pois todo mal se voltará contra ele. As mãos generosas são abençoadas porque repartem o que têm com quem precisa. Mande embora quem gosta de confusão e as coisas se acalmarão. Isso vai pôr um fim nas brigas e insultos. O Eterno ama quem tem um coração puro e sincero e considera amigo quem expressa a graça de Deus no falar. Os olhos do Eterno guardam o conhecimento com zelo, mas ele quer distância da mentira e da falsidade. O preguiçoso sempre encontra uma desculpa. Ele diz: tem um leão à solta. Se eu sair, vou ser devorado. A sedução da mulher devassa é uma armadilha perigosa. E se você tiver dado as costas para o Eterno, com certeza cairá nela. Os jovens são propensos a tolices, são inconsequentes. Mas a disciplina é um ótimo remédio. Tanto quem se aproveita do pobre, quanto quem bajula o rico, terão o mesmo fim. Cairão na sarjeta. Ouça minha sabedoria. Guarde no coração tudo o que eu ensinar. A doçura dela invadirá a sua vida e ela lhe será muito importante. Para ter certeza de que sua base está firmada no Eterno, vou apresentá-la a você agora. São 30 excelentes princípios, diretrizes testadas e comprovadas. Acredite, são verdades que funcionam. São dignas de confiança para quem quer que precise. Não pise nos pobres só porque são pobres, e não use sua posição para explorar o fraco, porque o Eterno virá em defesa deles. O Eterno tirará a vida de quem lhes tirou para devolver a eles. Não ande com gente que só cria confusão. Fique longe de quem tem pavio curto, porque é contagioso. Você ficará igual e isso fará muito mal a você. Não aposte em coisas como o pote de ouro no fim do arco-íris, dando como garantia a sua própria casa. Chegará o momento de pagar a dívida e você ficará só com a roupa do corpo. Não altere os limites da propriedade demarcados há muito pelos seus antepassados. Observe aquele que é bom no que faz. Os bons profissionais são solicitados e admirados e não ficam à sombra de ninguém.
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3: Estamos juntos.

Bom dia, queridos irmãos e irmãs, nesta segunda-feira, que tem um dia maravilhoso. E durante toda essa semana nós vamos rezar ao coração de Jesus, mês de junho. Coloque as suas intenções no coração de Jesus. Acesse o site www.padrereginaldomanzotti.com.br. Acesse agora e mande lá as suas intenções para as 24 horas da presença do Senhor. Vamos juntos, Pai, Filho e Espírito Santo. Amém. Ó meu Jesus, no seu sagrado coração, eu confio as minhas intenções no despertar deste dia. Sagrado coração de Jesus, fonte de todas as graças e merecimentos, onde procurarei tesouro que contém todas as riquezas de vossa clemência e bondade? Onde baterei, a não ser na porta do vosso coração? Ó sagrado coração de Jesus, nesta manhã, venho pedir consolação quando na aflição, proteção quando perseguido. Venho pedir, ó sagrado coração de Jesus, nesta manhã, força quando oprimido de tristeza. No teu coração, Jesus, encontro luz quando estou envolvido em trevas de dúvida e incredulidade. No despertar deste dia, sagrado coração de Jesus, eu venho reafirmar a minha confiança em vós. Doce coração de Jesus, sede o meu amor. Doce coração de Maria, sede a minha salvação. Sagrado coração de Jesus, me proteja em todos os caminhos e decisões a serem tomadas hoje. Mas não permita, ó meu Jesus, que decisões tomadas me afaste do teu coração. Ao contrário, infunda-me vosso Espírito Santo, para que os sentimentos cultivados em mim sejam sentimentos de amor, justiça e ternura, que eu possa, ó sagrado coração de Jesus, ter o meu coração semelhante ao vosso. E se preciso for, ó sagrado coração de Jesus, arranque este coração de pedra e coloque um coração capaz de amar. Sagrado coração de Jesus, eu consagro este dia a vós. Amém. Pai nosso que estais no céu, santificado seja o vosso nome. Venha a nós o vosso reino, seja feita a vossa vontade, assim na terra como no céu. O pão nosso de cada dia nos dai hoje. Perdoai-nos nas nossas ofensas, assim como nós perdoamos a quem nos tem ofendido. E não nos deixeis cair em tentação, mas livrai-nos do mal. Amém. Um bom dia no coração de Jesus.

vosso reino. Seja feita a vossa vontade, assim na terra como no céu. O pão nosso de cada dia nos dai hoje. Perdoai as nossas ofensas, assim como nós perdoamos a quem nos tem ofendido. E não nos deixeis cair em tentação, mas livrai-nos do mal. Amém.

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2: 7:18.
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3: 7:22.
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5: Primeiro de maio, bom dia pra você que está ligado comigo aqui na Rádio Luas FM 87.9. É o cantinho mais gostoso do seu rádio. Programa no pé do eito pra fazer direito. O bom programa sertanejo da Rádio Luas FM de 1º de maio. 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
2: 7:31.

0: Felipe Duran. Obrigado, Felipe.
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2: 7:39.
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3: 7:41.
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7: 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Primeiro de maio, bom dia, primeiro de maio, bom dia pra você que está ligado comigo aqui na Rádio Luas FM 87.9, é o cantinho mais gostoso do seu rádio. Programa no pé do eito pra fazer direito, o bom programa sertanejo da Rádio Luas FM de primeiro de maio. 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
1: 8:01.
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3: 8:03.
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8:13 em 1º de maio. Bom dia. Programa Nos Braços do Pai, no Colo da Mãe. Programa da Igreja Católica. Levado ao ar todos os dias, de segunda a sexta, a partir das 8 horas da manhã, aqui na Luas FM. Hoje, segunda-feira, dia 22 de junho de 2026. No programa Nos Braços do Pai, no Colo da Mãe, você ouve agora a mensagem da Palavra de Deus. Nós vamos para a proclamação do Evangelho com o Padre Reginaldo Manzotti. Que você ouça, faça sua reflexão e procure colocar sempre em prática os ensinamentos da Palavra de Deus. Ouçamos.

0: Senhor esteja convosco, Ele está no meio de nós. Proclamação do Evangelho de Jesus Cristo segundo Mateus. Glória a vós, Senhor. Não julgueis e não sereis julgados. Pois com o mesmo julgamento com que julgardes, os outros sereis julgados. E a mesma medida que usardes para com os outros, servirá para vós. Por que observas o cisco do olho do teu irmão e não reparas na trave que está no teu próprio olho? Ou como podes dizer ao teu irmão, deixa-me tirar o cisco do teu olho quando tu mesmo tens uma trave no teu? Hipócrita! Tira primeiro a trave do teu olho, então enxergarás bem para tirar o cisco do olho do teu irmão. Palavra da salvação. Glória a vós, Senhor. Jesus lança no Evangelho desta segunda-feira um imperativo muito grande. Não julgueis. Definitivamente, não julgueis. Não julgueis para não ser de julgados. Não julgueis para que não demos o direito de que os outros nos julguem. Não devemos julgar porque o amor ao próximo tem que prevalecer. Só o amor possibilita o posicionamento de maneira conveniente. Só o amor é capaz de superar o desejo de vingança, o ódio. Só o amor é capaz de superar a maledicência. Só o amor é capaz de olhar com caridade. Somente ao Pai compete o julgamento. E sabemos que o julgamento do Pai, este será no amor. Senhor, dai-nos a graça de respeitar os semelhantes. Senhor, pedimos nesta hora da misericórdia, dai-nos a graça de uma reeducação na misericórdia e que usemos da misericórdia para com o próximo. Senhor, dai-nos a graça de que jamais sejamos levados pelo desejo de julgar os que erram, os que nos rodeiam, os que nos cercam. Senhor, ajuda-nos. Abençoai, Senhor, a água, a roupa dos enfermos e as fotos de família. Abençoai e santificai. Em nome do Pai, do Filho, do Espírito Santo. Amém.
1: Reze comigo a oração que o próprio Senhor nos ensinou. Em nome do Pai, do Filho e do Espírito Santo. Amém. Pai nosso, que estais no céu, santificado seja o vosso nome. Venha a nós o vosso reino, seja feita a vossa vontade, assim na terra como no céu. O pão nosso de cada dia nos dai hoje. Perdoai-nos das nossas ofensas, assim como nós perdoamos a quem nos tem ofendido. E não nos deixeis cair em tentação, mas livrai-nos do mal. Amém. Ave Maria, cheia de graça, o Senhor é convosco. Bendita sois vós entre as mulheres e bendito é o fruto do vosso ventre, Jesus. Santa Maria, Mãe de Deus, rogai por nós, pecadores, agora e na hora de nossa morte. Amém. Ave Maria, cheia de graça, o Senhor é convosco. Bendita sois vós entre as mulheres e bendito é o fruto do vosso ventre, Jesus. Santa Maria, Mãe de Deus, rogai por nós, pecadores, agora e na hora de nossa morte. Amém. Ave Maria, cheia de graça, o Senhor é convosco. Bendita sois vós entre as mulheres, e bendito é o fruto do vosso ventre, Jesus. Santa Maria, Mãe de Deus, rogai por nós, pecadores, agora e na hora de nossa morte. Amém. Glória ao Pai, ao Filho e ao Espírito Santo, como era no princípio, agora e sempre. Amém. E que a bênção de Deus, pelos méritos das santas chagas, recaia sobre você em nome do Pai, do Filho, do Espírito Santo. Amém. 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

Agora são 8 horas e 29 minutos. Um bom dia a todos. É com a graça de Deus que nós estamos aqui nesta manhã, tanto meia fria, né? Mas é aquela manhã que o Senhor fez para nós, fez para mim, fez para você, fez para cada um de nós, né? Fez só confirmando aquele milagre, né? Na nossa vida, que Deus a todo momento ele está, né, nos concedendo milagre. Basta nós estarmos atentos para ver a manifestação do nosso Deus através desse milagre. É. Estamos aqui, né, dando continuidade e apresentando o programa Nos Braços do Pai e no Colo da Mãe. O programa Nos Braços do Pai e no Colo da Mãe é o programa da Igreja Católica, que vai ao ar de segunda a sexta-feira, com a finalidade para nós anunciarmos o Reino do Céu com a Palavra de Deus, com a música e também alimentarmos a nossa fé. E é um programa aberto à participação de todos. Com alegria, para nesse nosso momento, onde nós, para iniciarmos a nossa oração, nós iremos invocar a Santíssima Trindade, que é o nosso Deus, que é Pai, que é Amor, que é Misericordioso. E esse Deus que nos manifesta nas

pequenas coisas no nosso dia, que se nós não tivermos, né, em sintonia, em dia com a nossa fé, nós não vamos ver a manifestação desse nosso Deus. Por quê? Porque nós ficamos esperando algo grande, que Deus vai aparecer, né, ali com a luz brilhoso, né, no estalar de dedo. E não, nosso Deus, ele vive no coração de cada um de nós, no coração de ser humano, e ele se manifesta nas pequenas coisas do nosso dia a dia, onde nós vivemos. É ali, é. Sempre nós, na nossa comunidade aqui, né, Nossa Senhora Aparecida, né, 1º de maio, ali ele se manifesta na nossa vivência, ali no nosso dia a dia. Esse Deus, essa Santíssima Trindade, que é um Deus de amor, de misericordioso, que é grande, como nós pensamos, imaginamos, né? Mas só que ele apresenta com gesto humilde, de humildade. É, ao exemplo para nós, né? Se nosso Deus, da Santíssima Trindade, que é três pessoas ali numa mesa, preparando, fazendo um plano de amor, né? Para cada um de nós. Nós somos planejados. É como no dia a dia de hoje, quando nós, para ter uma casa, para nós ter algo na nossa vida, nós planejamos. É, na maioria das vezes, ali, para nós construir uma casa, um edifício, qualquer coisa, nós fazemos uma reunião ali. E Deus não foi indiferente, ele foi do mesmo jeito para ele, né? Planejar eu, planejar você, ele não fez sozinho, porque ele se organizou ali junto com as três pessoas da Santíssima Trindade. Essa é a nossa fé, essa é a nossa certeza do jeito, da maneira que Deus manifesta para cada um de nós, né? E é isso, né, que nós temos a fé, a certeza que esse Deus de uma grandeza tão imensa, que poderia se manifestar em gesto grande, mas que se manifesta em gesto pequeno. Por quê? Porque ele se manifesta nas três pessoas da Santíssima Trindade, porque ele é Pai, Filho e Espírito Santo. Amém. Na presença da Santíssima Trindade, nesse momento, ainda dando continuidade para nós, né, chegarmos na palavra desse final de semana, nós rezamos também com a palavra, com Lucas 10, do 1, 2 e João 15, 5. Lucas 10, do 1, 2 foi porque quando Jesus ele enviou 72 discípulos na cidade, nos lugares onde ele mesmo deveria ir, ele enviou, né, os 72 discípulos na cidade, lugares onde ele mesmo deveria ir, e com a finalidade para anunciar o reino do céu. Ao ele nos enviar, ele nos dá uma missão. Naquele tempo ele deu uma missão para os 72 discípulos, hoje ele dá para cada um de nós. Quem que é o 72 discípulos hoje? É eu, é você, é a pessoa que foi batizado. Nós recebemos essa missão aonde? Quando nós somos batizados, quando nós recebemos, né, ali o poder, o Espírito Santo, ali através do batismo, ele nos dá essa missão. E qual é a missão? A missão, ele fala que a messe é grande, os operários são poucos. Aí, se nós, quando nós ouvimos essa notícia, que a messe é grande, os operários são poucos, às vezes nós desanimamos, às vezes nós reclamamos. Não é para nós nem desanimar, nem para reclamar, mas é para nós rezar. Ele fala, reze, peça para que o dono da messe envie mais operário para ajudar na colheita. Então nós temos que rezar e pedir para quem? Aí que entra João 15,5, o próprio Jesus, João 15,5, ele diz: eu sou a videira e vocês são o ramo. Quem fica unido a mim produzirá muitos frutos, porque sem mim vocês não podem fazer nada. A nossa missão é produzir fruto, nós temos que estar com Jesus, nós temos que estar lá ligado na videira. Aquela videira, na videira que é Jesus, porque é ele que nos dá força, ele que vai nos instruir. Aí nós temos que pedir para o Espírito Santo, por quê? Porque o nosso Deus, ele instrui o coração de cada um de nós com o quê? Com a luz do Espírito Santo, né? Meu coração, o seu. Ao exemplo que nós estamos aqui, nós não sabemos qual é a necessidade de cada irmão que está nos ouvindo ou no dia de hoje, mas ele sabe. Ele sabendo, quando nós damos permissão para ele através
de nós, é Ele que fala, é Ele que faz, é Ele que toca o coração das pessoas. Então invoquemos esse Espírito Santo que é a alma de nós cristãos. Vinde Espírito Santo, enchei os corações de vossos fiéis e acendei neles o fogo do vosso amor. Enviai o vosso Espírito e tudo será criado e renovareis a face da terra. Oremos. Ó Deus, que instruísse os corações de vossos fiéis com a luz do Espírito Santo, fazei que apreciemos retamente todas as coisas, segundo o mesmo Espírito, e gozemos sempre da sua consolação. Por Cristo Senhor nosso. Amém. A presença da Santíssima Trindade, do Espírito Santo, neste momento também nós sempre refletimos sobre a liturgia do final de semana, né? E que foi que a liturgia do final de semana trouxe para mim, para você, aonde nós tivemos a oportunidade, né, de ouvir essa liturgia? Quando? No sábado, né, às 19h30, no domingo, às 8 horas da manhã, também às 10 horas do dia, da manhã também, que é a missa da catequese, a missa das crianças, né? E finaliza o quarto momento que nós tivemos oportunidade de ouvir essa palavra, foi às 19 horas, né? Ao final, né? Então conclui, né, com a quarto momento às 19 horas. E o que trouxe para mim, para você, a riqueza dessa palavra, né? Que é o próprio Jesus que vem na presença do sacerdote, né, nos ensinar essa catequese, né, como o Padre Reginaldo, a maioria das vezes, nos lembra, né, que é a catequese de nós cristãos, é a liturgia, né, do final de semana, onde é o próprio Jesus que vem através da palavra, através da liturgia, ali vem mais o ensinamento, passa tudo pela participação do sacerdote, né, onde aquele que nos traz essa palavra, né, o próprio Jesus que vem, né, através do sacerdote. E o que trouxe para nós nesse final de semana? É o Evangelho, né, de Mateus 10, do 26 ao 33, e Jesus vem nos instruir sobre o medo. Já nós estamos aí no início, né, do Evangelho de Mateus, né, aí no versículo, início, né, bem no início, o 10, né, o capítulo 10 já, onde nós já viemos aí, né, Jesus nos instruiu através das bem-aventuranças, e no domingo passado ele nos enviou, que ele fala que a messe é grande, os operários são poucos. E como nós rezamos aqui no início, às vezes a messe é grande, os operários são poucos, mas não é para a gente desanimar nem reclamar, é para a gente rezar, porque o próprio Deus, né, que é o dono da messe, que envie mais operário para ajudar na colheita. Então, nessa instrução, na semana passada, então nós vivenciamos aí, Jesus fala, anunciou, né, que a gente tem que testemunhar, né, tem que dar o nosso testemunho da vida, né, da nossa vida, anunciar o evangelho testemunhando com a nossa própria vida, na maioria das vezes, né, como nós vemos a história do santo, né, todos aí, que é os ensinamentos que vêm para cada um de nós. Mas aí, através dessa semana, ele já está instruindo, ainda continua, né, instruindo os discípulos, né, e ele diz aqui que ele disse, né, naquele tempo, né, disse Jesus aos seus apóstolos: não tenhas medo. Então Jesus nos alerta que essa palavra, através da Sagrada Escritura, tem 365 vezes a palavra não tenhas medo na Sagrada Escritura, né? Uma para cada dia, para cada gente lembrar, e que Jesus instrui: não tenhas medo. E na maioria das vezes nós temos medo, às vezes, de cumprir a nossa missão, de cumprir os nossos compromissos que nós assumimos, né? Através, quando nós somos batizados, nós já assumimos esse compromisso. E aí, na maioria das vezes, nós temos medo, né, de cumprir esses nossos compromissos. E um dos ensinamentos da Sagrada Escritura de hoje que vem nos ensinar é que o temor, o medo, paralisa o nosso compromisso com Jesus, na maioria das vezes. O temor, o medo, às vezes nós temos medo, né? Por exemplo, nós vemos para as histórias dos,
discípulos, dos apóstolos, né, o jeito que eles morreram, né? E às vezes, na maioria das vezes, nós esquecemos que nós somos fruto do, na maioria das vezes, do suor, do sangue dos discípulos que vem ao longo do tempo. É, na maioria das vezes os mártires, nós vemos, né, aí João, Paulo, como é que Paulo morreu, Pedro, como é que Pedro morreu, né, ali, e foi as histórias, essas histórias vêm nos ensinar, né, na maioria das vezes, que Paulo, ele, né, morreu, né, decapitado, né, Pedro, ele morreu crucificado também como Jesus, mas só que aí que vem o amor e a coragem que Jesus quer nos dar, é que ele deu, Pedro, quando ele conviveu com Jesus, ele de medo, ele negou Jesus várias vezes, de medo, né? Que como exemplo nosso hoje, o exemplo de Pedro também é o nosso de hoje, na verdade nós temos medo. Mas quando ele, Jesus, ele veio, que ele, que ele se manifestou para eles no cenáculo, eles estavam tudo com medo, esse medo de também, na maioria das vezes nós temos de hoje. Mas quando eles receberam o Espírito Santo, aí eles não tiveram mais esse medo. É. Por quê? Porque Pedro, diante do momento dele morrer, ele queria crucificar ele como Jesus, ele falou assim, não, eu não sou digno de ser crucificado igual Jesus, né? Aí ele pediu, do jeito que Jesus foi crucificado, aí ele pediu para ser crucificado de cabeça para baixo. Por quê? Para ser diferente do jeito de Jesus, porque provar o amor que ele, né, que ele tava, que ele sentiu, né, ali, com a força do Espírito Santo. Por isso que nós temos que pedir essa força do Espírito Santo. Jesus, ele fala que no Evangelho de hoje, não tenhas medo, três vezes, no caso, né? Três vezes, tudo para nós tem um significado na Sagrada Escritura. É. Três vezes é a perfeição. Três vezes para nós revela quem é a Santíssima Trindade. Tem muitos, né, significado a palavra três para nós no dia de hoje, mas só que o que a gente vai conhecendo, né, vai se aproximando da palavra de Deus, ela vai nos ensinando o quê? Que Jesus, ele quer nos instruir, ele quer nos tirar esse medo. É. E na maioria das vezes, né, esse medo também nós temos, né, que na palavra de Deus Jesus vai nos preparar hoje, que ele fala aqui. Ele nos compara como os passarinhos, como o pardal. Fala só, pelo contrário, temei aquele que pode destruir a alma no corpo. Aí ele fala, não se vende dois pardais por algumas moedas, no entanto, nenhum deles cai no chão sem o consentimento do vosso Pai que está no céu. Então, ele nos alerta que nós não devemos ter medo das situações de pecado, das vidas. Se nós estivermos com Jesus, nós vamos ter força para superar toda essa situação. Mas nós temos que se aproximar dele, estar próximo dele. Porque quando nós temos... Por que que nós temos medo? Por que que Jesus nos alerta? Quem que nos põe a medo? É o pecado. Quando na maioria... É, na maioria das vezes, o pecado. Vejo muitas comparações, e essa é a verdade, que na maioria das vezes, quando nós vamos cometer o pecado, o inimigo põe em nós coragem para cometer o pecado. Mas depois ele põe a medo para nós nos confessar, a medo de nós se aproximar de Deus. Nós não somos privados de não pecar. Nós não podemos sermos privados de pedir perdão. Na verdade, às vezes aí nós ficamos, que o inimigo é assim. Vemos o exemplo na história da criação, quando Adão e Eva cometeram o pecado. É. Eles cometeram o pecado, depois cometeram o pecado, o que aconteceu? Quando Deus apareceu para eles, o que que eles falaram? Ah, nós tivemos medo, né? E se escondemos. Nós ficamos com medo e estamos se escondendo, porque eles estavam querendo se esconder de Deus, né? Isso, o exemplo para nós, que na maioria das vezes, que é o pecado que nos faz ter medo, é o pecado que nos afasta de Deus. Porque na maioria das vezes, quando eu estou numa vida de pecado, Deus não me priva, Deus não é, ele aceita a minha decisão de eu ter aceitado o pecado. É, por isso que aí aquele pecado vai criando aquela barreira. O pecado me cega, eu, diante da minha missão, diante da minha situação. Por quê? Porque o inimigo não quer que eu cumpra a missão, o inimigo não quer que eu obedeça a Deus, ele quer que eu obedeça a ele. É, na maioria das vezes o pecado é assim que ele nos sai, e aí ele nos tira, né, o compromisso. E o que nós temos que fazer?
é uma palavra aqui que apareceu na liturgia aqui, que me tocou muito, foi que fala assim, que nós devemos de hierarquizar, né, o pecado. O que é hierarquizar o pecado? É discernir. É, eu tenho que discernir entre o quê? Entre aquilo que eu tenho que ter medo e aquilo que eu não tenho que ter medo. Eu estava rezando com essa palavra, né, durante esse final de semana, e vendo como que é o medo é verdade, e é desse jeito que ele nos faz. Às vezes eu tenho medo, às vezes, de ir a Londrina. Eu tiro o exemplo, né? Eu, quando na maioria das vezes, quando eu comecei a dirigir, eu tinha medo de ir a Londrina dirigindo. Mas aí, o que que acontecia? Eu me preparava, pedia, né, me rezava, né? Ó, Senhor, eu tô com medo de ir, mas me ajuda. E é isso. Que na verdade, às vezes, eu tenho que ter medo, na verdade, porque se eu não tiver medo, montar no carro, meter, sair de qualquer jeito, eu vou fazer coisas erradas, na maioria das vezes. Então, aí eu estava rezando com essa palavra, e é verdade, nós temos que hierarquizar, né? Hierarquizemos, hierarquizar aquele medo. Como? Discernindo, né? Procurando discernir o que que é? Pensar ali na consequência e no bem que aquela coisa vai fazer. Se eu, né, se eu preciso ir, né, levar uma pessoa, às vezes, em determinado lugar, eu não sei, mas eu rezo, eu peço, eu vou com prudência, mas com medo, mas com prudência. Então, aí, às vezes, nós, no dia de hoje, nós temos medo, na maioria das vezes, de fazer as coisas de Deus, uma missão, às vezes, que o padre dá, às vezes, algo que a igreja precisa de nós, nós temos medo de fazer. E, às vezes, aquilo que não é daquela situação, nós temos coragem e fazemos, né? Então é isso que nós temos e que vai nos alertar. Jesus vem através da Sagrada Escritura desse final de semana de alertar para você, para mim, para cada um de nós. Então, que nós possamos durante essa semana ter aquela convicção, aquela certeza que nós temos que testemunhar sem medo, na maioria das vezes, o quê? Aquela vida que nós estivemos, né? Qual foi aquele pecado que eu fui liberto, né? Qual foi aquela situação que Deus já veio ao encontro, né, da minha situação? Ao exemplo que nós falamos, né, que quando, né, os apóstolos, junto com Nosso Senhor, estavam reunidos no cenáculo com medo, quem que veio através do encontro e deu coragem para eles? Quem foi? Foi o próprio Jesus. É, através do Espírito Santo. Hoje, se Jesus, ele tá, vem através de mim, através do Espírito Santo também, me iluminar, eu nesse momento, que nós não tenhamos medo. É um exemplo, né? Porque se nós temos o medo, nos paralisa, né? Nós temos que ter então temor com as coisas de Deus, mas não medo. É, que é o inimigo, ele faz isso, né? Ele faz nós pecar, mas depois faz nós ter medo de se aproximar do sacerdote, de aproximar de Jesus, para nós continuar nossa ambição. Na maioria das vezes, quando Jesus caiu 3 vezes, ele mostrou para nós que nós temos que cair, mas nós temos que levantar, não é ficar caído. E hoje, na maioria das vezes, nós queremos ficar caído, porque o próprio inimigo é ele, né, que vem ao encontro da nossa fraqueza. E ele conhece, ele sabe a nossa fraqueza. Mas Jesus também conhece a nossa fraqueza, mas quando nós se aproximamos dele, nós nos fortalecemos. Ao exemplo que foi Paulo, né? Paulo, por muitos e muitos tempos, ele foi desviado, mas a hora que ele recebeu a graça de Deus, ele se converteu. E é isso que a palavra de Deus nos orienta no dia de hoje, que é se não ter medo, né, nessa nossa caminhada. Na maioria das vezes nós vamos cair várias vezes, mas não, nós não podemos ficar caídos, nós temos que levantar. E esse não ter medo é que nós possamos trocar essa palavra de hoje, que Jesus nos alerta, não tenha medo. Para você destruir o medo, Jesus vai falar assim, tenha fé. É através da fé que você vai vencer as suas dificuldades, vai dar força para você continuar a sua caminhada, cumprindo seus compromissos e seu dever. Então, que Jesus venha hoje nos dar essa graça da fé, para que nós, ele fala que nós tivermos a fé do tamanho do grão de mostarda, nós podemos fazer coisas grandes. Então, que ele possa, através de nós, através do Espírito Santo, nos dar essa fé, que com certeza nós não vamos ter medo, nós vamos ter coragem, nós iremos cumprir nossos compromissos e nosso dever, que esse nosso compromisso e nosso dever é o que vai nos preparar aquele lugar que ele foi preparar para mim e para você na eternidade.
que o Espírito Santo nos ajude. Agora são 8 horas e 50 minutos. 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Bom dia!

Agora são 9 horas e 13 minutos. 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Neste momento, caminhando, né, já para o final do nosso programa de hoje, mas nesse segundo bloco, nós sempre falamos, né, gosto sempre de falar um pouquinho dos Grupo Bíblico de Reflexão, propagar o Grupo Bíblico de Reflexão, porque é a palavra de Deus que nós estamos propagando, né, e aquela onde nós temos aquela missão, os Grupo Bíblico de Reflexão de todas as quinta-feiras, né, nos reunir junto numa família para aprender sobre a palavra de Deus. É, qual essa nosso instrutor ali é o próprio Jesus, que ele vem através da palavra. Por quê? Porque ele fala: onde dois ou três estiver reunido o meu nome, aí eu estarei. É, então se ele, né, tem essa promessa dele na Sagrada Escritura, se nós temos a certeza que quando nós reunimos no grupo de reflexão ali, nós vamos estar mais de três pessoas, e tendo mais de três pessoas, com certeza é o Jesus que vai vir nos instruir através do Espírito Santo, né? Que nós rezamos, é que nós confiamos que é Ele que nos guia, que é Ele que nos orienta, que nos ajuda. Nesse último grupo de reflexão, onde nós estamos rezando, né, aprendendo com o Evangelho de Mateus, Mateus aí, né, Mateus capítulo já capítulo 9, né, de Mateus também, onde nós cada encontro, né, ali é um texto para nós rezarmos. E esse texto, né, desse último encontro do Bíblia de Reflexão foi Mateus 9, do 18 ao 26. Qual de nós, né, não conhecemos, né, estão que temos, né, essa abençoada graça, né, de estar rezando, né, com a Sagrada Escritura e nos aprendendo sobre essa palavra, né, que esse ano nós temos, né, então a liturgia também é sobre o Evangelho de Mateus, e o grupo de reflexão também foi uma bênção, né, que foi mais ou menos seguindo a mesma linha, né, da liturgia, que é Mateus também, né, cada domingo, às vezes, sempre coincide, né, com a mesma leitura do grupo, mesmo texto bíblico que nós reza no grupo de reflexão, nós também reza na liturgia no final de semana. E nós conhecemos esse evangelho, que é aquele evangelho da cura, né? Jesus, ele cura, faz duas curas. Ele cura uma pessoa por intercessão, né, que é o chefe, né, vai se aproximar de Jesus para pedir, né, pela filha dele, né, ele fala que a filha dele morreu, está morta, e nessa caminhada, né, ele indo, né, nas casas desse chefe para ressuscitar, né, curar essa filha dele, né, se encontra com uma pessoa também, uma mulher, só que essa mulher, ela sofria 12 anos, né, de uma doença, de uma hemorragia naquele tempo, e ela também foi curada. Mas aí a gente vê, né, rezando, refletindo esse evangelho, a importância nossa, na maioria das vezes, de nós interceder por outras pessoas, mas também aquela pessoa, ou nós mesmo, ir ao encontro de Jesus. É. Porque nós vemos aqui que o chefe, né, foi ao encontro de Jesus intercedendo pela filha dele. E Jesus foi, depois, no final, curou, né? E vemos também que a mulher doente foi ao encontro de Jesus. E o que, né, aí nesses termos aí que nós vemos, né, o segredo aqui, o detalhe da cura de Jesus, tudo que nós rezamos, esse detalhe vem fazer um bem, vem trazer um ensinamento na nossa vida. É que o chefe, né, ele foi e intercedeu. A doente, ela foi e tocou. Ela tocou pessoalmente em Jesus. E Jesus que fez? Curou ela, mas também curou outro, né? Então, Jesus está nos ensinando duas coisas: a importância, né, de nós interceder por alguém e também de nós ir ao encontro. E, para nós vermos aqui, né, também nos veio trazer os ensinamentos através do grupo, nós também temos que tomar cuidado, na maioria das vezes, em nosso convívio, né,
na nossa comunidade, onde está vendo, com exclusão. Na maioria das vezes nós queremos excluir as pessoas de certas bênçãos, de certas graças, que na maioria das vezes nós vemos na Sagrada Escritura, ali no Evangelho do Cego, né, que o cego quer se aproximar de Jesus, mas muito proíbe, né, que é proibido na maioria das vezes. Nós também, às vezes, nós, o que, que vem dizer para nós nesse termo? E eu rezando nesse evangelho, né, junto, tudo, a gente conclui uma coisa, que as duas ações Jesus usou para curar foi a fé. Porque ele disse para a mulher aqui, né, e Jesus virou-se e ao vê-la disse: coragem, filha, tua fé te curou. É, e na maioria das vezes é a nossa fé, nós devemos duvidar das pessoas, que às vezes pessoas, né, têm aquela... É, costume, na maioria das vezes, a pessoa ir rezar lá no Santíssimo, ele vai lá, né, passa lá só um momento, mas fica ali. É, Jesus vê toda essa situação, mas que Jesus nos cura através do que? É, através da fé. Que nós possamos, né, praticar esse ensinamento na nossa vida. Que às vezes essa fé, de acordo, né, com o evangelho de hoje, nós vemos, né, que nós temos que praticar também. É, 6 verbos, né, na maioria das vezes, para nós conseguir alimentar e ter a nossa fé, a mesma fé que esses personagens, né, tanto o chefe como a mulher doente, né, ela se aproximou de Jesus. Primeiro, nós temos que se aproximar, na maioria das vezes, aproximar de Jesus, aproximar às vezes das pessoas que estão doentes também, né, para aumentar a fé da pessoa. O outro, tocar, na maioria das vezes, tocar, às vezes é uma pegar na mão, às vezes é tocar com a nossa. As atitudes, com o nosso testemunho, caminhar ao encontro, né? Nós temos que caminhar ao encontro na maioria das vezes. Eu vejo hoje muitas pessoas, às vezes, precisam caminhar e procurar aquilo que a igreja propõe, que tudo ali, Jesus está ali naquela situação. E outro também, nós temos que ver as pessoas, procurar ver, enxergar, né, as pessoas, né, que com certeza nós fizemos praticar essas 6 verbos na vida de nós e das pessoas que estão próximas de nós, vai acontecer a cura. Aquela mesma cura, né, que Jesus fez no Evangelho e vai fazer na nossa vida também no dia de hoje. Então, pensamos, né, através dos grupos de reflexão, através dos ensinamentos, que Deus possa continuar colocando no nosso coração a fé nós, e a esperança para nós continuar acreditando na palavra e nos grupos bíblicos de reflexão. Que o Espírito Santo nos ajude. Finalizando esse momento, também nós vamos rezar, né, com a Sagrada Escritura, né, com o Evangelho de hoje. Mas rezando por quem? Por aquelas pessoas, né, que estão nos ouvindo no dia de hoje, cada um com a sua necessidade, colocando todas aquelas pessoas doentes, os cuidadores dos doentes, né? Todos responsáveis pela saúde, né? Todas aquelas pessoas que cuidam das pessoas que são doentes também. Por isso, nosso momento de rezar, nosso momento de suplicar, né, a graça para que essas pessoas aconteçam. E, finalizando com alguns detalhes do Evangelho de hoje, né, que o Padre Reginaldo proclamou para nós, já explicou também, já rezou para nós também, mas que nós vamos finalizar também com a nossa oração nesse momento aqui agora. E, através do Evangelho de hoje, eu vejo, né, um alerta de Jesus para nós. Qual é esse alerta de Jesus para nós no dia de hoje, que estamos ouvindo essa palavra? É, Jesus, ele exorta sobre a perigosa tendência para julgar e condenar os outros. É, como? Ignorando as próprias falhas. É, por que ignorando as próprias falhas? Porque Jesus, ele fala aqui, ó, não julgueis e não sereis julgado. É, com o mesmo julgamento com que julgar, serei também medido, com a mesma medida que você medires, né? Quer dizer, do jeito que eu julgar uma pessoa, vou ser julgado. Do jeito que eu medir ela, eu vou ser julgado. E o que ele fala aqui, conclui aqui, que nós temos que tirar, ó, por que observa o cisco no teu olho quando teu irmão e não presta atenção na trave que está no teu olho. Aí que é, às vezes a trave que está no meu olho é aquela que está, que eu estou vendo, aquilo que eu estou vendo no defeito do meu irmão, na maioria das vezes é o meu defeito. Então, que Jesus chama a atenção para mim olhar hoje, a palavra de Deus, ela fala para nós olhar para dentro de nós. É, porque aqui na palavra ela fala assim: a palavra do Senhor, ela é viva e eficaz, ela
julga os pensamentos e as intenções do meu coração. Essa palavra vai julgar a intenção do meu coração, vai fazer eu enxergar, olhar para dentro do meu coração. Quantas, na maioria das vezes, as traves, às vezes que do meu coração é do julgamento, né? As traves, né, na maioria das vezes, para com meu irmão, a falta de perdão. E Jesus, ele vai nos orientar aqui que nós devemos julgar os outros que com a misericórdia e não com o ódio, que na maioria das vezes nós julgamos a pessoa com ódio. Quando eu julgo uma pessoa com ódio? É, quando eu falo, ó, ela tem aquele defeito, né? É, ela tem aquele defeito e eu já falo e já julgo ela. Ah, mas ela fez... O que que ela tem que fazer? Ah, não, ela tem que ter vingança, ela tem que receber aquele divórcio que ela fez. Na maioria das vezes eu julgo assim, é. Quando eu olho, né, esse meu irmão com o olhar, olhar hipócrita, E aí, Jesus, ele pede para nós julgar com misericórdia. Como eu julgo uma pessoa com misericórdia? É, a maioria das vezes rezando por ela. Se ela tem um defeito, algo, né, que ela fez, às vezes aquilo que ela está fazendo, eu já fiz. Se eu não fiz, eu vou acabar fazendo. Então, por quê? Por causa da nossa fraqueza, por causa da nossa, do nosso pecado, que nós herdamos lá, né, de Adão e Eva, lá no início da criação. Então, eu tenho aí, para me julgar ela com misericórdia, eu vou rezar por ela. É, eu vou rezar. Ah, não, ela tem aquela situação, eu vou continuar rezando, né? E se ela, na maioria das vezes, continuar, mas eu estou rezando por ela, uma hora ela vai dar a oportunidade para mim conversar com ela, para mim explicar para ela que, né, procurar se aperfeiçoar, porque a palavra de Deus, ela fala isso aqui, ó. É ela que faz chegar para dentro de nós a palavra de Deus. Ela não é para nós ler ela para julgar os outros, para condenar, não. É para nós corrigir a nós mesmos. A palavra de Deus, essa é a finalidade. É, então, que nós possamos pedir que o Espírito Santo nos dê esse olhar de misericórdia, essa atitude de misericórdia. Com certeza nós vamos ver a pessoa no caminho errado, nós vamos rezar por ela, nós vamos e vamos estar ajudando ela, nós vamos estar abençoando ela para que uma hora Jesus também aja na vida dela como agiu na minha vida, na vida de cada um de nós. Isso é tirar a trave do nosso olho, né? Com certeza a misericórdia vai tirar a trave do nosso olho para nós ajudar o outro irmão a tirar a trave do olho dele também, mas primeiro tirando a nossa. Que Espírito Santo

finalizando então com esse momento. Concedei-lhes no Senhor a graça de sempre temer e amar o vosso santo nome, pois nunca cessar de conduzir os que firmais solidamente no vosso amor, por nosso Senhor Jesus Cristo, vosso Filho, que é Deus, convosco vive e reina na unidade do Espírito Santo. Amém. Pai nosso que está no céu, santificado seja o vosso nome, venha a nós o vosso reino, seja feita a vossa vontade, assim na terra como no céu. O pão nosso de cada dia nos dai hoje, perdoai as nossas ofensas, assim como nós perdoamos quem nos tem ofendido. Não nos deixei cair em tentação, mas livrai-nos do mal. Amém. Ave Maria, cheia de graça, o Senhor é convosco. Bendita sois vós entre as mulheres, bendito é o fruto do vosso ventre, Jesus. Santa Maria, Mãe de Deus, rogai por nós, pecadores, agora e na hora da nossa morte. Amém. O Senhor esteja conosco, Ele está no meio de nós, por intercessão de Nossa Senhora Aparecida e todos os santos, desça em toda a nossa comunidade, aonde chega a Rádio Luz FM, a bênção do nosso Deus, que é Pai, Filho e Espírito Santo. Amém. Deus abençoe a todos, fique todos com Deus. Até o próximo programa, nos braços do Pai, no colo da Mãe. Com a graça de Deus.

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Estamos iniciando o nosso primeiro programa desta semana. Hoje é segunda-feira, dia 22 de junho de 2026. São 9 horas e 32 minutos e a gente vai ouvir uma música para depois a gente fazer a nossa reflexão de hoje. E a minha gratidão pela sua audiência, você que está ligadinho com a Luas FM, desde manhã, você que está ligando seu rádio agora, seja muito bem-vindo à nossa companhia, fique com a gente até as 10 horas para mais um programa. E eu ofereço a você o meu abraço carinhoso, um abraço virtual, mas cheio de energias, de desejo que você tenha um ótimo dia. E vamos ouvir Tijolo por Tijolo. 9 horas e 32 minutos.

Estamos de volta com o nosso programa 9 horas e 37 minutos. O médium, escritor Adeilson Salles, tem uma reflexão que diz assim, olha, as pessoas que amam verdadeiramente são aquelas que nos dão amor, sem exigir certificado de posse sobre nossos corações. Bacana, né? E também tem uma história que é dele, que fala que existem pessoas cometas e pessoas estrelas. O cometa, ele passa tão rápido, né? Ele brilha muito, ele tem assim, ele chama muita atenção. É um fenômeno, né? Mas passa muito rápido. E tem pessoas estrelas, pessoas que brilham, né? E existem essas pessoas, com certeza. Pessoas que passam assim pela nossa vida como um cometa. Passa muito rápido na nossa história, na nossa vida. Elas brilham quando passam por nós, mas acabam desaparecendo depois de algum tempo. E acho que na vida de todos nós já aconteceu pessoas assim, né? Que a gente conhece uma pessoa, nossa, ela tem assim uma atração, uma coisa que assim chama a nossa atenção, que ela brilha pra gente com sua maneira de ser, aquela pessoa delicada e muitas vezes com muitas virtudes, né? Aquela pessoa que aparece nos contamina, vamos dizer assim, não há uma pessoa ou mais pessoas, mas de repente aquela pessoa some, né? não tem necessidade assim dela sumir fisicamente, mas ela pode assim se afastar das pessoas. Daquelas pessoas que já conviveu com ela, que já teve um entusiasmo pelo seu brilho, né? Mas ela se afastou. Não foi assim uma coisa que durou, uma amizade sincera que durou. Mas existem também aquelas pessoas estrelas, né? A estrela brilha, ela tem um brilho inigualável à estrela. E essas pessoas estrelas, elas entram em nossa vida, mas só que elas permanecem brilhando para sempre. Quantas pessoas que a gente tem a maior admiração, aquela amizade sincera, aquele carinho, né? E é quanto tempo e permanece nas nossas vidas. A gente tem esses contatos, né? Essa admiração, uma atração, um convívio gostoso. Né, aquela pessoa que você pode contar com ela e ela pode contar com você. Então essas são consideradas, assim, são vistas por nós como uma pessoa estrela, pelo seu brilho, pelas suas qualidades, pelas suas virtudes. E aí nós podemos nos perguntar, nós, eu, você, nós temos procurado assim ser uma pessoa estrela ou uma pessoa cometa na vida de outras pessoas? Né? Olha a pergunta, bastante forte, né? Pra gente fazer assim uma viagem íntima. Como que eu sou diante das pessoas? Sou aquela pessoa que faço amizade e permaneço? Tem amizades também que às vezes é até necessário que ela não vá à frente, né? Que ela seja interrompida, que ela seja esquecida, porque muitas vezes a gente faz amizade com uma pessoa que não dá certo, né? E às vezes acaba, né, sendo assim, não porque a gente não se importa, mas é porque não deu certo, não fazia bem aquela amizade. Mas aquela amizade que brilha mesmo, nós temos procurado fazer esse tipo de amizade? Nós temos procurado ser uma estrela na vida de uma pessoa? Ou apenas um cometa na vida de outra pessoa? Porque os cometas, eles vêm com toda a força. E a sua passagem, assim, quando passa um cometa, é cercada de uma beleza, de um fascínio, né?
E eu me lembro só de uma vez que eu vi que passou um cometa enquanto nessa minha existência, há muitos e muitos anos. Então, ele vem com todo fascínio, com toda beleza esperada, né, pelas pessoas, todavia com a mesma intensidade que ele chega, que ele vem, que ele aparece, ele acaba indo embora. É muito rápido, né? Então é como uma amizade cometa que passou pela nossa vida, né? Sumiu, ninguém mais viu. E aquele impacto, né, que a gente tem, ela decepciona. O seu brilho, a sua... Ela é muito veloz, muito rápido, passa muito rápido. É forte, mas é passageiro. Então essa amizade é uma amizade cometa. E lembrando também da querida, né, da virtuosa Madre Teresa de Calcutá. Então, olha, deixa eu falar uma coisa que eu sempre imaginei, depois quando eu li a história dela, eu descobri. Sempre a gente ouve Madre Teresa de Calcutá, não dá a impressão que ela... É o sobrenome dela, Calcutá, mas é onde ela residia, né? Onde ela trabalhou, ela ajudou, ela fez tudo que esteve no seu alcance pelo próximo. Então, ela dizia, né, é fato, né, que ela deixou essa orientação, que nós não devemos permitir que ninguém saia de nossa presença sem se sentir melhor. Então, independente, né, se a pessoa que aparece na nossa vida ela é cometa ou ela é estrela. Mas naquele prazo, naquele tempo, ela, né, nós devemos fazer com que ela desapareça da nossa vida, né? Assim, se ela for o caso de ser uma pessoa cometa, mas que ela saia se sentindo melhor do que quando ela se aproximou, quando nós tivemos uma aproximação. Então, olha, não devemos permitir que ninguém saia de nossa presença sem se sentir melhor. Então é um pensamento, é uma reflexão que vale a pena a gente sempre estar atento, né? E essa doce freira da caridade sabia o que ela estava falando, né? Porque as pessoas estrelas têm a capacidade de brilhar, de iluminar o semelhante com seu brilho. E todos nós temos essa capacidade, se esforçarmos para isso. Quando Jesus disse, faça brilhar a sua luz, o que ele quis dizer? Que a gente seja a luz na vida da humanidade, das pessoas. Que a gente seja a luz onde a gente está. Brilhe a sua luz onde você está. Nós estamos plantados, vamos dizer assim, no lugar onde nós precisamos. E há necessidade para o nosso próprio progresso espiritual, que nós façamos a nossa luz brilhar, né? Porque nós temos, né? Deus criou o nosso espírito com essa centelha do brilho, que desse brilho, dessa luz, com a centelha dessa luz, pode surgir muitas e muitas coisas boas para conosco e para com o próximo. Aí vai depender de cada um, né? Do combustível que eu vou colocar, né, para que essa luz cresça, para que essa luz brilhe e chegue até outras pessoas. Primeiro, ela tem que brilhar em quem? Em mim. Né? Nós precisamos fazer com que a nossa luz brilhe para que possa brilhar na vida de outras pessoas. Ela vai brilhar de que maneira? Com a nossa postura diante do próximo, com as nossas virtudes. Então, esses raios de luz são as virtudes que nós vamos conquistando. E o seu brilho pode ajudar alguém. Então, é muito importante que a gente sempre lembre dessa recomendação de Jesus. Faça brilhar a sua luz. Porque quando a luz da pessoa brilha, vai iluminar outras pessoas. Como?
com a postura dela diante do amor, da caridade, do bem-estar, de tudo que é bom, de todas as virtudes que ela conseguir para ela, vai ser brilho, vai ser orientação, vai ser auxílio para outras pessoas. Mas quando a pessoa tem o brilho do cometa, as pessoas cometas não conseguem se manter brilhando. Ela tem o brilho próprio, mas passageiro. Um brilho que ela ainda não concretizou dentro dela própria. Com a sua instabilidade, vamos dizer assim, emocional. Então, se a pessoa tiver com um emocional bom, se ela estiver em alto astral, se ela estiver num bom momento, é uma pessoa que brilha. Mas, de repente, ela possa entrar assim num... A gente sempre fala das pessoas bipolar, né? Que a gente acho que nem sabe direito o que é, mas que a gente fala. Porque ouve quem fala e a gente também fala. Aquela pessoa bipolar. Ora ela tá sorrindo, ela tá agradável, ela tá alegre, ora ela nem olha na gente, ora ela tá emburrada. Então essa pessoa é uma pessoa cometa. Ela brilha, mas de repente ela perde o brilho. Mas ela deve ser desprezada por nós? Não. Porque nós não temos esse direito de desprezar ninguém. Se ela é uma pessoa assim, geralmente ela tem necessidade de ajuda. Né? Principalmente com o profissional. Então, eu acredito que a maioria das pessoas, né, já teve contato ou teve até uma amizade com pessoas assim. Aí cabe-nos, então, refletir sobre o que estamos fazendo com a nossa luz. A luz que nós herdamos de onde? Da luz maior. Né? A luz que vem de Jesus. Que nos orientou, faça brilhar a sua luz. Então aí nós nos interrogamos, somos cometas ou somos estrelas? Então vale a pena a gente se esforçar, procurar, né, ir em busca de quê? De conquista de virtudes, para que a gente seja uma pessoa iluminada, para que a nossa luz brilhe. Mas vai depender o nosso brilho, o brilho de cada um de nós, vai depender do nosso esforço, trabalhando, nos esforçando para a conquista das nossas virtudes. E para que nossa passagem aqui pelo mundo, nós estamos aqui de passagem, né? Todos nós sabemos, seja caracterizada por um intenso brilho, Um brilho assim, que a gente busque esse brilho, que a gente conquista esse brilho com virtudes, com bondade, com amor, para que depois que a gente cumprir o nosso tempo aqui, essa passagem tão rápida diante da eternidade, né, que depois da nossa partida, outras pessoas lembrem de nós todas as vezes que olharem para o céu. Olha, né, quanto que nós temos que trabalhar para isso. E ela ver o brilho de uma estrela e lembrar da gente. Tem até, né, muitas historinhas, principalmente que a gente conta para as crianças, que um ente querido virou estrela. Então é um folclore, né? Mas para a criança entender, né, vale a pena. E só que depois a gente não deve cultuar nessa criança, depois que ela vai amadurecendo, que ela vai entendendo as coisas, que todas as almas viraram estrelas, né? Então daí vem uma alfabetização, vamos dizer, né, sobre o evangelho, sobre os ensinamentos corretos, né, que Jesus deixou para todos nós. E daí, como que nós estamos nos preparando para que para o sentimento, para a visão de outras pessoas, e porque depois que não estivermos mais com elas, vão lembrar de nós quando olhar para o céu? Ver uma estrela brilhando? Nossa, Delair brilhava tanto na minha vida. Ai, será que eu vou ter essa bênção? Posso ter, dependendo de mim. Dependendo de você, você vai ter essa bênção.
Se você procurar, se eu procurar, buscar dentro de mim esse brilho, né? Como Jesus disse, tudo de bom que eu acumulo em meu coração é meu, não vai acabar nunca. Então a nossa luz vai brilhar se a gente conquistar esse brilho, mesmo depois da morte física. Por quê? Porque o pensamento, a lembrança que nós deixamos, vai ser lembrado como uma coisa boa, uma luz. Então, que bom se a gente conseguir isso. Mas nós não devemos desistir de jeito nenhum e trabalhar assim sem cessar. É um trabalho contínuo, diário, em todas as situações. Em todas as experiências que nós estamos vivendo, nós temos o quê? Que despertar em nós, liberar de nós luz, não trevas. Né? Porque nós temos o nosso lado trevas, o nosso lado escuro, que vem de onde? Da nossa postura também. Uma pessoa amarga, uma pessoa ignorante, uma pessoa... uma pessoa que não busca ser boa em situação nenhuma. Aquela pessoa que tem o orgulho, que tem o egoísmo, que tem o sentimento de raiva, o sentimento assim de indiferença para com o próximo. O que que está sobressaindo nela? O lado escuro. Então, porque é muito forte as imperfeições e ela obscurece a luz, que ela supera as nossas virtudes. Então, se o nosso lado luz for mais forte, com mais virtudes do que ainda com imperfeições, que bom para nós. Vamos lutar para ela que brilhe cada vez mais. E os cometas passam, as estrelas permanecem. Então, vamos lutar para sermos estrelas na vida de alguém. E que o nosso brilho se manifeste nas pequenas atitudes do dia a dia. Eu não preciso remover o mundo para brilhar a minha luz. Jamais. Jesus não pediu para que a gente escalasse a maior montanha do mundo, mas que a gente subisse degrau por degrau nas nossas virtudes. Porque Ele sabe do nosso poder, da nossa força, da nossa coragem. Basta que a gente se manifeste em nós mesmos tudo isso. Por quê? Porque as coisas grandes, às vezes é tipo cometa. Às vezes você faz você tem uma experiência, você tem uma atitude enorme. Nossa, que sai em todo quanto é notícia. A pessoa pode fazer algo tão grande que seja notícia, mas aquilo lá parou naquilo. E às vezes a pessoa faz algo tão pequeno, mas que fica registrado em muitos corações. Então é o brilho dela. Então vamos sempre lembrar: pessoas cometas, pessoas estrelas. Então vamos lutar, né, para ser pessoa estrela na vida das pessoas. E o nosso brilho terá a intensidade dos nossos melhores pensamentos e ações. Então, de onde vai vir o nosso brilho? Primeiro, ele se manifesta no nosso pensamento. Aí ele vira ação, atitudes tomadas. Então, é aí que nós devemos trabalhar em nós. No nosso pensamento, nas nossas ações, para sermos brilho, para sermos luzes, para sermos estrelas na lembrança, na vida de outras pessoas. Quem sabe, né? Vamos torcer para isso e vamos trabalhar isso em nós. Vamos ouvir uma música da... Só um pouquinho. Pode até ser fácil ser feliz, vamos ver.

Será que é? A felicidade é mais difícil da gente buscar, porque geralmente a gente quer só ser feliz, né? Não quer tristeza, não quer coisas que nós não gostamos. E é fácil buscar a felicidade nas pequenas coisas, né? Então que tenhamos, que adquiramos esse hábito de sermos felizes nas pequenas coisas. 10 horas e nós vamos encerrando o nosso primeiro programa dessa semana, deixando um abraço carinhoso a todos vocês, um abraço carinhoso para o nosso amiguinho Luiz Henrique, o cowboy, né? Tá quentinho na cama hoje, é Luiz Henrique, não vai para escola não, né? Acho que você só vai à tarde. Então que Deus te abençoe, que Deus cultive em você essa alegria que você tem. Abraços carinhosos, fiquem com Deus e até amanhã.

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9: Provérbios, capítulo 22. Ter boa reputação é melhor que tirar a sorte grande. Ser bem estimado pelos outros é melhor que ter muito dinheiro no banco. O rico e o pobre são iguais nisto. O Eterno criou os dois. O prudente enxerga um problema e logo dá um jeito de escapar. O insensato entra de cabeça e acaba detonado. A recompensa da humildade e do temor do Eterno é fartura, honra e vida. O caminho do perverso é perigoso e esburacado. Se você não quer perder a vida, fique bem longe. Mostre a direção da vida para seus filhos. E mesmo quando forem velhos, eles não se perderão. Os pobres são dominados pelos ricos. Quem toma emprestado fica nas mãos deles. Quem semeia o pecado colhe a desgraça, pois todo mal se voltará contra ele. As mãos generosas são abençoadas porque repartem o que têm com quem precisa. Mande embora quem gosta de confusão e as coisas se acalmarão. Isso vai pôr um fim nas brigas e insultos. O Eterno ama quem tem um coração puro e sincero e considera amigo quem expressa a graça de Deus no falar. Os olhos do Eterno guardam o conhecimento com zelo, mas ele quer distância da mentira e da falsidade. O preguiçoso sempre encontra uma desculpa. Ele diz: tem um leão à solta. Se eu sair, vou ser devorado. A sedução da mulher devassa é uma armadilha perigosa. E se você tiver dado as costas para o Eterno, com certeza cairá nela. Os jovens são propensos a tolices, são inconsequentes. Mas a disciplina é um ótimo remédio. Tanto quem se aproveita do pobre, quanto quem bajula o rico, terão o mesmo fim, cairão na sarjeta. Ouça minha sabedoria. Guarde no coração tudo o que eu ensinar. A doçura dela invadirá a sua vida, e ela lhe será muito importante. Para ter certeza de que sua base está firmada no Eterno, vou apresentá-la a você agora. São 30 excelentes princípios, diretrizes testadas e comprovadas. Acredite, são verdades que funcionam, são dignas de confiança para quem quer que precise. Não pise nos pobres só porque são pobres, e não use sua posição para explorar o fraco, porque o Eterno virá em defesa deles. O Eterno tirará a vida de quem lhes tirou para devolver a eles. Não ande com gente que só cria confusão. Fique longe de quem tem pavio curto, porque é contagioso. Você ficará igual e isso fará muito mal a você. Não aposte em coisas como o pote de ouro no fim do arco-íris, dando como garantia a sua própria casa. Chegará o momento de pagar a dívida e você ficará só com a roupa do corpo. Não altere os limites da propriedade demarcados há muito pelos seus antepassados. Observe aquele que é bom no que faz. Os bons profissionais são solicitados e admirados e não ficam à sombra de ninguém.
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1: 10:12.
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2: 10:32.
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12: 10h50.
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1: 11:09.
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1: 11:30.
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1: Olá, amigos ouvintes de todo o estado do Paraná, uma boa segunda-feira a todos. Estamos aqui falando direto dos estúdios da Farcom, a Federação das Rádios Comunitárias do Estado do Paraná. Eu sou o Wanderson Dubinsky e apresento a partir de agora o programa Fala Paraná, o programa da família paranaense. Junto comigo estão Magno Pinelli e Adriele de Oliveira. Olá, Magno, seja bem-vindo ao nosso programa desta segunda-feira.
2: Olá, Wanderson e Adriele, olá, ouvintes do programa Fala Paraná. Hoje é dia 22 de junho, vamos então com a previsão do tempo para o nosso estado. A semana começa com o avanço de um novo sistema frontal pelo sul do Brasil, trazendo chuva em todas as regiões paranaenses e um acentuado declínio das temperaturas. Curitiba tem hoje mínima de 9, máxima 22 graus. Maringá, mínima de 13, máxima 24 graus. Londrina tem mínima de 11, máxima 23 graus. Foz do Iguaçu, mínima de 10, máxima 16 graus. Estamos chegando novamente para apresentar este programa da Farcom em parceria com as rádios comunitárias do estado do Paraná.
1: Olá, Adriele, seja bem-vinda ao nosso Fala Paraná de hoje. Vamos saudar os nossos amigos paranaenses que nos ouvem através de uma das nossas mais de 150 rádios parceiras da Farcom.
3: Olá, Wanderson e Magno, olá, ouvintes do Fala Paraná. Hoje vamos mandar um abraço especial para os nossos amigos de Jacarezinho, que nos ouvem pela Cidade FM, de Jaguapitã, que nos ouvem pela Jaguar FM, de Jaguariaíva, que nos ouvem pela Aliança FM, de Jandaia do Sul, que nos ouvem pela Aquários Mais FM, e de Janiópolis, que nos ouvem pela Comunidade FM.
1: Muito bem, Adriele, o nosso carinho a todos os nossos amigos ouvintes, de maneira especial das cidades que você acabou de citar. Vamos então abrir os nossos trabalhos trazendo as principais manchetes do dia.
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2: Os principais jornais do estado trazem hoje as seguintes manchetes. Pela Gazeta do Povo, cidades especializadas movimentam bilhões e fazem o Paraná avançar na economia nacional.
3: Ainda no plano estadual, o jornal Folha de Londrina traz hoje: paróquia em Londrina celebra os 118 anos da imigração japonesa no Brasil.
2: Encerrando o giro das manchetes estaduais, temos o portal G1. Marceneiro é preso por engano no Paraná, tem cabelo raspado e é solto dias depois após descoberta de erro sobre alvo de mandado. Médico é preso no Paraná suspeito de montar apartamento em hospital e ameaçar servidores.
1: Estas então são as manchetes das notícias de hoje dos principais jornais e sites do estado. E a seguir, fique conosco, pois está no ar o programa Fala Paraná.
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1: Muito bem, estamos de volta com o Fala Paraná para iniciarmos os nossos giros de notícias pelas mais diversas regiões do nosso estado através das nossas rádios parceiras da Farcom. Vamos então para o primeiro giro de hoje. Magno, por onde vamos começar a nossa viagem pelo Paraná?
2: Wanderson, neste primeiro giro de notícias desta segunda-feira, vamos até a região metropolitana de Curitiba. Estamos na linha com a repórter Duda Boaron, da Rádio Onda FM de Campo Largo. Olá, Duda, o que você traz de notícias desta região para nossos ouvintes do programa Fala Paraná?
6: Olá, amigos do Fala Paraná. Campo Largo avança para se tornar capital nacional da louça. Campo Largo deu mais um passo para receber oficialmente o título de capital nacional da louça. O Congresso Nacional aprovou o projeto de lei que reconhece o município pela importância histórica e econômica na produção de louças no país. Agora o texto segue para a sanção do presidente da República e publicações no Diário Oficial da União. Segundo dados apresentados durante a tramitação da proposta, Campo Largo é responsável por cerca de 75% da produção nacional de louças profissionais, que são aquelas utilizadas nos setores de hotelaria e de gastronomia. O setor movimenta mais de R$1 bilhão por ano e gera milhares de empregos diretos e indiretos. A proposta foi apresentada pelo deputado federal Paulo Litro após a solicitação do Sim de Louça. Durante a tramitação em Brasília, representantes do município, entre eles o prefeito Maurício Rivabem, participaram de audiências para defender o reconhecimento. Com aprovação, Campo Largo fica mais perto de oficializar nacionalmente uma vocação industrial que faz parte da história e da identidade no município há mais de um século. Duda Boaron, da Rádio Onda FM, para o Fala Paraná.
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1: Vocês ouviram então o primeiro giro de notícias regionais do programa de hoje, trazido por uma das nossas rádios parceiras. Já vamos então direto com mais informações exclusivas, agora de outra região do estado. Adriele, conte pra gente para onde vamos e qual repórter está na linha, aguardando para participar conosco.
3: Wanderson, vamos agora até a região do Norte Pioneiro. Estamos na linha com o repórter Adir Dias Pereira, da Rádio Abatiá FM de Abatiá. Olá, Adir. O que você traz de notícias dessa região para os nossos ouvintes do programa Fala Paraná?
7: Alô, ouvintes do Fala Paraná. Notícias do Norte Pioneiro. A sala de empreendedor de Bandeirantes conquistou o selo diamante de referência em atendimento do SEBRAE, a mais alta certificação concedida às salas do empreendedor do país. A premiação reconhece a excelência na gestão, na qualidade dos serviços prestados e no atendimento oferecido aos microempreendedores individuais, os MEIs e pequenos negócios. O prêmio foi entregue no último dia 10 de junho em Brasília, durante cerimônia promovida pelo SEBRAE Nacional, reunindo representantes de salas do empreendedor de todo o Brasil. As representantes da sala do empreendedor de Bandeirantes foram Isabela Linhares Mendonça e Rose Chequiná. Elas falaram sobre a importância da conquista, os critérios avaliados pelo SEBRAE e os serviços oferecidos gratuitamente aos empreendedores do município. Da Rádio Abatiá FM, repórter Adir Dias Pereira, para o informativo Fala Paraná.
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1: Amigos paranaenses, vocês ouviram o nosso segundo giro de notícias regionais pelas rádios parceiras da Farcom. Fique ligado porque daqui a pouco nós teremos uma nova rodada.
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1: E para você que nos ouve em cada canto desse maravilhoso estado do Paraná, através da rádio comunitária da sua cidade, é sempre um prazer estar aqui contigo. E agora, vamos trazer informação e conhecimento com o nosso quadro temático de hoje. Magno, conte pra gente quem estará conosco e qual o tema do quadro do dia.
2: Wanderson, o nosso quadro temático de hoje é com a Defensoria Pública do Paraná, que irá abordar o tema perda de documentos. Vamos conferir.
8: Perdeu seu documento e não sabe o que fazer? Está tudo bem, porque a Defensoria Pública pode te ajudar. O atendimento é totalmente gratuito e busca ajudar você a preservar e ter acesso aos seus direitos. Assim que perceber o sumiço de seus documentos ou após ter a carteira furtada, acione a Polícia Civil do Paraná para realizar um boletim de ocorrência. A denúncia é essencial para garantir a sua segurança e evitar possíveis fraudes envolvendo seus dados. Após realizar todos os trâmites, é hora de fazer a segunda via do documento perdido. Toda pessoa atendida pela Defensoria, que em regra precisa comprovar renda familiar de até 3 salários mínimos, tem o serviço totalmente gratuito no cartório. Lembrando que a DPEPR emite apenas o ofício de gratuidade. Quem emite o novo documento é o Instituto de Identificação do Paraná, o IIPR. O defensor público Desidério Machado Lima explica as principais ações que a pessoa atendida deve tomar e de quais formas a Defensoria pode auxiliar.
9: Quando uma pessoa perde seus documentos, a primeira orientação é registrar um boletim de ocorrência. Se essa pessoa se enquadrar nos critérios de hipossuficiência, ela pode procurar a Defensoria Pública. A Defensoria presta atendimento gratuito e pode auxiliar na obtenção da segunda via de documentos, inclusive com pedidos de gratuidade de taxas quando necessário. Também atuamos em outras demandas de registro público, como retificação de dados, alteração de nome ou gênero e até em casos de restauração de registros quando há perda no próprio cartório.
8: Para acessar os serviços, basta comparecer à sede na sua cidade ou acessar o site da instituição e solicitar o serviço online pela plataforma Luna. Durante o atendimento, seus dados serão buscados em sistemas conveniados para a emissão da nova documentação. Por isso, esteja com uma cópia de qualquer documento ou com seu nome completo e o de sua mãe. Atenção! Mesmo após o atendimento, monitore seu CPF através dos serviços de proteção contra fraude. Para saber mais, acesse o site da instituição www.defensoriapublica.pr.def.br. Mais defensoria, mais acesso à justiça.
2: Vocês ouviram o nosso quadro Mais Defensoria, Mais Acesso à Justiça, com a Defensoria Pública do Paraná, que hoje tratou do tema perda de documentos.
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1: Já estamos de volta e para você que está nos ouvindo pela rádio comunitária da sua cidade, lhe fazemos um convite especial. Participe conosco dos próximos programas Fala Paraná, com sugestões de notícias e informações. E para participar é muito fácil, é só você enviar uma mensagem para o nosso WhatsApp 41 984 37 1253. Vamos de informação? Vamos chamar então mais um giro de notícias pelo Paraná.
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1: No nosso programa de hoje já tivemos a participação de rádios de algumas regiões do nosso estado e agora teremos mais notícias exclusivas para você, amigo ouvinte. Adriele, apresente aos nossos amigos qual repórter está pronto na linha para trazer mais um giro.
3: Wanderson, vamos agora até a região central do estado. Estamos na linha com a repórter Pietra Foz, da Rádio Cidade FM de Campina do Simão. Olá, Pietra. O que você traz de notícias dessa região para os nossos ouvintes do programa Fala Paraná?
11: Olá, amigos e ouvintes do Fala Paraná. Homem fica ferido após ser atingido por pedra durante desentendimento com
12: vizinho em Rio Bonito do Iguaçu. Um homem ficou ferido após ser atingido por uma pedra durante uma discussão com o vizinho na tarde do último sábado, na região central de Rio Bonito. De acordo com informações da Polícia Militar, a equipe foi acionada para atender uma ocorrência de lesão corporal. No local, a vítima relatou que mantém desavenças antigas com o vizinho e que naquela tarde os dois se envolveram em uma discussão motivada por algumas pedras que estavam sobre a calçada. Segundo o relato, durante o desentendimento, o suspeito arremessou uma pedra em sua direção. O objeto atingiu a orelha esquerda e o polegar da mão direita da vítima, causando lesões. Diante da situação, uma equipe do SAMU foi acionada e realizou os primeiros atendimentos no local. Posteriormente, a vítima foi encaminhada ao Hospital São Lucas, em Laranjeiras do Sul, para avaliação e atendimento médico. Quando os policiais chegaram, o suposto autor da agressão já havia deixado o local. Foram realizadas buscas e patrulhamento nas proximidades, mas ele não foi localizado. A vítima recebeu orientações sobre os procedimentos legais cabíveis e o caso deverá ser apurado pelas autoridades competentes. De Campina do Simão, Paraná, de 87,9, Pietra Voz.
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1: Você ouviu mais informações exclusivas do sistema Farcom, maior sistema de comunicação do rádio paranaense. Já vamos então direto para outro ponto do estado, saber o que é destaque por lá. Magno, e agora para onde vamos e quem vai participar conosco, trazendo mais um giro de notícias?
2: Wanderson, vamos agora até a região centro-oeste do estado. Estamos na linha com o repórter Mário César, da Rádio Liberdade FM, de Roncador. Olá, Mário. O que você traz de notícias desta região para nossos ouvintes do programa Fala Paraná?
13: Olá, ouvintes do programa Fala Paraná. Câmara de Quinta do Sol aprova Vale Refeição para vereadora. Mais uma Câmara da região da Concan aprovou o Vale Alimentação para vereadores. Desta vez foi a Câmara Municipal, os vereadores de Quinta do Sol. A matéria foi aprovada na sessão da última segunda-feira por 5-3. O valor, R$ 700 mensais para cada vereador como vale alimentação. O texto segue agora para a sanção do prefeito Leonardo Romero. Vale ressaltar e lembrar que a Câmara de Vereadores de Barbosa Ferraz já tinha aprovado o benefício de R$ 1.000 para cada vereador e o município de Mamorê também já havia aprovado o benefício no valor de R$ 400 para cada vereador. Em Barbosa Ferraz, a lei foi suspensa por liminar da justiça. Da Central de Jornalismo da Rádio Liberdade FM, de Roncador, repórter Mário César.
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1: Voltamos com o nosso Fala Paraná e sem perder tempo, vamos conversar com outra região do estado, saber as notícias de lá. Adriele, quem está na linha para trazer o nosso último giro do programa de hoje?
3: Wanderson, no último giro de hoje, vamos até a região sul do estado. Estamos na linha com o repórter Ednei Cruz, da Rádio Novo Milênio FM de São Mateus do Sul. Olá, Ednei. O que você traz de notícias dessa região para os nossos ouvintes do programa Fala Paraná?
4: Olá, ouvintes do Fala Paraná. Escolas de São Mateus do Sul, São João do Triunfo e Antônio Linto foram premiadas no Alfabetiza Juntos, um projeto que reconheceu 300 escolas municipais de 154 cidades paranaenses que obtiveram os melhores resultados na alfabetização em 2024. A região sul do Paraná também esteve representada entre os destaques estaduais. Segundo a relação oficial das escolas premiadas, São Mateus do Sul, São João do Triunfo e Antônio Linto tiveram instituições reconhecidas pelo desempenho na alfabetização das crianças nos anos iniciais do ensino fundamental. Em São Mateus do Sul, a Escola Municipal do Campo Altair Précoma de Monjolos foi contemplada pelo programa. Já São João do Triunfo teve duas unidades premiadas: a Escola Municipal Manuel Furtado Andrade e a Escola Municipal Maria José Stremel. Em Antônio Linto, o reconhecimento foi para a Escola Municipal Monteiro Lobato. O prêmio é um desdobramento do programa Educa Juntos, em que a Secretaria de Estado da Educação, SEED, atua como parceira das redes municipais para melhorar os índices educacionais do Paraná desde os primeiros anos do ensino fundamental. A iniciativa reconhece o desempenho das instituições de ensino municipais que alcançaram os melhores resultados na Prova Paraná Mais e integra as ações desenvolvidas pelo governo do estado em parceria com municípios para fortalecer a alfabetização das crianças paranaenses. As escolas vencedoras receberam simbolicamente kits tecnológicos compostos por 30 Chromebooks e 30 headsets, além de placas de reconhecimento pelos resultados obtidos. As informações são do Portal RDX. Com informações da Rádio Novo Milênio de São Mateus do Sul, repórter Ednei Cruz para o Fala Paraná.
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1: Muito bem, vocês ouviram nosso último giro de notícias regionais do programa de hoje pelas rádios parceiras da Farcom. Agora vamos entrar em contato com a nossa correspondente em Curitiba, jornalista Vanessa Ricardo, que traz as notícias de hoje da capital do Paraná.
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1: Olá, Vanessa, seja muito bem-vinda. O que você tem da capital para os nossos ouvintes do programa Fala Paraná?
21: Olá, Wanderson. Olá a todos os nossos ouvintes. O inverno começou ontem, domingo, e deve ser marcado por chuvas acima da média e temperaturas ligeiramente mais elevadas no Paraná. Segundo o Sistema de Tecnologia e Monitoramento Ambiental do Paraná, o Cimepar, a influência do fenômeno El Niño será um dos principais fatores climáticos da estação. Apesar disso, Wanderson, o estado também deve registrar a chegada de massas de ar polar vindas da Antártica e do sul da América do Sul, provocando quedas acentuadas de temperatura e a ocorrência de geadas, principalmente nas regiões sul, centro-sul, sudoeste, Campos Gerais e na região metropolitana de Curitiba. De acordo com o Cimepar, as geadas devem ocorrer de forma menos generalizada neste ano. Outra característica do inverno será a maior incidência de nevoeiros em diversas regiões do estado. A previsão ainda indica a ocorrência de veranicos, períodos de tempo seco e temperaturas mais elevadas, especialmente no mês de agosto. Segundo o meteorologista do Cimepar, Leonardo Furlan, a atuação do El Niño não será uniforme e seus efeitos podem variar de uma região para outra no Paraná.
5: Cada El Niño tem uma identidade. Apesar de que, na média geral, o fenômeno ele acarrete em chuva acima da média, temperaturas acima da média, nós não podemos afirmar uma região que será mais impactada em relação às demais. O fato é que, durante a atuação do fenômeno, algumas regiões podem enfrentar chuva mais acima da média. Inclusive, existem episódios de estiagem que podem vir a acontecer durante a atuação do fenômeno, mas a gente sempre reforça que é importante monitorar o fenômeno, até mesmo com relação à sua intensidade, e a atuação dele não vai ser uniforme. O impacto no Paraná é com o aumento das chuvas, né? Esse aumento ele vai ser gradativo ao longo do inverno, se reflete também nas próximas estações, principalmente a primavera e o verão. Mas o que a gente vai observar, e o que é histórico, não é o primeiro El Niño, já aconteceram várias vezes El Niño no sul do Brasil, no planeta de modo geral, é o aumento das chuvas, de modo geral em todo o estado. Isso não quer dizer que nós tenhamos chuva acima da média o tempo inteiro, mas na média, ao longo de toda a atuação do fenômeno, as chuvas ficam acima da média e as temperaturas também ficam acima da média.
21: Com a previsão de um inverno mais chuvoso no Paraná, a Defesa Civil mantém o monitoramento do fenômeno El Niño e reforça as ações de prevenção em todo o estado. Segundo o chefe do Centro Estadual de Gerenciamento de Riscos e Desastres, Anderson Gomes, o trabalho é identificar as áreas mais vulneráveis e ocorrências como alagamentos, deslizamentos e enxurradas, para reduzir os impactos e garantir mais segurança à população. A Defesa Civil, Wanderson, também intensifica o acompanhamento das condições climáticas e orienta os municípios para que estejam preparados para eventuais situações de emergência durante a estação.
6: Engloba uma série de ações, sejam ações de prevenção na parte de engenharia, preparação dos municípios que vão ser os primeiros a, por exemplo, receber um impacto, uma atualização de um plano de contingência, numa formatação de um pequeno estoque de assistência humanitária para que o município tenha condições de dar uma primeira resposta, enfim, uma série de investimentos que a Defesa Civil Estadual pode fazer para apoiar esses municípios, por exemplo, a estarem mais capacitados a suportar um evento, seja com investimentos em questões de engenharia, seja investimentos, por exemplo, com material no sentido de viaturas, materiais literalmente para atendimentos a desastres. Então, uma série de investimentos que a Defesa Civil tem feito para preparar os municípios a poder contrapor a esse evento.
21: Criminalidade no Paraná apresentaram nova queda entre janeiro e maio deste ano. Os dados da Secretaria de Estado da Segurança Pública mostra que o número de homicídios caiu mais de 10% em relação ao mesmo período do ano passado, totalizando 466 ocorrências. Na comparação com 2024, quando foram registrados 735 homicídios nos cinco primeiros meses do ano, a redução chega a 36%. Já em relação a 2018, que contabilizou 859 casos, no mesmo período, a queda é de 46%. Os dados, Wanderson, também apontam que dos 399 municípios paranaenses, 250 não registraram nenhum homicídio entre janeiro e maio deste ano. No mesmo período de 2025, eram 240 cidades sem ocorrências. Agora aquela pausa para falar sobre Copa do Mundo. Direto dos Estados Unidos, Júlio César Lazarim traz as últimas notícias.
22: Olá, meus amigos do Fala Paraná. Falamos de Copa do Mundo, direto dos Estados Unidos. E o Brasil viaja amanhã para Miami para o último compromisso desta primeira fase da Copa do Mundo. O Brasil tenta confirmar a sua classificação para a segunda fase, enfrentando a seleção da Escócia. O jogo será na quarta-feira em Miami, a partir de 19 horas, 7 da noite, no horário de Brasília. O técnico Carlo Ancelotti deve definir no treino de hoje, o último treino, a equipe que vai a campo e que vai buscar a classificação para a fase segunda, que agora tem um novo nome. A segunda fase se chama 16 avos de final. Essa é a nomenclatura, esse é o nome da nova fase da Copa do Mundo para a qual o Brasil tenta se classificar. E amanhã, no Fala Paraná, nós traremos mais informações. Só para confirmar, o treino é hoje, amanhã tem o último treino e a viagem é amanhã, terça-feira, para a cidade de Miami. São informações em nome de WP do Brasil. 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
21: Por hoje é só, Wanderson, e amanhã a gente traz mais notícias.
1: Obrigado, Vanessa, que falou direto de Curitiba, trazendo as notícias do dia da capital do Paraná.
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1: É isso aí, encerramos mais uma edição do programa Fala Paraná, agradecendo de forma especial a você, ouvinte, pela sintonia neste horário, aí na sua rádio comunitária, que para nós é um sinal de prestígio pela sua audiência.
3: Obrigada aos ouvintes do nosso Fala Paraná, um programa feito com muito carinho para vocês, através da união e parceria de mais de 150 rádios comunitárias espalhadas pelo estado.
1: Agradeço a você, Adriele, ao Magno, nosso editor Márcio, pelos trabalhos de hoje e a todos aqueles que colaboraram para a realização deste programa, transmitido para todo o estado através das nossas rádios parceiras filiadas à Farcom. Lembrando que amanhã, terça-feira, estaremos de volta no mesmo horário aqui na sua rádio comunitária. Obrigado a todos pelo carinho da sua audiência e fiquem com Deus.
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0: 11. Para salvar a pele, já saí correndo diretamente para os braços do Eterno. Por que então eu deveria atendê-los quando vocês dizem: corra para as montanhas! Os arcos da maldade estão empunhados, flechas perversas estão apontadas ao abrigo da escuridão contra todos os corações abertos a Deus. O país virou um caos. Gente honesta não tem nenhuma chance. Mas o Eterno não se mudou para as montanhas. Seu endereço santo permanece o mesmo. Ele está no comando, como sempre. Seus olhos a tudo observam. Suas pálpebras não piscam ao examinar os rebeldes descendentes de Adão por dentro e por fora, sem perder um detalhe. Ele testa tanto os bons quanto os maus. E se alguém trapaceia, ele fica irado. Se for reprovado, você está perdido. Perdido debaixo de uma chuva de pedras incandescentes, bebendo num cantil que só contém o ar quente do deserto. O negócio de Deus é consertar as coisas. Seu prazer é endireitar linhas tortas, é nos endireitar. E uma vez em pé, poderemos olhar para Ele, olho no olho.
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0: 102. Ó Eterno, ouve. Ouve minha oração. Vê a dor em meus gritos. Não vires as costas para mim agora que preciso de ti tão desesperadamente. Presta atenção. Este é um grito de socorro. E não demores. Isto não pode esperar. Estou definhando dia após dia. Estou queimando de febre. Comparado ao que era, agora sou um fantasma, em parte consumido por uma doença terminal. Minhas mandíbulas doem ao mais leve movimento. Não passo de pele e ossos. Sou como o falcão no deserto, o corvo empoleirado no penhasco. Sofro de insônia e tremo de nervosismo, como um pardal na calha. Durante todo o dia, os inimigos me insultam, enquanto outros apenas amaldiçoam. Trazem-me caçarolas cheias de cinzas para comer. Tiro água do barril das minhas lágrimas, e tudo por causa da tua ira. Tu me varreste e me jogaste fora. Não sobrou nada de mim. Sou uma erva murcha, varrida do caminho. No entanto, ó Eterno, és soberano, para sempre soberano. Sei que te levantarás do teu trono e socorrerás Sião. É hora de demonstrares compaixão. Oh, teus servos amam esta cidade transformada em entulho e choram desconsolados sobre sua poeira. As nações pagãs se sentarão atentas, verão tua glória e adorarão teu nome quando o Eterno reconstruir Sião, quando ele mostrar toda a sua glória, quando ele responder à oração dos indigentes, pois ele não rejeitará a oração deles. Escreva isto para a próxima geração, para que aquele que está para nascer louve o Eterno. O Eterno olhou de seu lugar santíssimo. Do céu inspecionou a terra. Ele ouviu os gemidos dos condenados e abriu as portas das celas do corredor da morte. Escreva a história para que seja contada em Sião. E o louvor do Eterno, cantado nas ruas de Jerusalém e onde quer que o povo se reúna com seus governantes para louvá-lo. O Eterno soberanamente me venceu. Ele me derrubou na minha juventude. Oh, não! Orei. Por favor, não me deixes morrer. Tu tens mais tempo do que podes desfrutar. Estabeleceste as fundações da terra há muito tempo e fizeste os céus com as próprias mãos. Tu ainda estarás por aqui quando eles já não existirem, gastos e descartados como roupa velha. Tu os jogarás fora como a um casaco poído, mas ano após ano continuarás como novo. Os filhos dos teus servos terão um bom lugar para viver e os filhos deles estarão em casa contigo.
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0: Salmo 112. Aleluia! Bendito o homem, bendita mulher que temem ao Eterno, que apreciam e têm prazer em seus mandamentos. Seus filhos são robustos e a casa do justo como é abençoada. Sua casa transborda saúde e uma generosidade que nunca se esgota. O nascer do sol abre caminho através da escuridão para os bons. A graça, a misericórdia e a justiça de Deus. Os bons são generosos e emprestam sem reservas. Eles não conhecem a ilusão nem o fracasso, mas uma legítima, sólida e duradoura reputação. Inabaláveis diante de rumores e fofocas, de coração pronto e confiante no Eterno, de espírito firme e destemido, sempre abençoados e tranquilos entre inimigos, eles esbanjam doações aos pobres. Uma generosidade que não tem fim. Uma vida honrada. Uma vida bela. O ímpio observa e se enfurece, faz barulho, mas acaba mudo. Não sobra nada para os sonhos dos ímpios. Nada.
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0: Salmo 114. Depois que Israel deixou o Egito, o clã de Jacó deixou aqueles bárbaros para trás. Judá se tornou terra santa para ele. Israel, lugar de santo governo. O mar deu uma olhada e fugiu para o outro lado. O rio Jordão deu meia volta e fugiu. As montanhas saltitavam como carneiros. As colinas brincavam como cordeiros na primavera. O que há de errado com você, ó mar, para que fugisse? E com você, Jordão, para que desse meia volta? E as montanhas, por que saltaram como carneiros? E vocês, colinas, por que brincaram como cordeiros na primavera? Trema, ó terra, você está na presença do Senhor, na presença do Deus de Jacó. Ele transformou a rocha numa lagoa de água fria, fez do rochedo uma fonte de água.
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1: Chegamos ao final de mais um programa Cristo é a Resposta. Amanhã estaremos de volta nesse mesmo horário.
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0: Provérbios, capítulo 22. Ter boa reputação é melhor que tirar a sorte grande. Ser bem estimado pelos outros é melhor que ter muito dinheiro no banco. O rico e o pobre são iguais nisto. O Eterno criou os dois. O prudente enxerga um problema e logo dá um jeito de escapar. O insensato entra de cabeça e acaba detonado. A recompensa da humildade e do temor do Eterno é fartura, honra e vida. O caminho do perverso é perigoso e esburacado. Se você não quer perder a vida, fique bem longe. Mostre a direção da vida para seus filhos. E mesmo quando forem velhos, eles não se perderão. Os pobres são dominados pelos ricos. Quem toma emprestado fica nas mãos deles. Quem semeia o pecado colhe a desgraça, pois todo mal se voltará contra ele. As mãos generosas são abençoadas porque repartem o que têm com quem precisa. Mande embora quem gosta de confusão e as coisas se acalmarão. Isso vai pôr um fim nas brigas e insultos. O Eterno ama quem tem um coração puro e sincero e considera amigo quem expressa a graça de Deus no falar. Os olhos do Eterno guardam o conhecimento com zelo, mas ele quer distância da mentira e da falsidade. O preguiçoso sempre encontra uma desculpa. Ele diz: tem um leão à solta. Se eu sair, vou ser devorado. A sedução da mulher devassa é uma armadilha perigosa. E se você tiver dado as costas para o Eterno, com certeza cairá nela. Os jovens são propensos a tolices, são inconsequentes. Mas a disciplina é um ótimo remédio. Tanto quem se aproveita do pobre, quanto quem bajula o rico, terão o mesmo fim, cairão na sarjeta. Ouça minha sabedoria. Guarde no coração tudo o que eu ensinar. A doçura dela invadirá a sua vida, e ela lhe será muito importante. Para ter certeza de que sua base está firmada no Eterno, vou apresentá-la a você agora. São 30 excelentes princípios, diretrizes testadas e comprovadas. Acredite, são verdades que funcionam, são dignas de confiança para quem quer que precise. Não pise nos pobres só porque são pobres, e não use sua posição para explorar o fraco, porque o Eterno virá em defesa deles. O Eterno tirará a vida de quem lhes tirou para devolver a eles. Não ande com gente que só cria confusão. Fique longe de quem tem pavio curto, porque é contagioso. Você ficará igual e isso fará muito mal a você. Não aposte em coisas como o pote de ouro no fim do arco-íris, dando como garantia a sua própria casa. Chegará o momento de pagar a dívida e você ficará só com a roupa do corpo. Não altere os limites da propriedade demarcados há muito pelos seus antepassados. Observe aquele que é bom no que faz. Os bons profissionais são solicitados e admirados e não ficam à sombra de ninguém.
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1: 13 horas e 19 minutos em 1º de maio. Boa tarde.
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1: Programa de negócios levado ao ar todos os dias, de segunda a sexta, aqui na Luas FM. 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
1: Uma boa tarde para você, meu ouvinte. Boa tarde, meu ouvinte. Criançada, um forte abraço.
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1: Hoje, segunda-feira, hein? Segundo, dia 22 de junho de 2026. Estamos caminhando aí para o final de mais um mês do ano de 2026, hein? É, já estamos aí passando pela metade, hein? Terminou o mês de junho, babau. Aí a metade do ano já foi.
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1: é. E continua a Copa do Mundo, né? Lá nos Estados Unidos, no Canadá e no México.
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1: chave. Daqui a pouco tem futebol, né? Valendo pela Copa do Mundo. Estarão se defrontando às 14h, Argentina e Áustria. Vai dar jogão, hein? É parada dura, né? Argentina e Áustria. E depois, às 18h, teremos França e Iraque. Às 21h, Noruega e Senegal. E à 00h, já mudando, né, do dia 22 para o dia 23, teremos Jordânia e Argélia. É a Copa do Mundo, né? Isso. E o Brasil joga na quarta-feira, 19h. 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Atenção para o telefone do Hospital Municipal de 1º de maio. 991-385-295. Tomara que você não precise, né? Mas se precisar aí do Hospital Municipal de 1º de maio, o telefone é esse, 991-385-295. Adicione aí na agenda do seu celular. Esse telefone pode ser útil, hein? 991-385-295 é o telefone do Hospital Municipal de 1º de maio. 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
1: Programa de negócios tem para você as melhores dicas de bons negócios, né? Para você investir aí o seu dinheiro, isso. Invista em um bom negócio. É o seguinte: invista em imóveis. Imóveis com certeza não desvaloriza, só valoriza, com certeza. Então nós temos aqui dicas de bons negócios para você. Atenção, ó. Vende-se uma casa em alvenaria lá no Residencial Solar das Palmeiras, lá na última esquina da Rua 20. São 2 quartos, sala, cozinha, banheiro, lavanderia e garagem. Preço do imóvel, R$250 mil. Temos também outra ali no condomínio Beira Rio, na Rua 15, centrão da cidade, hein? Rua 15 é a rua do Hospital Municipal. E esse condomínio Beira Rio fica a menos de 200 metros lá do Hospital Municipal. Centrão, né? Nós estamos aqui na Rua 10, esquina com a Rua 9. Daqui lá no condomínio Beira Rio não dá 300 metros. 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Ele tem muitas outras dicas para você economizar, tá bom? Isso, para você bem investir o seu dinheiro. Ele tem lá dicas de imóveis, de veículos, tudo para você investir bem o seu dinheiro. 13 horas e 24 minutos, hoje, segunda-feira, início aí de mais. Aliás, o início não, né? Início de mais uma semana de trabalho. A semana já teve início ontem. E seu desejo para você, sua família, seus amigos, um feliz e abençoado dia de segunda-feira e uma nova semana repleta de muita paz e muita alegria, com certeza. Eu falei com certeza. Tem gente que entende com cerveja. Não é, filho de Deus. É, a cerveja foi ontem, hoje. Quem sou eu pra tirar essa chave? Nada contra também, né? Se você puder tomar, toma. Mas, ó, toma, mas comporta, né? E tem gente que toma, eu vou falar, viu? É, toma e fica enchendo os picovados, pessoal. É, eu que o digo, viu? É, tem gente que toma e vem encher o saco aí na porta da raça. É, pior que só fala abobrinha, né? Aí é complicado, filho. Depois essa porta tá trancada e acha ruim. É, tem gente que vem fazer piquenique na porta da rádio, rapaz. Pelo amor de Deus. É, faz o piquenique, larga a sujeira tudo aí pra mim. Verdade. Ô, oh, toma. Toma jeito, filho de Deus. É, vai fazer piquenique na porta da sua casa, né? Tá bom? Isso. Ou do seu trabalho, você sai do trabalho e vem fazer aqui, cara. Ai, ai, ai. Fica a dica, viu, rapaz? É. Camarada vem fazer piquenique na porta da rádio, só porque tem uma escada ali pra sentar, né? Aí faz o piquenique e larga a sujeira tudo na porta. Para com isso, filho de Deus. É, aqui é a entrada da rádio, não é? Não é banco de jardim, não, filho. Verdade. Sem contar o barulho, né? Se tiver fazendo locução, não tem quem faz. Ai, ai, ai. É complicado, viu, filho? Olha, eu quero mandar um abraço pro meu amigo Mariano. Ele tá na escuta, lá no Jardim São José, lá próximo a Paranatura. Marianão, boa tarde. Um abraço para você, pra dona José, pra sua esposa e pra todos os seus familiares. É, os familiares estão lá no Guarujá. Você sabe o que eita, doutora Fátima, o Rafael e o Matias. Matias é a coisa mais querida, hein? Eu tava vendo um vídeo dele aqui, ele dançando. Que bom, né? Deus abençoe sempre a vida desse garotinho e toda a família, com certeza. Olha, também um abraço lá pra dona Lourdes Cachepo, lá na rua 7. Ela tá na escuta, com certeza, né, dona Luz? Dona Lourdes Cachepo, uma boa tarde pra senhora, viu? A dona Lourdes acompanha a nossa programação todos os dias, desde cedo, viu? Obrigado, viu, dona Lourdes? Olha, a dona Zefinha também tá na escuta aí, né, dona Zefinha?

sintonia, já coloca lá o pino do rádio na tomada, né? Porque o rádio já fica ligado, sintonizado na Lua do FM. Obrigado, rapaz. Uma boa e abençoada semana de trabalho para você. Também um forte abraço ali pro pessoal da papelaria do Júlio, que estão na escuta sempre, né? Ligadinho aqui com a gente. Isso. Desde cedo, a hora que tem início o funcionamento do comércio, estão ligados aqui com a gente. Um abraço lá para o Bildo, a Gabi, também a Maria Fernanda e toda a equipe. Nossos amigos aí da Móveis Garcia também na escuta, né? É, ligadinho com a gente aqui. 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Olha, um grande abraço lá para nossa colega de trabalho, a Jéssica Caroline, que daqui a pouco vai estar aqui, né? Às 2 da tarde, ela comanda para você aí o Só Toca Top. São 2 horas de boa música, os grandes sucessos da atualidade e muita informação sobre tudo o que acontece no mundo artístico. É, o programa Só Toca Top começa às 2 e vai até às 4 da tarde com você. E para você participar pelo nosso WhatsApp 991001026. Manda para cá o seu zap, peça a sua música, mande o seu recado, a Jéssica vai lhe atender com muito carinho. Um abraço para ela lá no Jardim São Paulo. Ela, mas a mãe dela, a Creuzinha, estão ligadinhas aqui com a gente. Olha, a Fátima também tá ligada aí, né, Fátima? Lá no Moranguela. Fátima, nosso ouvinte de todas as horas. Um abraço para Fátima, para o meu amigo Will, esposo dela e toda a família. Também lá no Moranguela, Dona Maria Bispo. Tá na escura, né, Dona Maria? Boa tarde. Olha aí, ouvindo a gente também lá na água do São Xavier, o Totó. Tá encuidinho aí, Totó? Tá frio? Fica no sol. Tá bom, rapaz? Então, um abraço pro João Totó. Ele tá lá na água do São Xavier, na casa da irmã dele, a Célia, que tá cuidando dele. Muito bem cuidado. Parabéns, viu, Célia? Olha, também ligadinho com a gente, seu Ailton das Caçambas Santa Cruz. Boa tarde, seu Ailton. Lá na Rua 3, sempre ligadinho, acompanhando a gente. Seu Ailton e o meu amigo Rodrigo, estão na escuta aí, né? Grande abraço para vocês, hein? Seu Ailton é nosso amigo, nosso ouvinte, nosso colaborador aqui na Luas FM, oferecendo apoio cultural pra gente. Obrigado, seu Ailton. E um abraço também para a Giovana e a Lorena, né? Que são as netas. Estão aqui empreendendo, dando uma força pro vozão aí, né? A Giovana que está ali no Saldão Santa Cruz. 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Grande abraço também para os familiares seu Ailton lá em Sampa, que estão ligados, né? Dona Helena, tá frio por aí, Dona Helena? Tá lá em São Paulo ouvindo a gente, né? Tá terminando o horário de almoço. Então, um abraço a Dona Helena, que é a esposa do seu Ailton, para Daniela e o Anderson, que são os filhos do casal. É, a Dani e o Anderson são os filhos da Dona Helena e do seu Ailton. Meu amigo Dino, Dino 10, Dino 1000, né? Esse camarada é gente boa demais, velho. Então é 1000, nota 1000. Ele que é o esposo da Daniela, né? São os pais da Giovana e da Lorena. Um abraço pra Lívia também, que é a menininha lá. Encantadora, filhinha do Anderson. Rapinha.

Júlia, Tainá, Fabiana, Isabela, pessoal do grupo Loucos por Jet, todo mundo ligadinho aqui. E um abraço pro Jairão, grande cantor, Jairão. Olha lá em Guarulhos, meu amigo Guga. Alô, Gugão, boa tarde. É, o Guga, a mãe dele, a dona Cecília, né? E também o filho Lucas. Alô, Luquinha, boa tarde, rapaz. Lá em Cunha, no Vale do Paraíba, meu amigo Atílio. Atilhão, boa tarde, rapaz. O Atílio é filho do seu Nelson, ali do Rancho Três Irmãos, né? Ele tá na escuta, sempre acompanhando lá no Vale do Paraíba, lá na divisa com o Rio de Janeiro, hein? Próxima Angra dos Reis. Atílio, boa tarde, um abraço. Deus abençoe muito a sua semana de trabalho, meu jovem. Meu amigo Valdir Gonçalves diz, Vardezinho Pedreiro, Vardezinho da Pitada da Chefe, também na escuta, ligado com a gente desde madrugada, hein? 5 da manhã, o Valdir já tá ligadinho aqui nos 87.9. A rádio de 1º de maio, Luas FM. Olha, também quero mandar um abraço para os meus sobrinhos lá em Londrina. Todo mundo ligado com a gente aqui, né? Danique Coutinho, minha sobrinha. Melhoras para você cada vez mais, tá bom, menino? É isso. Um abraço para você e para toda a sua família. Também um abraço para minha querida Malu, lá em Londrina. Malu, boa tarde. Obrigado pela sua audiência, obrigado pelo carinho. Um abraço para você, para sua irmã, seus filhos, né? Para todos os seus familiares aí. Que Deus abençoe sempre vocês. E vamos de música. Daqui a pouco a gente volta com você.

Luas FM e a hora certa. 6. 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

13h57. Programa de negócio chegando no finalzinho, hein? Hoje é segunda-feira, dia 22 de junho de 2026. Estamos vivendo aí o inverno brasileiro, hein? Segundo dia do inverno. E a temperatura nesse momento lá fora 25 graus centígrados.

E hoje tem mais uma rodada aí da Copa do Mundo, né? Daqui a pouquinho, às 14h, tem Argentina e Áustria. E logo mais às 18h, né? Teremos França e Iraque. Às 18h, às 21h, teremos Noruega e Senegal. E para você que não dorme cedo, à 00h tem Jordânia e Argélia. São mais uma rodada aí da Copa do Mundo 2026. Quarta-feira tem Brasil às 19h.

0: 13h59, final de programa, hein? Agradecendo aí o carinho da sua sintonia, sua audiência, sua paciência. Tamo indo embora. Finalizando mais um programa de negócios. Querendo Deus, ele é de querer. Volta amanhã a partir das 13 horas com você. Eu volto ainda hoje, se Deus quiser, às 5 da tarde com o Viola Caipira. Espero contar com a sua audiência. Mas não sai daqui agora não, hein? Tá chegando aí o melhor da tarde para você aqui na Luas FM. Só toca top com a Jéssica Caroline. Ela fica com você até as 4 da tarde, levando os grandes sucessos da música sertanejo universitário, sertanejo modão, sertanejo romântico também. E você fica por dentro de tudo que acontece no mundo artístico no Só Toca Top com a Jéssica Caroline. Começa agora, vai até as 4 com você. Uma boa tarde, tchau gente, e até logo mais, se Deus quiser.
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1: Oi, gente. Boa tarde. Como vocês estão? Espero que vocês estejam bem, que tenham passado um abençoado final de semana, repleto de paz, alegria e muita felicidade junto com a família e amigos. Estamos chegando com a melhor edição do programa Só Toca Top, todas as tardes de segunda a sexta-feira, das 14 horas às 16 horas, locutora Jéssica Caroline, trazendo um programa inédito, repleto de grandes sucessos do sertanejo, os maiores lançamentos do sertanejo universitário e as músicas mais tocadas do Brasil passam por aqui, além das principais e últimas informações do universo artístico. E você já pode participar da programação mandando seu recado através do nosso WhatsApp 43991001026. Hoje, dia 22 de junho de 2026, segunda-feira, e celebramos o aniversário de vários artistas no mundo da música. Péricles, o cantor e compositor brasileiro, um dos maiores nomes do pagode e ex-vocalista do grupo Exalta Samba. Anderson Freire, renomado cantor e compositor brasileiro de música gospel, e da cantora Joelma, cantora e dançarina brasileira, dona de uma longa trajetória na música pop e tecnobrega. E hoje celebramos principalmente o Dia do Aeroviário, a todos os profissionais que nos garantem um voo seguro e uma viagem inesquecível. Um feliz Dia do Aeroviário! E hoje também é celebrado como Dia do Orquidófilo. Parabéns aos que dedicam a cultivar a flor, que é símbolo de beleza e perfeição. E hoje também é celebrado como Dia do Economiário, uma homenagem aos anos de dedicação e serviço desses profissionais. E que seja uma semana rica de paz, amor, saúde, fé, sabedoria, positividade, gratidão e esperança de dias melhores que virão. Uma boa segunda-feira, feliz semana! E bora trazer os assuntos mais comentados dos artistas mais consagrados do Brasil. Sinal de alerta nos lucrativos mundos de eventos sertanejos. O cancelamento de festas tradicionais de grande público e altos investimentos estaria sinalizando para uma crise que começa a soprar o mundo dos eventos.
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1: Os cachês cada vez mais altos de grandes artistas, que muitas vezes superam fácil a casa do R$500.000, estariam inviabilizando a realização de eventos por não se pagarem com a venda de ingressos e captação de patrocínios. Do outro lado, os artistas não parecem dispostos a diminuírem seus cachês, enquanto contratantes e prefeituras começam a afirmar que não têm mais condições de bancarem os altos custos.

0: Obrigada, gente. Obrigada, obrigada mesmo.
1: E Zé Neto e Cristiano, cada vez mais atuantes como empresários de artistas sertanejos. A mais nova aquisição artística do escritório de Zé Neto e Cristiano é a dupla Cléo Diba e Rafael, que retomou de fato a carreira. Está de volta aos estúdios e palcos, agora empresariados pela dupla do Largado às Traças.

Nos bastidores, Zé Neto e Cristiano estão cada vez mais atuantes. Além de empresariar artistas, a dupla e seu escritório próprio já atuam na produção de shows internacionais no interior de São Paulo. Como uma recente apresentação, o interesse da dupla pelos bastidores nasceu quando Zé Neto e Cristiano assumiram a gestão da própria carreira.

mandar um salve especial para o Edmilson do Salão, o Edson e a Maria Bispo do Conjunto Moranguelo, o Mariano do Jardim São José, agradecendo vocês pela audiência e que Deus nos abençoe em mais uma semana que se inicia. Que o seu amor seja o nosso alicerce, nossa inspiração. Abençoada segunda-feira e uma boa semana. E a dupla Diego e Vitor Hugo, que lançaram a faixa inédita Moça Pra Casar, a música que entrega o projeto décimo, que chegou a todas as plataformas de áudio, acompanhada de um videoclipe. A canção que aborda os julgamentos enfrentados por mulheres que escolheram permanecer solteiras após experiências amorosas difíceis. Gravado no Vibra São Paulo, o DVD O Décimo reúne 17 faixas inéditas com participação de Maiara Maraíza e Mari Fernandes. O lançamento chega em um momento consistente da dupla nas plataformas. O hit Tubarões permanece no top 50 do Spotify Brasil há mais de 65 semanas, de acordo com os dados da plataforma de monitoramento, tendo chegado a liderar o ranking de execuções do país.

0: Essa é pra casar, viu?
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2: 2:24.

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2: E na última sexta-feira, a seleção brasileira venceu o Haiti por 3-0 em uma partida válida pela segunda rodada da fase de grupos da Copa do Mundo. Com o resultado, o Brasil assumiu provisoriamente a liderança do Grupo C, devido aos saldos de gols. E o Brasil vai voltar a campo nessa quarta-feira, dia 24 de junho, às 19 horas de Brasília, contra a Escócia, em Miami, precisando apenas de um empate para carimbar a vaga no mata-mata. E atenção, torcedor, se o Brasil avançar para a segunda fase da Copa do Mundo de 2026, boa parte dos jogos poderá acontecer durante a tarde, incluindo partidas em dias úteis. Entre os horários previstos, a seleção pode entrar em campo às 14 horas em uma segunda-feira e também em horários vespertinos nos finais de semana. Se passar em primeiro lugar do grupo pela segunda fase, dia 29 de junho, segunda-feira, às 14 horas, às oitavas, às 5 do 7, domingo, às 5 horas da tarde, já às quartas, dia 11 de julho, sábado, às 18 horas, já a semifinal vai ser no dia 15 de julho, quarta-feira, às 16 horas, e a final pode acontecer no dia 19 de julho, domingo, às 4 horas da tarde. Agora, se passar em segundo lugar do grupo, a segunda fase pode acontecer no dia 29, segunda-feira, às 22 horas, e às oitavas, no dia 4 de julho, sábado, às 14 horas. E às quartas, dia 9 de julho, quinta-feira, às 5 horas da tarde. E já a semifinal, no dia 14 de julho, terça-feira, às 16 horas. E a final pode acontecer no dia 19 de julho, domingo, às 4 horas da tarde. Vale a pena ficar atento e já se programar para não perder nenhum lance da caminhada brasileira rumo ao tão sonhado Hexa. E registros antigos divulgados por Michele Castella mostraram os momentos raros da adolescência de Ana Castella ao lado da irmã caçula em clima de Copa do Mundo, possivelmente em 2018.

imagens que destacam uma fase anterior à fama, quando a cantora Ana Castela ainda vivia uma rotina comum no interior de Mato Grosso do Sul. Bastidores familiares revelam um ambiente simples, marcado por convivência próxima e registros caseiros. O impacto da trajetória atual contrasta com o passado retratado, reforçando a ascensão meteórica da artista no cenário sertanejo e sua transformação em fenômeno nacional da música contemporânea.

Sofia, Charlotte e Xamã voltaram a movimentar as redes sociais após serem flagrados juntos em um shopping de luxo. As imagens reacenderam os rumores de uma reconciliação e abriram espaço para novas especulações entre os fãs.

internautas passaram a comentar uma suposta gravidez da atriz Sofia Charlotte, apontando mudanças em sua aparência. Outros usuários, porém, criticaram as observações sobre o corpo da artista. O caso já enfrentou rumores semelhantes anteriormente. Mesmo após o fim do namoro no início do ano, Sofia e Xamã têm sido vistos juntos com frequência, incluindo uma recente viagem à Alemanha.

0: quero mandar um abraço para o pessoal da Marcenaria Chapada, a Cristiane da Rua 11, a Vilma Aparecida do Jardim São Paulo. Obrigada pela sintonia de vocês e que a nossa semana seja leve, abençoada, iluminada, produtiva e muito feliz. Uma excelente segunda-feira e uma ótima semana. E Panda e Marcelinho de Lima acabam de lançar Num Gole Só, uma parceria que chega trazendo aquela moda boa para os apaixonados por sertanejo. Já disponível em todas as plataformas, é parceria boa na área, aquela música para ouvir sem moderação. A moda traz uma proposta romântica e intensa, retratando a entrega a um grande amor por meio de uma letra simples, direta e de fácil identificação com o público. A canção que reforça a versatilidade artística de Marcelinho e apresenta uma combinação marcante entre experiência, tradição e a força que caracteriza o atual mercado sertanejo. Gravado em Pará de Minas, cidade natal de Marcelinho de Lima. A faixa que entrega o projeto Seleção, que reúne regravações atemporais, músicas autorais e canções inéditas.
1: Aí é música, meu amigo.
2: Por isso que você acaba com eles, né?
1: Vamos acabar com eles hoje. Posso começar?

0: Galo com eles.
1: Vou acabar com vocês.
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3: 2h52.

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0: Ai, que delícia!
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6: 15 horas e 1 minuto em 1º de maio. Programa Só Toca Top ao seu lado de segunda a sexta-feira, das 14 horas às 16 horas. Locutora e comunicadora Jéssica Caroline, trazendo um programa espetacular com músicas inéditas, lançamentos de alta qualidade, aqueles que estão emplacando nas plataformas e aqueles modões sertanejos inesquecíveis que marcam gerações, além das melhores e últimas notícias do mundo artístico. E você pode participar mandando seu recado através do nosso WhatsApp 43991001026. E apesar do início do dia ser ensolarado, há uma frente fria trazendo tempestade para a região. E agora tá tendo uma pancada de chuva e trovoadas a partir dessa tarde, com a temperatura máxima atingindo os 26 graus Celsius. Já o inverno no hemisfério sul, que começou ontem e vai até o dia 22 de setembro, a estação começou com uma forte massa de ar polar, trazendo geadas e temperaturas abaixo. No entanto, apontam que a rápida intensificação do fenômeno El Niño vai ditar o ritmo dos próximos meses, tornando o frio menos persistente ao longo prazo e aumentando as temperaturas na reta final. E moradores do Paraná e de diversos outros estados levaram um grande susto com a notificação invasiva e o som estridente. O evento, que não teve nenhuma relação com desastres naturais reais, o alerta misantropia, que foi um disparo falso de emergência extrema enviado para milhões de celulares no Brasil entre a noite de sexta-feira e a madrugada de sábado. Trata-se de um ataque cibernético ao sistema oficial da Defesa Civil. Não há nenhuma situação de risco real ou desastre em andamento relacionado a essa mensagem. E que essa semana seja de muita paz, saúde e prosperidade para você e todos que estão à sua volta. E vamos dar sequência às maiores notícias do momento. A cantora Anitta é acusada de estrelismo na Globo. O cenário dos bastidores da produção do filme Pedro e Nina, da Globo, ganhou uma repercussão.

Os relatos divulgados por um jornalista, segundo informações de bastidores, a cantora Anitta teria causado desconforto ao questionar figurino, direção e solicitar refeições, além de manter uma postura reservada com o elenco e equipe técnica. A Globo e Anitta não se pronunciaram oficialmente. O episódio repercute no meio audiovisual e reacende discussões sobre rotina e pressão em grandes produções televisivas.

0: Deus!
1: E Virgínia Fonseca surpreendeu ao revelar pela primeira vez que enfrentou uma depressão durante a gravidez de Maria Alice, sua filha mais velha, com Zé Felipe.

A influenciadora Virgínia Fonseca compartilhou o relato em um mini documentário gravado durante sua estadia em Nova York, onde relembrou os conflitos emocionais que viveu ao descobrir a gestação. Segundo ela, a culpa por não ter aceitado a notícia de imediato gerou um período de sofrimento silencioso que preocupou familiares. Margarete Serrão, mãe da empresária, chegou a se mudar para Goiânia para acompanhar de perto a situação. Virgínia afirmou que a grande transformação aconteceu durante o chá revelação, quando descobriu que esperava uma menina, e desde então ela descreve a maternidade como o maior amor de sua vida e destacou os desafios emocionais enfrentados por muitas mães, mesmo quando aparentam estar bem publicamente.

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2: Manda um alô para a Cesária Rojas, o Carlos do Raul Garcia, o seu Ailton das Caçambas Santa Cruz, agradecendo vocês pela companhia diária e que esta nova semana seja repleta de oportunidades, conquistas, saúde, fé e muitas bênçãos, que não nos falte motivos para sorrir, força para seguir em frente e gratidão para reconhecer o cuidado de Deus em cada dia. Uma feliz segunda-feira e uma boa semana para vocês. E vem hit de sucesso por aí, o mais novo lançamento de Ana Castela. É Que Eu Não Te Esqueci, que estreou no Hot 100. A faixa que é um dos destaques do novo álbum Fire Arena. A boiadeira que ainda está presente na mesma lista com outra canção, Ilusão de Ótica. Uma parceria com Matheus e Cauã. E não para por aí, ela também permanece no Artistas 25. Esse projeto Fire Arena marca uma virada na trajetória da cantora a traduzir sua evolução artística por meio de novas experiências musicais, sonoridade mais pop e reflexões sobre amor e vulnerabilidade nas letras. Trata-se do segundo disco de estúdio da artista e sucede o Let's Go Rodeio, ampliando uma discografia que reúne os trabalhos ao vivo Boiadeira Internacional, Herança Boiadeira e Herança Boiadeira Rodeio.

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6: E o cantor Gustavo Lima anunciou o cancelamento de 5 apresentações que já estavam programadas.

Por meio de uma nota oficial da Balada Music, escritório responsável pela carreira do cantor Gustavo Lima. No comunicado, a equipe informou que não realizará apresentações em eventos que utilizem a imagem do artista associada à marca Vai de Bet, mesmo quando a empresa figure como patrocinadora das festividades.

0: Valeu, Gustavinho!
1: E Poliana Rocha se pronunciou após rumores de um suposto desentendimento com Ana Castela por causa de Zé Felipe. A influenciadora usou as redes sociais para negar qualquer atrito e surpreendeu ao comentar as especulações.

boatos que ganharam força após internautas apontarem um possível afastamento entre as duas que se aproximaram durante o relacionamento da cantora com o filho de Leonardo. O namoro entre Ana Castela e Zé Felipe, que chegou ao fim em dezembro de 2025, de forma amigável, segundo o cantor.

E o novo lançamento de Murilo Huff e Matheus Fernandes mostra o lado mais romântico dos sertanejos. Os cantores se unem no single Só Com Ela, que chegou às plataformas digitais acompanhado de um videoclipe. A canção mostra a transformação de alguém acostumado com uma vida amorosa agitada, mas que acaba se rendendo ao novo amor. Além do single, Murilo Huff tem outra novidade. O cantor está preparando uma nova aposta para a carreira, anunciando a criação do projeto Do Nada, um evento inédito que vai estrear no dia 12 de julho. A proposta é um show intimista, com mais de 4 horas de música e uma experiência premium voltada à aproximação com os fãs. Conhecido por se apresentar para grandes públicos em todo o país, o sertanejo agora investe em um formato que privilegia a proximidade e troca direta com quem acompanha sua trajetória. A ideia é criar uma experiência diferente dos shows convencionais em um ambiente mais reservado, no qual música, histórias e interação acontecem de forma espontânea ao longo da noite.

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6: Acabamos de ouvir a música Por Um Minuto, com Bruno e Marrone, que já faziam sucesso em Goiás, mas sabiam que naquela época São Paulo era o centro das grandes oportunidades da música. E ao chegarem para divulgar o seu trabalho, procuraram uma rádio em busca de espaço e tiveram as portas fechadas na cara. Algum tempo antes, um amigo deles, também bem sucedido em Goiás, havia tentado a mesma coisa e desistido, voltando para casa. Bruno poderia ter feito o mesmo, mas não fez, e venceram. As pessoas vão se identificar muito mais com suas derrotas do que com suas vitórias. Sabe por quê? Porque quando você cai, quase sempre depende apenas de você para se levantar, e somente os resilientes conseguem vencer, pois superar a si mesmo é um dos maiores desafios que uma pessoa pode enfrentar. Quando você mostra o processo de recuperação, é isso que realmente conquista as pessoas. A vitória inspira, mas a luta até ela gera identificação. No fim das contas, o que faz de você um vencedor não é a vitória em si, mas o caminho que escolhe percorrer para alcançá-la. Na maioria das vezes, ninguém luta por suas batalhas, só você, e é quase você que sofre com as dificuldades, com os medos e muitas vezes contra si mesmo. Por isso não tenha vergonha das suas quedas, são elas que constroem a força necessária para chegar onde você deseja. Afinal, as maiores histórias de sucesso quase sempre começam com alguém que se recusou a desistir.
7: A gente acorda mesmo.
6: Estamos chegando ao encerramento do programa Só Toca Top, agradecendo pela oportunidade de fazer parte do seu dia e pela sua audiência. E que nessa semana que agora começa, nossas forças, esperanças, sonhos e o ânimo sejam renovados em nossos corações, e que apenas sorrisos e boas vibrações inundem os nossos dias. Uma semana abençoada para todos vocês, que nunca faltem a força e a coragem para enfrentarmos os piores momentos, e que saibamos sempre tirar o melhor partido de todas as situações. Sejam felizes e agradeçam sempre pelo que têm hoje. Uma ótima semana para você e toda a sua família.

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3: 4:02.

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1: Na presença das Santas Chagas de Jesus, convido você e sua família para este momento abençoado na nossa programação. Vamos juntos colocar nas Santas Chagas de Jesus o nosso pedido de oração, a nossa intenção. Prepare o seu ambiente de oração com as fotos, as roupas de família e, de modo particular, lembrando dos enfermos. Traga os nomes por quem vamos interceder e pedir cura e libertação de todos os sofrimentos e dores.
2: Queridos irmãos e irmãs, é segunda-feira, estamos começando a semana. Vamos juntos colocar diante de Deus nossas intenções, nossas feridas, para serem curadas nas preciosas chagas de nosso Senhor Jesus Cristo. Em nome do Pai, e do Filho, e do Espírito Santo. Amém. Creio em Deus Pai Todo-Poderoso, Criador do céu e da terra, e em Jesus Cristo, seu único Filho, nosso Senhor, que foi concebido pelo poder do Espírito Santo, nasceu da Virgem Maria, padeceu sob Pôncio Pilatos, foi crucificado, morto e sepultado, desceu à mansão dos mortos, ressuscitou ao terceiro dia, subiu aos céus, está sentado à direita de Deus Pai Todo-Poderoso, de onde há de vir julgar os vivos e os mortos. Creio no Espírito Santo, na Santa Igreja Católica, na comunhão dos santos, na remissão dos pecados, na ressurreição da carne, na vida eterna. Amém. Ó Jesus, Divino Redentor, tende misericórdia de nós e do mundo inteiro. Deus Santo, Deus forte, Deus imortal, tende piedade de nós e do mundo inteiro. Graça, misericórdia, meu Jesus, nos perigos presentes, cobri-nos com vosso preciosíssimo sangue. Pai eterno, tende misericórdia de nós, pelo sangue de Jesus Cristo, vosso Filho unigênito, tende misericórdia de nós. Vos suplicamos. Amém. Neste primeiro mistério do Terço das Santas Chagas, contemplamos: Jesus perdoa a mulher adúltera. Pedimos por todos os casais que estão precisando de reconciliação. Rezemos. Eterno Pai, eu vos ofereço as Santas Chagas de nosso Senhor Jesus Cristo, para curar as de nossas almas.
3: Meu Jesus, perdão e misericórdia.
1: Pelos méritos de vossas Santas Chagas.
3: Meu Jesus, perdão e misericórdia.
1: Pelos méritos de vossas Santas Chagas.
3: Meu Jesus, perdão e misericórdia.
1: Pelos méritos de vossas Santas Chagas.
3: Meu Jesus, perdão e misericórdia.
1: Pelos méritos de vossas Santas Chagas.
3: Meu Jesus, perdão e misericórdia.
1: Pelos méritos de vossas Santas Chagas.
3: Meu Jesus, perdão e misericórdia.
1: Pelos méritos de vossas Santas Chagas.
3: Meu Jesus, perdão e misericórdia.
1: Pelos méritos de vossas Santas Chagas.
3: Meu Jesus, perdão e misericórdia.
1: Pelos méritos de vossas Santas Chagas.
3: Meu Jesus, perdão e misericórdia.
1: Pelos méritos de vossas Santas Chagas.
3: Meu Jesus, perdão e misericórdia.
1: Pelos méritos de vossas Santas Chagas.
2: Neste segundo mistério do Terço das Santas Chagas, contemplamos: Jesus se oferece como fonte de água viva. Rezemos este mistério das Santas Chagas por todos os que se afastaram de Jesus, principalmente os jovens. Eterno Pai, eu vos ofereço as Santas Chagas de nosso Senhor Jesus Cristo para curar as de nossas almas.
4: Meu Jesus, perdão e misericórdia.
1: Pelos méritos de vossas santas chagas.
4: Meu Jesus, perdão e misericórdia.
1: Pelos méritos de vossas santas chagas.
4: Meu Jesus, perdão e misericórdia.
1: Pelos méritos de vossas santas chagas.
4: Meu Jesus, perdão e misericórdia.
1: Pelos méritos de vossas santas chagas.
4: Meu Jesus, perdão e misericórdia.
1: Pelos méritos de vossas santas chagas.
4: Meu Jesus, perdão e misericórdia.
1: Pelos méritos de vossas santas chagas.
4: Meu Jesus, perdão e misericórdia.
1: Pelos méritos de vossas santas chagas.
4: Meu Jesus, perdão e misericórdia.
1: Pelos méritos de vossas santas chagas.
4: Meu Jesus, perdão e misericórdia.
1: Pelos méritos de vossas santas chagas.
4: Meu Jesus, perdão e misericórdia.
1: Pelos méritos de vossas santas chagas.
2: Neste terceiro mistério do terço das Santas Chagas, nós contemplamos. Jesus consola a irmã de Lázaro. Rezemos este mistério por todas as pessoas que não conseguem superar a perda de um ente querido. Que Jesus, o ressuscitado, as console. Rezemos. Eterno Pai, eu vos ofereço as santas chagas de nosso Senhor Jesus Cristo para curar as de nossas almas.
5: Meu Jesus, perdão e misericórdia.
1: Pelos méritos de vossas santas chagas.
5: Meu Jesus, perdão e misericórdia.
1: Pelos méritos de vossas santas chagas.
5: Meu Jesus, perdão e misericórdia.
1: Pelos méritos de vossas santas chagas.
5: Meu Jesus, perdão e misericórdia.
1: Pelos méritos de vossas santas chagas.
5: Meu Jesus, perdão e misericórdia.
1: Pelos méritos de vossas santas chagas.
5: Meu Jesus, perdão e misericórdia.
1: Pelos méritos de vossas santas chagas.
5: Meu Jesus, perdão e misericórdia.
1: Pelos méritos de vossas santas chagas.
5: Meu Jesus, perdão e misericórdia.
1: Pelos méritos de vossas santas chagas.
5: Meu Jesus, perdão e misericórdia.
1: Pelos méritos de vossas santas chagas.
5: Meu Jesus, perdão e misericórdia.
1: Pelos méritos de vossas santas chagas.
2: Neste quarto mistério do terço das Santas Chagas, contemplamos. Jesus se manifesta como bom pastor. Vamos pedir por todos aqueles que estão aprisionados na dependência química, pedindo a cura desta chaga. Rezemos. Eterno Pai, eu vos ofereço as santas chagas de nosso Senhor Jesus Cristo para curar as de nossas almas.
6: Meu Jesus, perdão e misericórdia.
1: Pelos méritos de vossas santas chagas.
6: Meu Jesus, perdão e misericórdia.
1: Pelos méritos de vossas santas chagas.
6: Meu Jesus, perdão e misericórdia.
1: Pelos méritos de vossas santas chagas.
6: Meu Jesus, perdão e misericórdia.
1: Pelos méritos de vossas santas chagas.
6: Meu Jesus, perdão e misericórdia.
1: Pelos méritos de vossas santas chagas.
6: Meu Jesus, perdão e misericórdia.
1: Pelos méritos de vossas santas chagas.
6: Meu Jesus, perdão e misericórdia.
1: Pelos méritos de vossas santas chagas.
6: Meu Jesus, perdão e misericórdia.
1: Pelos méritos de vossas santas chagas.
6: Meu Jesus, perdão e misericórdia.
1: Pelos méritos de vossas santas chagas.
6: Meu Jesus, perdão e misericórdia.
1: Pelos méritos de vossas santas chagas.
2: No quinto mistério do terço das Santas Chagas, contemplamos. Jesus perdoa o bom ladrão. Rezemos este último mistério por todas as famílias que precisam fazer a experiência do perdão, que o rancor, a mágoa sejam curadas nas santas chagas de nosso Senhor Jesus Cristo. Eterno Pai, eu vos ofereço as santas chagas de nosso Senhor Jesus Cristo para curar as de nossas almas.
7: Meu Jesus, perdão e misericórdia.
1: Pelos méritos de vossas santas chagas.
7: Meu Jesus, perdão e misericórdia.
1: Pelos méritos de vossas santas chagas.
7: Meu Jesus, perdão e misericórdia.
1: Pelos méritos de vossas santas chagas.
7: Meu Jesus, perdão e misericórdia.
1: Pelos méritos de vossas santas chagas.
7: Meu Jesus, perdão e misericórdia.
1: Pelos méritos de vossas santas chagas.
7: Meu Jesus, perdão e misericórdia.
1: Pelos méritos de vossas santas chagas.
7: Meu Jesus, perdão e misericórdia.
1: Pelos méritos de vossas santas chagas.
7: Meu Jesus, perdão e misericórdia.
1: Pelos méritos de vossas santas chagas.
7: Meu Jesus, perdão e misericórdia.
1: Pelos méritos de vossas santas chagas.
7: Meu Jesus, perdão e misericórdia.
1: Pelos méritos de vossas santas chagas.
2: Rezemos três vezes. Eterno Pai, eu vos ofereço as santas chagas de nosso Senhor Jesus Cristo para curar as de nossas almas. Eterno Pai, eu vos ofereço as santas chagas de nosso Senhor Jesus Cristo para curar as de nossas almas. Eterno Pai, eu vos ofereço as santas chagas de nosso Senhor Jesus Cristo para curar as de nossas almas. Amém. Queridos filhos e filhas, tendo rezado o terço das santas chagas, vamos agora fazer a oração de todos os dias, que é a novena das santas chagas de nosso Senhor Jesus Cristo. Rezemos. Por suas santas chagas, suas chagas gloriosas, o Cristo Senhor me proteja e me guarde. Senhor Jesus, foste levado na cruz para que por vossas santas chagas sejam curadas as de nossas almas. Eu vos louvo e agradeço pelo vosso ato redentor. Carregaste em vosso próprio corpo os meus pecados e de toda a humanidade. Nas vossas santas chagas, coloco minhas intenções, minhas preocupações, ansiedades e angústias, minhas enfermidades físicas e psíquicas, meus sofrimentos, dores, alegrias e necessidades. Em vossas santas chagas, Senhor, coloco minha família. Envolvei, Senhor, a mim e meus familiares, protegendo-nos do mal. Coloque a sua intenção. Senhor, ao mostrar vossas santas chagas gloriosas a Tomé e o mandando tocar em vosso lado aberto, o curaste da incredulidade. Eu vos peço,

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0: Filhos queridos, povo amado de Deus, da hora da misericórdia, que a paz do Senhor possa de forma mais abundante fluir na sua vida hoje, segunda-feira. Obrigado a você que ligou e participou comigo do Terço das Santas Chagas. E aí, quando você vai ligar para deixar seu testemunho? Você liga e você deixa seu testemunho gravado. Qual que é o número, padre? 0 operadora 41 3221 6060. É o número que você liga e deixa seu testemunho, como este que vamos ouvir juntos agora.
1: Padre, meu nome é Valdirene, falo de Santarém, aqui no Pará. Eu assisto o senhor pelo canal 16. Em 2016, meu irmão caçula, ele me pediu ajuda sobre para se libertar das drogas. E o senhor estava falando sobre a gente perder os nossos filhos pro diabo, né? Que seria as drogas. É. E eu tomei aquele como posse, lutei com

0: meu irmão, e graças a Deus hoje ele se curou das drogas, né? Tá libertado, né? Tem a família dele. E com as novenas de São José, eu consegui essa grande graça,
1: amém,
0: né? E eu só tenho que agradecer e eu fico muito feliz em poder dar esse testemunho. Porque
1: com
0: não perdi meu irmão para as drogas. Graças a Deus, graça testemunhada. Meu irmão está salvo.
1: Amém.
0: Toca sino, sacristão.
1: Mas toca mesmo, sacristão. E a corneta para ela. Porque a libertação das drogas é uma grande graça. Meu abraço, Valdirine. Que bom que você testemunhou. Meu abraço a Santarém. Isso é maravilhoso, porque realmente a gente o que faz? Você luta, você reza, você suplica, você clama a Deus. E a graça acontece. É isso que a gente pede a Deus, nosso Senhor. E não desistir, não desanimar. Bíblia aberta, cartilha de oração.
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Mateus capítulo 7, versículo 1 a 5. O evangelho desta segunda-feira. Mateus 7, de 1 a 5. O Senhor esteja convosco, Ele está no meio de nós. Proclamação do evangelho de Jesus Cristo segundo Mateus. Glória a vós, Senhor. Não julgueis e não sereis julgados, pois com o mesmo julgamento com que julgardes os outros sereis julgados, e a mesma medida que usardes para com os outros servirá para vós. Porque observas o cisco do olho do teu irmão e não reparas na trave que está no teu próprio olho? Ou como podes dizer ao teu irmão: deixa-me tirar o cisco do teu olho, quando tu mesmo tens uma trave no teu? Hipócrita! Tira a primeira trave do teu olho, então enxergarás bem para tirar o cisco do olho do teu irmão. Palavra da salvação. Glória a vós, Senhor. Jesus lança no evangelho desta segunda-feira um imperativo muito grande: não julgueis. Definitivamente, não julgueis. Não julgueis para não ser de julgados. Não julgueis para que não demos o direito de que os outros nos julguem. Não devemos julgar, porque o amor ao próximo tem que prevalecer. Só o amor possibilita o posicionamento de maneira conveniente. Só o amor é capaz de superar o desejo de vingança, o ódio. Só o amor é capaz de superar a maledicência. Só o amor é capaz de olhar com caridade. Somente ao Pai compete o julgamento. E sabemos que o julgamento do Pai, este será no amor. Senhor, dai-nos a graça de respeitar os semelhantes. Senhor, pedimos nesta hora da misericórdia, dai-nos a graça de uma reeducação na misericórdia, e que usemos da misericórdia para com o próximo. Senhor, dai-nos a graça de que jamais sejamos levados pelo desejo de julgar os que erram, os que nos rodeiam, os que nos cercam. Senhor, ajuda-nos.

Jesus. Abençoai, Senhor, a água, a roupa dos enfermos e as fotos de família. Abençoai e santificai. Em nome do Pai, do Filho, do Espírito Santo. Amém.

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5: Provérbios, capítulo 22. Ter boa reputação é melhor que tirar a sorte grande. Ser bem estimado pelos outros é melhor que ter muito dinheiro no banco. O rico e o pobre são iguais nisto. O Eterno criou os dois. O prudente enxerga um problema e logo dá um jeito de escapar. O insensato entra de cabeça e acaba detonado. A recompensa da humildade e do temor do Eterno é fartura, honra e vida. O caminho do perverso é perigoso e esburacado. Se você não quer perder a vida, fique bem longe. Mostre a direção da vida para seus filhos. E mesmo quando forem velhos, eles não se perderão. Os pobres são dominados pelos ricos. Quem toma emprestado fica nas mãos deles. Quem semeia o pecado colhe a desgraça, pois todo o mal se voltará contra ele. As mãos generosas são abençoadas porque repartem o que tem com quem precisa. Mande embora quem gosta de confusão e as coisas se acalmarão. Isso vai pôr um fim nas brigas e insultos. O Eterno ama quem tem um coração puro e sincero e considera amigo quem expressa a graça de Deus no falar. Os olhos do Eterno guardam o conhecimento com zelo, mas ele quer distância da mentira e da falsidade. O preguiçoso sempre encontra uma desculpa. Ele diz: tem um leão à solta. Se eu sair, vou ser devorado. A sedução da mulher devassa é uma armadilha perigosa. E se você tiver dado as costas para o Eterno, com certeza cairá nela. Os jovens são propensos a tolices, são inconsequentes. Mas a disciplina é um ótimo remédio. Tanto quem se aproveita do pobre, quanto quem bajula o rico, terão o mesmo fim, cairão na sarjeta. Ouça minha sabedoria. Guarde no coração tudo o que eu ensinar. A doçura dela invadirá a sua vida, e ela lhe será muito importante. Para ter certeza de que sua base está firmada no Eterno, vou apresentá-la a você agora. São 30 excelentes princípios, diretrizes testadas e comprovadas. Acredite, são verdades que funcionam, são dignas de confiança para quem quer que precise. Não pise nos pobres só porque são pobres, e não use sua posição para explorar o fraco, porque o Eterno virá em defesa deles. O Eterno tirará a vida de quem lhes tirou para devolver a eles. Não ande com gente que só cria confusão. Fique longe de quem tem pavio curto, porque é contagioso. Você ficará igual e isso fará muito mal a você. Não aposte em coisas como pote de ouro no fim do arco-íris, dando como garantia a sua própria casa. Chegará o momento de pagar a dívida e você ficará só com a roupa do corpo. Não altere os limites da propriedade demarcados há muito pelos seus antepassados. Observe aquele que é bom no que faz. Os bons profissionais são solicitados e admirados e não ficam à sombra de ninguém.
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0: 17h13 em 1º de maio. Alô, ouvintes, boa tarde. Estamos iniciando aqui pela Luas FM mais uma edição do programa Viola Caipira. Viola Caipira, levada ao ar todos os dias, de segunda a sexta, das 5 da tarde às 7 horas da noite, aqui na Luas FM. Levando para você o melhor da música sertaneja. Atendendo seu pedido musical através de cartinha, bilhete, recado, através do nosso WhatsApp 991001026. Espanta a solidão e o meu peito invade. Uma boa tarde para você. Meu ouvinte, boa tarde, meu ouvinte. Criançada, um forte abraço. Estamos chegando, hein? Chegando aí para mais um Viola Caipira no seu rádio. Ou quem sabe aí no seu computador. Para você que segue a gente pela luasfm.com. Pela luasfm.com, nosso endereço na internet. Aonde você estiver, em qualquer parte, no Brasil ou no mundo. Você ouve o som da rádio, som legal, hein? E também participa da nossa programação. E hoje, segunda-feira, hein? Segunda-feira, dia 22 de junho de 2026. Olha aí, tá? Indo pro espaço mês de junho já. Eita! É o sexto mês do ano, quer dizer, metade do ano tá indo pro Benaléu. Estamos vivendo o segundo dia, né, do inverno brasileiro. Já estamos no inverno, meu povo. É, estamos no inverno brasileiro, temperatura 21 graus centígrados lá fora. Tempo nublado, eu acredito que vem água por aí, hein? Meu peito invade, traz felicidade pro meu coração. 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Tomara que você não precisa, né? 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Viola caipira no meio do sertão, o povo se admira, violeiro canta mais um. Olha aí no comecinho do programa, aquele abraço especial aí para os nossos amigos e ouvintes, o pessoal que está todo dia ligado com a gente, acompanhando a nossa programação, hein? Muito obrigado, gente, pelo carinho da audiência de cada um de vocês. Meu amigo Mariano, lá no Jardim São José. Mariano tá na escuta, né, Mariano? Boa tarde. Um abraço pro Mariano, para a esposa dele, a dona Josefa, e todos os seus familiares, né? É, lá no Guarujá, a doutora Fátima, o esposo da doutora, o Rafael, e o Matias. Eita, menininho. É a joinha da família, né? Tá esperto, menino. Tá, mas como tá esperto? Também, né? Nasceu dia 15 de agosto, né? Quem nasce dia 15 de agosto é desse jeito, viu? Que Deus abençoe toda essa família. O povo se admira, violeiro canta. Também quero mandar um abraço pro Zé Maguinho. Zé Maguinho é primo do Mariano, né? Zé Maguinho é filho da dona Maria José. E irmão da Vilane, nosso ouvinte de muitos anos, né, Vilane? A Vilane que ouve a gente lá no Alfredo Simeonato, no conjunto Risato, né? E um abraço para ela, para os filhos dela, o Jean, o Jonatas, o Janderson, É, e a Jaqueline, né? A Jaqueline tá longe, mas com certeza tá pertinho aí do coração da mamãe. Certeza, né, Jaque? Ela tá lá na região serrana do Rio de Janeiro. E ela tá ouvindo a gente sempre lá. Muito obrigado, viu, menina? Também um abraço lá para a Zilda, lá no Guarujá, a Zilda e a Silvia. Silva Alto Astral. São irmãs também do Zé Maguinho e da Vilaine, né? Um abraço pro Valdemar também, né? E a dona Maria José ali na rua 4, Avenida do Rio. É uma família muito querida, com certeza. Um abraço pra Bel, também a Bel, a Bina, né? Lá na rua 32, isso. A Bina é a esposa do meu amigo, o Leandro. Conhece o Leandro? Não, né? O Miúdo você conhece, então. Ela é a esposa do Miúdo. Então, um abraço pra vocês todos aí, tá bom, gente boa? Olha aí, os vozinhas, vozinhas lá no Asilo Lar da Paz. Estão jantando agora e ouvindo a Luas FM. Que Deus abençoe muito a vida e a saúde de cada um de vocês, ó. Janta mesmo, tá bom? Isso, depois se agasalha bem porque tá frio, ó. É verdade. Os vozinhas, vozinhas lá no Asilo Lar da Paz, jantando agora. Que Deus abençoe a todos vocês. Também um abraço especial aí para o pessoal, né, que cuida com tanto carinho dos vozinhos e das vozinhas aí no Asilo Lar da Paz. Parabéns pelo trabalho de vocês. Que Deus proteja todos os seus familiares e a vida de cada um de vocês. Olha, ali na rua 13, sabe quem tá ouvindo a gente? É a dona Zepinha. Boa tarde, dona Zepinha. Ela tá sentada lá olhando pro rádio. Eu tô aqui, dona Zepinha. Boa tarde. É, o rádio tá em cima da mesa lá e ela tá ouvindo a gente. Obrigado, viu? Que Deus abençoe muito a sua vida e a sua saúde, ó. Se agasalha bem, viu, dona Zepinha? Tá frio. É, normal tá frio agora, né? Nós estamos no inverno, mas. E um abraço pra Márcia, né, que toma conta dela lá, cuidadora. Parabéns aí pelo seu trabalho, viu, Márcia? Que Deus abençoe muito você e todos os seus familiares. Um abraço pra você, pro seu esposo, seus filhos, toda a sua família.
1: Felicidade pro meu coração.
0: Olha aí quem tá ligadinho com a gente também, a dona Lourdes Cachepo, lá na rua 7. Boa tarde, dona Lourdes. Meu amigo Admilson, cabeleireiro aí no salão do Admilson, tá lá, ó. Na, como é que fala? No pitoco do rádio, isso que o Marco Garcia fala, né? É isso, o Admilson tá ouvindo a gente desde cedo. A hora que ele chega de manhã, ele só coloca lá o pino do rádio na tomada. E tá ouvindo as Luas FM. Obrigado, meu amigo. Grande abraço, hein? Já tá respondendo aqui, ó.
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0: Olha aí, um abraço especial também pro pessoal ali da papelaria do Júlio. E tão ligadinho com a gente desde cedo, né? Acompanhando a nossa programação. Vocês estão muito bem, viu? Vocês estão na melhor da cidade, Luas FM 87.9. Um abraço pro Milton, a Gabi, a Maria Fernanda, toda aquela equipe maravilhosa lá da papelaria do Júlio, ligadinho com a gente. 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Um abraço pra vocês aí, tá bom, gente boa? 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Olha aí, quero mandar um abraço também lá pra Fátima, lá no Conjunto Moranguelo. Boa tarde, Fátima. Fátima, nossa ouvinte de todas as horas também. Um abraço pra ela, para o meu amigo Buiu, esposo dela, e o filho Matheus e toda a família, lá no Moranguelo. Também no Moranguelo, sabe quem tá ligado, ouvindo a gente? Dona Maria Bispo. Boa tarde, dona Maria. Um abraço para Dona Maria lá, obrigado pelo carinho da sua sintonia, viu, Dona Maria? Obrigado pelas orações por mim também, tá bom? Que Deus abençoe muito vocês aí. Olha, eu quero mandar um abraço também lá pro meu amigo Valdir Gonçalves Dias, Valdizinho Pedreiro, conforme ele é conhecido. Tá sempre ligadinho com a gente, né? Desde 5 horas da manhã, ele já está seguindo aí, acompanhando o terço de Jesus das Santas Chagas com o padre Reginaldo Manzotti. E na sequência chega o programa do Marcos Garcia, No Pé do Eito. E o Valdir Gonçalves Dias, Valdizinho Pedreiro, tá no pé do Eito com o Marcos Garcia também. Isso. Ele falou pra mim, Dinei, se eu tiver que sair pra algum lugar pra trabalhar, eu levo o rádio comigo, mas eu não deixo de ouvir o programa do Marcão, que toca muita moda boa. Que certo. É legal mesmo, viu? É, as músicas que você não ouve mais nas outras rádios, você ouve aqui na Luas FM, no programa No Pé do Eito com o Marcos Garcia. 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Então, no programa No Pé do Eito, você ouve todos os dias, das 5:30 da manhã até as 8 da manhã, aqui, ó, na Luas FM. 24 horas no ar com você, a nossa Luas FM. Então quero mandar um abraço também para Dona Ana, que é a mãe do Valdir Gonçalves Dias. A Dona Ana lá na Rua 5 tá ligada com a gente todos os dias, né, Dona Ana? Boa tarde. Olha, também um abraço para Dona Emília. A Dona Emília é a mãe do Cacá, a avó do Matheus, avó da Ana Elisa, e ela tá ouvindo a gente lá na Rua 16. Boa tarde, Dona Emília. Uma boa tarde para a senhora, uma abençoada semana, com muita paz, muita alegria, muita saúde, viu, Dona Emília?

Olha aí também ligadinho com a gente, o nosso ouvinte, nosso amigo, nosso colaborador aqui na Luas FM, o seu Ailton das Caçambas Santa Cruz. Boa tarde, seu Ailton. É, o seu Ailton ligadinho com a gente lá na Rua 3, ouvindo a gente, né? Um abraço pra ele, pro Rodrigo, que tá dando uma força lá pra ele. Isso, na boleia, né, Rodrigo? Boa tarde, rapaz. E também, né, as netas, a Giovana e a Lorena, que estão aqui em Pridema, dando uma força pro vozão aí, com certeza. 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E também um abraço pessoal, né? Familiar do seu Ailton lá em São Paulo, que estão ouvindo a gente. Dona Helena, boa tarde. Dona Helena é a esposa do seu Ailton. Tá lá na escuta, né, Dona Helena? E também a Daniela e o Anderson, que são os filhos da Dona Helena e do seu Ailton. Espanta solidão. Também um abraço pro Dino. Dino 10. É 10 nada, ele é mil. Dino mil, boa tarde, rapaz. Pensa num camarada, gente boa. É, o Dino, ele que é o esposo da Daniela. A Daniela e o Dino são os pais da Giovana e da Lorena. E a Dani e o Dino estão lá em São Paulo, ligadinho com a gente, vai. Também um abraço pra Lívia. A Lívia é essa garotinha encantadora, né? Filha do Anderson. Olha, lá em São Paulo também o Rapinha, a Júlia, a Tainá, a Fabiana, a Isabela e os nossos amigos lá do grupo Loucos por Jet. E o Jairão, o Jairão tá lá na escuta também, né? Grande cantor, canta de tudo, esse homem, rapaz do céu. É um cantor eclético, canta samba, canta internacional, canta sertanejo, canta pagode. Eita, o homem é um cantor eclético, canta bastante, canta muito, viu? Canta muito. Não é que canta a noite inteira, não, é. Ele canta muito bem mesmo. Eu não sei porque ele não vai lá tomar o dinheiro do rato. Passou da hora, viu, Jairão? Vai lá tomar o cincão dele lá, ué. É cinco jurados que tem? É cincão. 10 ou 1.000, cada um vai dar 1.000 com certeza. Então, ué, vai lá, Jairão, toma o dinheiro do rato lá. Olha, lá em Guarulhos, meu amigo Guga. Alô, Gugão, boa tarde. O Guga, a mãe dele, a dona Cecília, e o filho Lucas. Alô, Luquinha, boa tarde, rapaz. O Luquinha esteve aqui me visitando, né? Ele, dona Cecília, o Gugão vieram aqui visitar a nossa Luas FM. Grande abraço também lá pro meu amigo Atílio, lá em Cunha, no Vale do Paraíba. É, estado de São Paulo. Daqui lá é pertinho, né? Mais ou menos 900 quilômetros daqui lá em Cunha, no Vale do Paraíba. Já na divisa lá com o estado do Rio de Janeiro. Isso, próximo a Angra dos Reis. Atílio, boa tarde, meu amigo Atílio, filho do seu Nelson, né? Irmão do Espiga, Espigueixo. Alô, Marildo, Espigueixo, boa tarde. E também irmão do Beleza. E o Atílio é produtor de leite lá no Vale do Paraíba. Boa tarde, meu amigo. Uma abençoada semana pra vocês aí, uai. Viola caipira no meio do sertão. Olha, também quero mandar, ele mandou um salve pra nós hoje aqui. Meu amigo Edson Manuel Esteves e a dona Sônia, a esposa, né? Ligadinho com a gente. Obrigado aí pelo carinho da audiência de vocês aí, por esse Brasilzão afora. Eita, sempre percorrendo o Brasil aí no casulo Esteves, é verdade. Isso, não só no Brasil, né? Também na América do Sul. E ouvindo a Luas FM. Obrigado, viu, meu amigo Edson Manuel.

0: abraço lá pra todos eles lá em Londrina. Eita, Londrina, a capital mundial do café, não é mais, né? Cortaram todos os cafés, rapaz, mas também a geada fez um regaço, né? Pelo amor de Deus. Olha, rapaz, ali onde hoje se localiza lá os 5 conjuntos, que é muito mais 5 conjuntos hoje, né? Ali era um cafezão, coisa mais linda, né? Você via lá de cima, lá você via os cafezão. Aí não tem mais nada lá. Tem sim, Rocha, tem muita gente. Com certeza, tem até um estádio lá, viu? É, o estádio do café, é verdade. No meio do sertão. Então tá bom, um grande abraço pra todos vocês aí. E um abraço pra minha querida Malu, lá em Londrina. Malu sempre ligadinha, acompanhando a gente. Ela descobriu o endereço da Luas FM, ela ouviu, ela gostou e ficou com a gente, né, Malu? Obrigado pelo carinho com a gente aqui, tá bom? Um abraço pra você, pra sua irmã e para os seus filhos, para toda a sua família. Que Deus esteja abençoando e Deus esteja cuidando e protegendo a sua vida e a sua saúde, tá bom, Malu? Ó, vai dar tudo certo. Aliás, já deu tudo certo, tá bom? Confia em Deus. Segura na mão de Deus e vai, Malu. Isso. Deus é mais e Ele está contigo, tá bom, Malu? E vamos que vamos, vamos então, vamos de música. Daqui a pouco a gente volta com você.
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0: Que horas são?
1: E a hora certa.
0: Que hora?
2: 5:32.
0: Aqui é 17:33 agora, mudou.
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0: Olha aí, direto lá de Ribeirão Preto, nossos amigos. João Bosco e Vinícius. Boa tarde, João Bosco. Boa tarde, Vinícius. Canta aí, moçada.

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0: 17 horas e 57 minutos. Boa tarde. Viola Caipira aqui na Luas FM, com você até às 7 da noite. Olha, eu quero mandar um abraço especial lá para nossa colega de trabalho, a Jéssica Carolina. Ela tá lá no Jardim São Paulo ouvindo a gente. Ela, mais a mãe dela, Creuzinha, ligadinha, acompanhando a nossa programação. 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Ela tá lá na escuta, né, Jéssica? Boa tarde, um abraço para vocês aí, tá bom? E eu quero mandar um abraço também lá pro meu amigo Rolinês. Alô, Roli, boa tarde, Rolinês. E também pro meu amigo Roosevelt Pegoraro. Alô, Rose, meu colega de futebol, né? Faz tempo, né, Rose? Já pensou nós jogando bola hoje, hein, Rose? Deus do livre!
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0: Olha, eu quero mandar um abraço lá pro seu Walter Martins, nosso ouvinte de todos os dias, né? Ele tá na escuta lá no... na Chácara Primavera, na saída para Sertanópolis. Seu Walter, boa tarde, um abraço especial pro senhor aí, peço a Deus que esteja cuidando, protegendo a sua vida e a sua saúde, tá bom, meu amigo? Um abraço também para dona Roseli, o Paulo, a Ivete, o Júnior e a Marta, a Cláudia, o Fabinho, enfim, toda a família. Muito obrigado pelo carinho com a gente aqui. Olha, um grande abraço também, pessoal da internet, né? Estão ligadinhos aqui nesse momento, ouvindo a gente, ó. Lá em Ribeirão Preto, como faz todos os dias, né? Ligadinho com a gente, o seu João Batista de Campos, lá da Aztec Contabilidade. Seu João, conforme ele fala, ó, saiu de 1º de maio, mas 1º de maio não saiu do coração dele, né? É, seu João é primaense de coração, da Vila Nova, né, seu João? Uma boa noite pro senhor aí, tá? Um abraço especial para os filhos, né? O Danilo, o André, a esposa, a dona Vera, os netos, o Miguel e o Samir. São os xodós do vovô, com certeza. Também lá em Ribeirão Preto, meu amigo Cristian Matheus de Oliveira, lá na TMK Comunicações. Alô, Cristian, boa tarde. Tony Rizzo Cabocrão, ligadinho aqui com a gente lá em Ribeirão Preto. Boa tarde, Tony. Também lá em Ribeirão Preto, audiência supimpa lá em Ribeirão Preto, hein? O Miltinho Mantovani, nosso conterrâneo, ele é primaense. Miltinho Mantovani, lá na Junqueira Auto Center, em Ribeirão Preto. E também ligado, o pessoal tá chovendo aí em Ribeirão Preto, não dá pra ver daqui, isso. É o pessoal lá no posto do René em Ribeirão Preto. É o seguinte, lá em Ribeirão Preto, no posto do René, eles se reúnem às tardes lá pra comer um espetinho, né? Saborear um espetinho, tomar uma geladinha e ouvir moda sertaneja aqui no Viola Caipira, aqui na Luas FM. Eles estão conectados com a gente, aí o pessoal lá coloca o som coloca o som da Luas FM, as músicas, para tocar lá no som do posto, para todo mundo ouvir. Obrigado, viu, gente?
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0: Isso, um abraço também na
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0: Meus amigos João Bosco e Vinícius, boa tarde. Ô Vinícius, foi no seu João hoje ou não? Olha, também lá em Cravinhos, lá no Sítio Santa Emília, Cravinhos é próximo a Ribeirão Preto, é vizinho. Esse Sítio Santa Emília é de propriedade do seu João Batista, lá em Ribeirão Preto, lógico. Lá em Cravinhos, né? O Sítio Santa Emília. O seu João tá falando aqui, ó, que tá esperando chuva pra amanhã, seu João? É. Ele tá falando aqui, ó, aguardando chuva pra amanhã. Boa noite. Boa noite, seu João. Uma abençoada noite de segunda-feira e uma feliz semana de trabalho a todos vocês aí. Obrigado pela audiência, obrigado pelo carinho com a gente aqui. Olha, então tava falando lá do Sítio Santa Emília, um abraço pro Anderson, né? Que é o caseiro, Sítio Santa Emília, que é de propriedade do seu João Batista. E eles estão ligados lá, ouvindo a gente aqui. Obrigado, viu, gente?
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0: Um abraço também lá pro meu colega de juventude, né? Faz tempo isso, né? Meu amigo lá em Penápolis, o José Borges de Campos. José Borges. É, meu colega de futsal. Ah, rapaz, era uma comédia esse time, não, né, Zé? Eita, danado, hein? É, mas nós usávamos aquela camisola bonita, né? Uniforme azul com aquela bola no peito, né? Hoje a bola. Hoje a bola tá na barriga. Verdade, rapaz do céu. Grande abraço pro meu amigo Zé Borges. Zé Borges, ele é irmão do seu João Batista de Campos. O Zé Borges também é primaense de coração da Vila Nova, né, Zé? E ele fala assim, Dinei, ele não fala Dinei, ele fala, Ney, vou com você até o final do programa. Obrigado, viu, Zé? Uma abençoada semana para todos vocês aí. Olha, também quero mandar um abraço pessoal lá em Araraquara. Meu amigo Zé Garcia, a esposa do Zé, a Valéria, a irmã, a Carminha, né? Também a Silmar e o André, lá em Araraquara. E lá em Americana, a Isaura Garcia, que é a irmã do Zé, e o João, a Débora e o Bernardo. São os familiares do nosso saudoso, querido amigo, seu João Amazonas, né? E da dona Aparecida Garcia. A Isaura, o Zé e a Carminha, irmãos da saudosa dona Aparecida Garcia. Dona Aparecida Garcia e seu João Amazonas, hoje com certeza ao lado de Deus, olhando aí por todos os seus familiares.
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0: Olha aí também ligadinho com a gente, já deve ter chegado do trabalho, meu amigo Hamilton César Gomes, a mãe dele, a dona Leonilda, e o sobrinho Marcelo, lá em Cerquilho, no estado de São Paulo. Uma boa tarde para vocês aí, Hamilton. É, chovendo por aí, rapaz? Aqui o tempo tá lusco-fusco. Já choveu um pouquinho, tá frio, 21 graus agora, mas à noite aí o bicho pega. Eu acredito que chova mais tarde, viu? É, já deu um chuvisqueirão aí, aquela chuvinha de moia bobo. É, que você sai aí e fala, ah, não vai fazer nada, não vai molhar não. Mas quando volta, tá tudo molhado. É a chuva de moia bobo, né? Então, mas eu acho que logo mais vai vir a água mesmo. Deixa eu ver, né? Estamos precisando, ó, já que tá acabando a colheita, muito pouco milho aí. Já deve estar acabando a colheita e já vai começar a nova plantação. Então precisamos da chuva, né? E deixa chover, viu? Isso, Deus sabe o que faz. A gente que é meio bobão, não sabe o que fala, né? É verdade. Então um abraço aí, meu amigo Hamilton César Gomes, dona Leonilda e o sobrinho do Hamilton, o Marcelo. São os familiares do nosso saudoso, querido amigo, o Zé Luiz Gomes. Aquele gordinho simpático que vinha sempre visitar a gente aqui, né? Isso, ele vinha aqui na rádio, daqui ele ia ali na loja com o Marco Garcia, bateu um papo lá com o Marcão. Os dois eram colegas de trabalho no Bamerino. Tinha muita história. Não era no Bamerino, não era no Bradesco, né? Também não era no Bradesco. Rapaz, eu tô fazendo propaganda dos bancos tudo aqui. Bamerino não existe mais, né? É no Mercantil de São Paulo que trabalhava o Marco Garcia e o Zé Luiz. Aí eles tinham muita história pra contar daqui lá, né? Isso, só que eles não contavam pra nós. Verdade. Então tá bom. Um abraço especial pra vocês aí. Que Deus tenha, meu amigo Zé Luiz Gomes. Saudade, viu? Com certeza. Mas hoje ele tá lá no céu, ao lado de Deus, com certeza olhando aí pela mamãe, dona Leonilda, pelo irmão, Hamilton César, os familiares, né? O filho, Marcelo, esposa, os netos, enfim, né? Toda a família. Muita saudade dele, com certeza.

Chegou aquele momento especial do nosso programa, que é o momento de fé, momento de religiosidade. 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

0: nessa oração da tarde de hoje, eu peço a Deus por todos os enfermos, por aqueles que estão internados nos hospitais, por aqueles que estão nas UTIs, também por todos que estão em tratamento domiciliar. Eu peço em oração especial pela vida e pela saúde do nosso amigo ouvinte de todos os dias, também nosso colaborador aqui na Luas FM, seu Ailton das Caçambas Santa Cruz, e todos seus familiares. Eu peço também oração especial pela vida e pela saúde do nosso amigo ouvinte que reza com a gente nesse momento, seu Walter Martins, ali na Chácara Primavera, e todos seus familiares. Eu peço por todos meus familiares lá em Londrina, meus sobrinhos, também pela vida e pela saúde da nossa querida ouvinte lá em Londrina, a Malu. Que Deus esteja colocando as mãos sobre a vida e a saúde da nossa querida ouvinte Malu e de todos os seus familiares. Eu peço também pela minha saúde, que Deus consiga, né? Que faça com que eu consiga realizar todos os procedimentos que eu tenho que fazer. Minha cirurgia nos olhos e pela minha saúde de um modo em geral. Eu peço também por todos nossos amigos e ouvintes, pessoal que reza com a gente nesse momento, através dos 87.9 Luas FM, aqui por perto. E por você, que reza com a gente através da luasfm.com, nosso endereço na internet, aonde você estiver, em qualquer parte, no Brasil ou no mundo. Eu peço por todos os funcionários da Fundição Tiger, pela sua direção, em especial seu Batista e família, também a família Sazak, meu amigo André, que Deus continue sempre abençoando e protegendo esta conceituada empresa, a Fundição Tiger, que graças a Deus veio para 1º de maio. Enfim, eu peço por todos nossos amigos e ouvintes aqui de perto e você que está longe, em qualquer parte, no Brasil ou no mundo, rezando com a gente nesse momento. Que Deus abençoe a todos.
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Boa tarde, queridos filhos e filhas, nesta tarde de segunda-feira. Nossa, a nossa oração da tarde essa semana invoca o Sagrado Coração de Jesus e Nossa Senhora do Perpétuo Socorro. Acesse o site www.padrereginaldomanzotti.com.br e tem um espaço lá, Minhas Intenções no Coração de Jesus. Coloque as suas intenções. Pai, Filho e Espírito Santo. Amém. Ó meu Deus, no fim desta tarde, ofereço-vos, em união com o Santíssimo Coração de Jesus, todo o meu dia. Ofereço-vos, ó meu Deus, as orações, as obras. Ofereço-vos as alegrias deste dia. Ofereço-vos as decepções. Termino este dia, Senhor, colocando no coração de Jesus todas as minhas esperanças e tristezas, todas as minhas conquistas e decepções. Ó Deus, coloco no coração de Jesus todas as minhas vitórias e decepções, virtudes e fraquezas. Sagrado Coração de Jesus, sede a minha salvação. Sagrado Coração de Jesus, acolha no vosso coração estas pessoas que peço refúgio, consolo e a bênção. Sagrado Coração de Jesus, acolha a minha vida, minha família e toda a humanidade. Nossa Senhora, de muitos títulos e de muitos nomes, queremos invocá-la sob o título de Nossa Senhora do Perpétuo Socorro. Lembrai-vos, ó Puríssima Virgem Maria, que nunca se ouviu dizer que alguém, tendo recorrido a vós, tenha ficado sem socorro. Animado por esta verdade, seguro de vossa intercessão, ó Virgem das Virgens, a vós recorro, em vós me acolho, e gemendo sob o peso dos meus pecados, me coloco na vossa presença. Nossa Senhora do Perpétuo Socorro, não desprezeis as súplicas desta tarde. Ó Mãe do Filho de Deus humanado, dignai-vos de ouvir as minhas preces e alcançar, Mãe, o que vos rogo. Ave Maria, cheia de graça, o Senhor é convosco. Bendita sois vós entre as mulheres e bendito é o fruto do vosso ventre, Jesus. Santa Maria, Mãe de Deus, rogai por nós, pecadores, agora e na hora de nossa morte. Amém. Sagrado Coração de Jesus, tende piedade de nós. Nossa Senhora do Perpétuo Socorro, rogai por nós. Amém.

cada dia nos dai hoje. Perdoai as nossas ofensas, assim como nós perdoamos a quem nos tem ofendido. E não nos deixeis cair em tentação, mas livrai-nos do mal. Amém.

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0: pagode. 18 horas e 32 minutos. Boa noite.
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0: Viola Caipira, aqui na Luas FM. Olha, vou com você até as 7 da noite. Hoje, segunda-feira, em dia 22 de junho de 2026. Estamos caminhando aí pro final de mais um mês do ano de 2026, hein? Rapaz, o tempo passa, o tempo voa. E o bolso do bem.
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0: Danada não.
1: Isso.
0: Eu já decidi, vou cobrar juro das minhas dívidas. Aí eu vou viver bem. Eita. 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Telefone do Hospital Municipal de 1º de Maio. 991-385295. Tomara que você não precisa, né? Mas se precisar ligar para o Hospital Municipal de 1º de Maio, 991-385295. Adicione aí na agenda do seu celular esse número. 991-385295 é o telefone do Hospital Municipal de 1º de Maio. 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E vamos em frente. Olha aí, eu quero mandar um abraço pra Heloísa, lá na Rua 8, no finalzinho da Rua 8. Ali, aquele pedacinho da Rua 8 que é conhecido como Rua Estreita. E nós temos uma grande audiência aí nesse pedaço da Rua 8, principalmente, né? Então, um grande abraço pra Heloísa e toda a família dela, pra todo o pessoal aí da Rua 8 e até porque de todas as ruas da cidade, né? É. Você que ouve, gente, em qualquer parte aí na cidade, em qualquer canto da cidade, nos sítios, chácaras, nos condomínios, fazendas, também nos conjuntos habitacionais, você aqui do centro da cidade, da periferia, ó, aonde você estiver ouvindo a gente nesse momento, nos bares da cidade, são muitos bares aí que estão assistindo o jogo, né? Estão jogando nesse momento, deixa eu ver quem está jogando. França e Iraque. E a França está ganhando de 1-0, né? Pelo que eu vejo no placar ali. Então tá aí, ó. Então, para você que tá aí no bar, trabalhou o dia inteiro, né? Hoje tá aí no bar batendo um papo com os amigos, tomando uma geladinha, que é de lei, viu? Com certeza, só não exagera, é verdade. E depois vai embora para cá, tomar um banho, jantar, né? E amanhã começa tudo de novo. Fazer o quê, né? Ainda bem que você pode começar tudo de novo amanhã. É verdade. Porque às vezes, né, a gente reclama da vida da gente, mas esquece, né, de olhar para trás. Porque, ó, tem muita gente que gostaria de estar vivendo o que a gente vive, mesmo com tanta aí dificuldade, né? Então, agradecemos a Deus aí pelo dom da nossa vida. Então, um abraço lá para Heloísa, para todo aquele pessoal ali da Rua 8, da finalzinha da Rua 8, da Rua Estreita, né? E para vocês dos conjuntos habitacionais também. E quero mandar um abraço especial lá pro meu amigo João Totó, vou tocar música para ele, né? Ele quer duas músicas. E ele tá ouvindo a gente lá na Água do São Xavier.

0: na casa da irmã dele, a Célia, que tá cuidando dele. Tá vendo, Totó? É outro Totó. Parabéns, viu, Célia? Parabéns aí pelo tratamento aí do seu irmão. Com certeza. É outro João Totó. Então, um abraço especial para todos vocês aí. Ele tá oferecendo aí para todos os nossos amigos, ouvintes, para todos os familiares dele, para todos os amigos. Obrigado, Totó. Então vamos que vamos, vamos. Olha, eu quero mandar um abraço pro Luiz Henrique, o cowboy da Rua 3. Boa noite, meu amigão. É, não é amiguinho, mas não, é amigão agora, né? Isso, ele era amiguinho quando ele era pequeno, agora ele tá grandão. Então um abraço lá pra ele, pra mãe dele, a Rosa, lá na Rua 3, ouvindo a gente aí. Muito obrigado, viu? Pra todos os nossos amigos aí do Conjunto Raul Garcia, que estão ligados aqui também, né? O Zé Colete, a esposa do Zé, Dona Tereza. É, o seu expedito, né? O sogro do Zé. E também o Der. O Der, não sei se ele vai estar lá agora ou se ele está no trabalho ainda. Mas se estiver no trabalho, também está ouvindo, né? Um abraço lá pro pessoal do mercado do Artoni. Também, viu? Olha, meu amigo Carlinhos Polícia, o João, a Cidinha, o Toninho, a Tereza. Alô, Toninho, tá no pitoco do rádio aí, meu amigo? Isso. Também, né? A Dedé, o Silvio e a Kika, pessoal lá no Raul Garcia, hein? Todo mundo ligado aqui. E um abraço, seu João do Cavaco, aí na Rua 1, né, seu João? Boa noite. Obrigado pela audiência, hein? E vamos trazer as músicas então, né? Que o Totó pediu, o Totó quer ouvir. E vai ouvir, viu, Totó? Pra vocês todos aí, nossos amigos e ouvintes, ó. Primeiro vamos saber que hora que é agora.
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2: 6:38.
3: Boa noite.
0: Bateu, rapaz, ali tá 18:38. Aí chegando Chico Rei, Paraná. Encanto e magia.

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3: Boa noite.

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3: Boa noite.

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2: Olá, boa noite.
1: Boa noite para você que nos acompanha em todo o país.
2: Segunda-feira, 22 de junho de 2026.
1: Vamos ao destaque do dia, Nova Indústria Brasil.
2: No Rio de Janeiro, o presidente Lula anuncia investimentos de mais 140 bilhões de reais para desenvolver o Parque Industrial Brasileiro.
1: Fertilizantes, máquinas agrícolas, medicamentos e vacinas, mobilidade e inteligência artificial estão entre os setores que receberão estímulos.
2: O presidente destacou que o desenvolvimento do país deve ser feito em parceria por setores público e privado.
3: O Brasil não pode comportar mais aquele discurso atrasado entre a competência privada e a competência pública. O que importa é que os dois produzam.
1: E ainda no Rio, o presidente também anunciou R$1 bilhão em investimentos para urbanização de favelas e desenvolvimento de comunidades.
2: Recursos também serão investidos em educação e em obras de um dos maiores bairros da capital fluminense, Graziele Bezerra.
4: Serão mais de R$700 milhões do novo PAC para a construção de redes de esgoto, parques e praças, obras de pavimentação e melhorias na rede elétrica.
1: Você vai ouvir também acolhimento a refugiados.
2: Relatório mostra aumento do número de pedidos de asilo e de regularização de imigrantes no Brasil.
1: O país busca fortalecer mecanismos de acolhida e integração para pessoas que chegam em busca de proteção internacional. Caroline Blaut.
5: Como parte desse esforço, o governo do Brasil lançou uma consulta pública do primeiro Plano Nacional de Migrações, Refúgio e Apatridia.
2: Hoje, na apresentação da Voz do Brasil, Mariana Jungmann e Luciano Seixas.
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2: O presidente Lula cumpriu hoje uma série de agendas no Rio de Janeiro.
1: Entre elas, o anúncio de mais 140 bilhões de reais para o programa Nova Indústria Brasil.
2: Os recursos vão priorizar investimentos em setores essenciais para a economia do país, como fertilizantes, máquinas agrícolas e indústria da saúde.
6: Lançada em 2024, a Nova Indústria Brasil tem o objetivo de impulsionar o desenvolvimento industrial até 2033. No seminário sobre os 74 anos do Banco Nacional de Desenvolvimento Econômico e Social, foi anunciada a ampliação da NIB, com mais 140 bilhões de reais até o fim de 2026. São recursos do BNDES, da Financiadora de Estudos e Projetos e da Empresa Brasileira de Pesquisa e Inovação Industrial, o que eleva o investimento na política industrial para 750 bilhões de reais em 4 anos. O presidente do BNDES, Aloysio Mercadante, detalhou as prioridades.
7: As áreas prioritárias são fertilizantes e máquinas agrícolas, depois saúde, biofármacos, terapias avançadas, IFAs, vacinas, mobilidade sustentável, inteligência artificial e audiovisual. Toda essa indústria criativa que nós queremos olhar também com atenção.
6: A ministra da Ciência, Tecnologia e Inovação, Luciana Santos, anunciou que o Ministério vai liberar também 440 milhões de reais para que a Embrapi desenvolva projetos de inovação.
8: Os recursos vão alavancar investimentos privados e permitirão contratar 550 projetos de inovação de empresas em um valor total de 1,2 bilhões.
6: Na área socioambiental, foi divulgado o resultado do primeiro processo público para a compra de créditos de carbono, o Profloresta Mais. O programa, uma parceria do BNDES com a Petrobras, financia projetos de restauração ecológica na Amazônia. As empresas vencedoras vão fornecer 5 milhões de créditos de carbono com replantio de espécies nativas, como detalhou a presidente da Petrobras, Magda Chambriá.
9: Nós recebemos 16 propostas, 3 foram selecionadas e cada um comprometido com a restauração de pelo menos 3 mil hectares de áreas degradadas no bioma amazônico.
6: Além disso, foi oficializada com a Petrobras uma parceria para pesquisas sobre minerais críticos essenciais para a transição energética. O presidente Lula destacou a importância dos investimentos públicos e privados para o crescimento do país.
3: O que nós estamos assistindo hoje é apenas uma demonstração de que o Brasil não pode comportar mais aquele discurso atrasado entre a competência privada e a competência pública. O que é público e que funciona tem que continuar público e funcionando. O que é privado e funciona tem que continuar sendo privado e funcionando. O que importa é que os dois produzam.
6: No evento, houve ainda o anúncio de financiamento de 340 milhões de reais a uma empresa de mobilidade urbana para aquisição de 85 mil bicicletas elétricas, voltadas para entregadores de aplicativos. O projeto utiliza recursos do Fundo Clima. Reportagem Nazi Brum.
1: Obras também de drenagem, saneamento, pavimentação e melhorias da rede elétrica em comunidades do Rio de Janeiro.
2: E ainda um grande projeto que vai ajudar a conter as enchentes na região do Jardim Maravilha.
1: Investimentos do governo federal que somam mais de R$1 bilhão.
2: O presidente Lula fez os anúncios hoje no Rio de Janeiro e autorizou o início de obras que devem melhorar a vida de quem mora nas periferias.
4: Com a assinatura da ordem de serviço, está autorizado o início das obras para controle de enchentes no Jardim Maravilha, em Guaratiba, zona oeste do Rio de Janeiro. Um dique de mais de 3 quilômetros vai funcionar como uma barragem, evitando que as águas cheguem às áreas habitadas. O projeto conta com drenagem e construção de reservatórios. Serão investidos 340 milhões de reais por meio do novo PAC, o Programa de Aceleração do Crescimento, beneficiando cerca de 30 mil pessoas. Gente como a Ivone Abrantes, que sofre há décadas com as inundações.
10: Cada enchente que tem, a gente é mais uma perda de tudo, aí a gente fica sem nada novamente, então fica muito difícil. Eu passei aqui esse tempo todo, que são décadas e décadas, vivendo nessa situação.
4: As obras terão duração de 3 anos. O presidente Lula pediu atenção da comunidade na execução dos trabalhos.
3: Eu queria que vocês fiscalizassem essas obras. Alguém está fazendo alguma coisa ou não está fazendo? As obras estão andando ou não estão andando? Porque se vocês não fiscalizarem e não denunciarem pra gente, a gente fica lá em Brasília achando que tá tudo maravilhoso. Essas obras precisam andar rápido.
4: Favela da Maré, Complexo do Alemão e Rocinha também vão receber obras de urbanização. Serão mais de 700 milhões de reais do novo PAC para a construção de redes de esgoto, parques e praças, obras de pavimentação e melhorias na rede elétrica. O ministro das Cidades, Vladimir Lima, comentou os investimentos.
11: Nós estamos trazendo aqui hoje também cerca de 170 milhões de reais para o Complexo da Maré, onde hoje damos ordem de serviço para início do parque linear e do ecoponto que vai auxiliar no descarte de lixo no Complexo da Maré, gente. Além disso, hoje nós concluímos aqui no mês de junho o endereçamento CEP de todas as ruas, becos e vielas do Complexo da Maré. Com isso, a gente trazendo a oportunidade de você receber uma encomenda em casa ou de você acessar um serviço social.
4: Na área da educação, o governo anunciou um novo campus do Instituto Federal do Rio de Janeiro, na Cidade de Deus, em Jacarepaguá. A construção de uma nova escola em Realengo e também autorizou o início das obras do campus do Instituto Federal no Complexo do Alemão. Serão criados ainda 10 novos céus, equipamentos de cultura itinerantes que contam com biblioteca, estúdios para produção e edição audiovisual. Reportagem Graziele Bezerra.
1: E o governo do estado do Rio de Janeiro aderiu hoje ao PROPAG, Programa de Pleno Pagamento de Dívidas dos Estados.
2: O Rio possui uma dívida de 210 bilhões de reais com a União e todo mês são cobrados sobre ela o valor da inflação oficial, o IPCA, mais 4% de juros.
1: Mas com a adesão ao PROPAG, o estado fluminense pagará agora apenas o IPCA e a dívida foi renegociada por 30 anos.
2: Isso significa uma economia para os cofres locais de 3 bilhões e 100 milhões de reais somente neste ano.
1: Em contrapartida, o estado deve investir em programas sociais.
2: Ao assinar o termo de adesão ao PROPAG, junto com o governador em exercício do Rio, Ricardo Couto, o presidente Lula destacou os ganhos para a população.
3: que é importante é que vai sobrar mais dinheiro para o governador administrar o Rio de Janeiro. E esse dinheiro, uma parte dele tem que ser alocada em políticas sociais, de preferência em duas áreas que são cruciais: saúde e educação.
1: E agora à noite, ainda na capital fluminense, o presidente Lula participa da cerimônia nacional de premiação da 20ª edição da Olimpíada Brasileira de Matemática das Escolas Públicas, a OBMEP.
2: A competição é voltada a alunos do sexto ano do ensino fundamental até o último ano do ensino médio de escolas públicas e privadas.
1: A repórter Thaís Antônio preparou uma reportagem pra gente sobre esse que é um dos principais estímulos ao estudo da matemática no Brasil.
12: Criada em 2005, a Olimpíada Brasileira de Matemática das Escolas Públicas, OBMEP, busca estimular o interesse pela matemática, descobrir novos talentos e incentivar estudantes a seguirem trajetórias nas áreas científica e tecnológica. Foi o que aconteceu com Luana Aparecida Costa, mestre em matemática pelo Instituto de Matemática Pura e Aplicada. Ela conquistou 5 medalhas na OBMEP, mas nunca se esqueceu da primeira, que despertou-a para o sonho de estudar essa disciplina.
13: Eu tenho uma irmã um ano mais velha que eu e ela ganhou uma medalha de bronze, então eu fiquei com vontade de ganhar medalha também e comecei a estudar. E comecei a me apaixonar pela matemática. E assim eu pude ganhar minha primeira medalha, que foi a medalha de ouro, tão sonhado ouro. Foi o melhor dia da minha vida, a cerimônia nacional de premiação da OBMEP. Eu lembro até hoje.
12: A iniciativa também contribui para fortalecer a educação básica, ampliar o acesso a materiais de qualidade e incentivar a formação e valorização de professores. Sanduel Vieira, professor da Universidade Federal do Piauí e medalhista da primeira edição da OBMEP, conta que descobriu sua vocação por meio da participação nas Olimpíadas.
14: Foi um divisor de águas na minha vida, me ajudou a escolher o curso que eu ia fazer. Fiz matemática, mestrado, doutorado em matemática e hoje sou professor da Universidade Federal do Piauí. Eu sou quem eu sou hoje, a pessoa que eu sou, por causa da OBMEP.
12: A OBMEP é realizada pelo Instituto de Matemática Pura e Aplicada, o INPA, com apoio dos Ministérios da Educação e da Ciência, Tecnologia e Inovação. Voltada para estudantes do sexto ano do ensino fundamental até o último ano do ensino médio, a Olimpíada segue mobilizando escolas de todo o país. Na edição de 2025, mais de 18 milhões de alunos se inscreveram para a prova, alcançando mais de 99% dos municípios brasileiros. Reportagem Thaís Antônio.
2: A plataforma de envio do Defesa Civil Alerta foi tirada do ar na madrugada do último sábado, após ter sofrido uma invasão e disparado alertas para diversas regiões do país.
1: A mensagem foi do tipo alerta extremo, que é disparado apenas em situações de risco iminente, e continha a palavra misantropia, que significa ódio à humanidade.
2: O alerta foi registrado nos estados de São Paulo, Rio de Janeiro, Mato Grosso do Sul, Distrito Federal e Paraná.
1: Ainda não é possível calcular quantos aparelhos móveis receberam as mensagens, de acordo com o secretário nacional de Proteção e Defesa Civil, Volney Wolff, mas ele já se encontra em desenvolvimento uma nova versão mais segura para esse sistema.
15: Temos que avaliar e ter informações bastante seguras de como é que aconteceu esse ataque, como é que essas pessoas conseguiram furar a nossa segurança, ver se está atendido por esse desenvolvimento que está em andamento no Ministério e no menor tempo possível, é uma questão de prioridade, né, do governo federal colocar essa nova versão que garanta mais segurança ao sistema e, enfim, aos usuários do Sistema Nacional de Proteção e Defesa Civil.
2: A Polícia Federal está investigando o caso e uma perícia técnica vai apurar o alcance dos disparos não autorizados.
1: O Ligue 180, canal de atendimento às mulheres, tem registrado aumento expressivo de violência nos ambientes digitais.
2: De acordo com o Ministério das Mulheres, o número de denúncias saltou de 5 mil para mais de 16 mil casos em 2026.
1: Isso representa tanto um crescimento nos casos, como também maior confiança da população no canal de denúncias.
2: Diante dessa realidade, a central passa a operar um novo protocolo para se adaptar às novas dinâmicas da violência digital.
16: O Ligue 180, Central Telefônica de Atendimento à Mulher, registrou 16.725 casos de violência contra mulheres em ambiente digital nos primeiros 5 meses deste ano. Esse número é 188% maior que o registrado nos 5 primeiros meses do ano passado, quando chegou à marca de 5.795 denúncias. De acordo com a ministra das Mulheres, Márcia Lopes, nos últimos anos, houve uma subnotificação dos casos. Com melhorias no sistema, o Ligue 180 passou a receber mais denúncias. Segundo a ministra, isso é importante para investir nas políticas públicas de combate à violência.
17: A gente está percebendo que o grau de confiabilidade no 180 tem aumentado muito. Tem um espaço que não é só de denúncia, mas é de mapear a realidade.
16: Para lidar com o aumento expressivo, a central de atendimento Ligue 180 passou por atualizações. A ideia é aprimorar o atendimento para acolher e orientar vítimas de violência digital. Para isso, os atendentes passaram por capacitação. O sistema de registro também foi reformulado e passa a contar com um registro mais detalhado das ocorrências. Com isso, é possível especificar a atuação do governo federal, como detalha a ministra das Mulheres, Márcia Lopes.
17: Todas as medidas estão sendo pensadas a partir das realidades do Brasil. E nós estamos hoje num ambiente absolutamente favorável para a gente tomar as medidas. É só assim que a gente vai romper esse ciclo estarrecedor de violência contra as mulheres.
16: A Central de Atendimento à Mulher, Ligue 180, funciona 24 horas por dia, todos os dias da semana. Também é possível falar com a central por mensagem de WhatsApp pelo número 61 9610 0180. Reportagem Márcia Fernandes.
1: Você já tirou a nova carteira de identidade nacional? Essa semana você deve receber uma notificação pelo WhatsApp e pela caixa postal do gov.br, avisando sobre a possibilidade de uso da versão digital do documento.
2: A versão digital fica disponível no aplicativo gov.br e tem benefícios, como a inclusão dos dados referentes ao título de eleitor e a carteira nacional de habilitação.
1: Além da carteira de identidade nacional, a conta gov.br também tem uma nova funcionalidade, um formato digital de procuração para que beneficiários do INSS sejam representados por outras pessoas.
2: A procuração eletrônica pode ser usada somente no aplicativo ou site do meu INSS e não tem validade se impressa ou compartilhada como documento.
1: Ao aceitar a procuração eletrônica, o cidadão deve também indicar quais serviços ele autoriza que o representante possa consultar e o período de validade da procuração.
2: Por enquanto, 2 serviços estão disponíveis: consultas de documentos e de serviços online e consultas de pedidos e de benefícios.
1: Mas atenção com as fraudes. O governo do Brasil não envia mensagens por WhatsApp solicitando seus dados pessoais ou pedindo que você clique em nenhum link.
2: E tanto para a carteira de identidade nacional quanto para a procuração do INSS, você deve fazer os procedimentos dentro do site ou aplicativo do gov.br após inserir a sua senha.
1: Considerada a maior obra ferroviária do país, a Malha Norte teve concluído o trecho de 163 quilômetros entre Rondonópolis e Dom Aquino, no Mato Grosso.
2: O vice-presidente Geraldo Alckmin participou da entrega nesse fim de semana.
1: Integrado ao novo PAC, o empreendimento prevê 743 quilômetros de trilhos, ampliando a conexão das regiões produtoras de Mato Grosso com a Malha Ferroviária Nacional e o Porto de Santos.
2: A etapa entregue contou com investimentos privados de 5 bilhões de reais.
1: Alckmin lembrou que o avanço ferroviário é essencial não só para o escoamento da produção brasileira.
18: Reduz emissão de carbono, de gás de efeito estufa, diminui acidente. Então ajuda o meio ambiente, ajuda a saúde pública, reduz custo Brasil, melhora a competitividade e o país cresce mais, gera mais emprego e mais renda.
2: Conflitos, perseguições e crises humanitárias contribuíram para um aumento de pedidos de refúgio no Brasil.
1: Um estudo divulgado hoje pelo Ministério da Justiça e Segurança Pública mostra que o país recebeu quase 76 mil solicitações de refúgio em 2025.
5: Pela primeira vez, os cubanos lideraram os pedidos de refúgio no Brasil, superando os venezuelanos. Foram 41.919 solicitações feitas por cubanos e 21.233 por venezuelanos ao longo do ano passado. Os dados fazem parte do relatório Refúgio em Números 2026, apresentado durante evento realizado em Brasília, que marca os 75 anos da Convenção sobre o Estatuto dos Refugiados. O ministro da Justiça e Segurança Pública, Wellington César Lima e Silva, avalia que o documento continua atual diante do crescimento dos deslocamentos forçados em todo o mundo.
19: Essa data não marca apenas a assinatura de um tratado, mas a reafirmação da própria dignidade da pessoa humana diante do desafio do deslocamento forçado. É essa a força da expressão direito a ter direitos. E é esse vazio que a política de refúgio busca enfrentar.
5: Por trás das estatísticas estão histórias de pessoas que precisaram abandonar suas casas em busca de segurança ou melhores condições de vida. É o caso da cantora iraniana Mamoni, refugiada no Brasil desde 2012.
20: Saí do Irã para falta de liberdade, para direitos mulheres. Eu saí do Irã, eu sou cantora, mas cantar no Irã para mulheres é proibido. Você não pode subir no palco cantar, porque você é mulher.
5: O aumento dos deslocamentos forçados tem exigido o aperfeiçoamento constante das políticas de proteção e acolhimento. Segundo a secretária nacional de Justiça, Maria Rosa Loula, o Brasil tem buscado fortalecer mecanismos de acolhida e integração para pessoas que chegam ao país em busca de proteção internacional.
21: Num mundo em conflito, num mundo em que os deslocamentos forçados crescem a cada dia, o Instituto do Refúgio precisa e deve se aprimorar também a cada dia. O acolhimento que o Estado brasileiro tem proporcionado com o resguardo dos direitos humanos, da identificação, da segurança, promovendo a tão desejada migração segura e ordenada, é um exemplo para o mundo hoje.
5: Como parte desse esforço, o governo do Brasil lançou uma consulta pública do primeiro Plano Nacional de Migrações, Refúgio e Apatridia. O documento vai orientar pelos próximos 4 anos, ações voltadas ao acolhimento, à proteção de direitos e à integração social e econômica de imigrantes, refugiados e apátridas no Brasil. Participe e contribua pelo site brasilparticipativo.presidencia.gov.br. Reportagem Caroline Blaut.
2: Pacientes que enfrentam câncer de mama avançado agora contam com uma nova aliada na luta contra a doença.
1: A Anvisa aprovou hoje um tratamento oral inédito com o uso do medicamento Inlurio, fabricado no Brasil.
2: A medicação é indicada para pacientes adultos cujo tumor já se espalhou ou não pode ser operado.
22: Foi registrado nesta segunda-feira pela Agência Nacional de Vigilância Sanitária, Anvisa, o medicamento de nome Inlurio, que é o tocilato de inlunestranto. Ele é indicado para adultos com câncer de mama avançado, que não pode ser removido por cirurgia ou que já se espalhou para outras partes do corpo. O novo medicamento bloqueia os receptores de estrogênio do tecido mamário, ajudando a impedir o crescimento e a disseminação das células cancerígenas. O produto, desenvolvido pela Eli Lilly do Brasil Limitada, é oral e indicado como monoterapia. Segundo dados do Instituto Nacional do Câncer, o INCA, o câncer de mama é a neoplasia maligna mais incidente em mulheres. Entre 2023 e 2025, foram registrados 73.610 casos da doença, o que representa 30% dos cânceres em mulheres. Daniele Popov para a Voz do Brasil.
1: Pais e responsáveis por crianças menores de 5 anos já podem procurar os postos de saúde e garantir a proteção contra doenças graves como pneumonia, meningite e otite.
2: O SUS começou a disponibilizar a nova vacina Pneumo20, que substitui a versão anterior e amplia a cobertura para 20 tipos da bactéria pneumococo.
1: O Ministério da Saúde já distribuiu mais de 570 mil doses para os estados e espera entregar mais de 6 milhões até o fim do ano.
0: Crianças menores de 5 anos que ainda não completaram a vacinação contra o pneumococo já podem receber a nova vacina Pneumovinte pelo Sistema Único de Saúde, o SUS. O imunizante passa a integrar o calendário nacional de vacinação e protege contra 20 tipos da bactéria responsável por doenças como pneumonia, meningite e otite. Segundo o Ministério da Saúde, mais de 570 mil doses já foram distribuídas nos estados e a previsão é entregar mais de 6 milhões de doses até o fim deste ano. A vacina amplia a cobertura contra os sorotipos mais associados aos casos graves da doença pneumocócica. Dados da Organização Mundial da Saúde, OMS, apontam que essa é uma das principais causas de morte infantil por doenças que podem ser prevenidas com vacinação. Além das crianças, a Pneumovinte também vai ser oferecida a povos indígenas sem histórico de vacinação pneumocócica, idosos acamados ou que vivem em instituições e pessoas atendidas pela rede de imunobiológicos para pessoas em situações especiais. Com redação de Diego Freitas, Gilson Santa Fé, para a Voz do Brasil.
2: E essas foram as notícias do governo do Brasil.
1: Fique agora com as notícias do Poder Judiciário e do Congresso Nacional. Boa noite.
2: Boa noite para você e até amanhã.
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23: Supremo Tribunal Federal mantém critérios de distribuição de receitas do ICMS Educacional a municípios mineiros.
24: STJ decide que plano de saúde deve cobrir cirurgia robótica para câncer de próstata, mesmo fora do rol da ANS.
23: Dois municípios de Minas Gerais, dois de São Paulo e um de Goiás, elegeram novos prefeitos.
24: Boa noite, eu sou Marcela Luiz.
23: E eu sou Walter Lima.
24: O Supremo Tribunal Federal manteve critérios de distribuição de receitas do ICMS Educacional a municípios mineiros.
23: A ação foi julgada em sessão no plenário virtual. Marta Ferreira.
25: A controvérsia teve origem nas alterações promovidas pela Emenda Constitucional 108 de 2020, que autorizou os estados a definir critérios para distribuição de até 35% da cota parte municipal do ICMS. Relatora do caso, a ministra Carmen Lúcia, votou pela improcedência do pedido. Em seu entendimento, a regulamentação da norma incorporou dados quantitativos relacionados ao número de alunos, afastando a afirmação de que o critério populacional teria sido ignorado. Os demais ministros acompanharam a relatora e assim validaram os trechos questionados.
24: Plano de saúde deve cobrir cirurgia robótica indicada a beneficiário para tratar câncer de próstata.
23: Essa decisão é do STJ, Fátima Uchoa.
26: O beneficiário ajuizou ação contra o plano de saúde pedindo o ressarcimento de despesas médicas e consultas, além de indenização por danos morais. O Tribunal de Justiça do Rio Grande do Sul reformou sentença que havia concedido os pedidos. Já no STJ, a quarta turma determinou a devolução de valores gastos com a cirurgia, mas entendeu que o dano moral deverá ser rediscutido no Tribunal Estadual por necessitar análise de fatos e provas. Segundo o relator ministro João Otávio de Noronha, nesse caso deve ser flexibilizado o rol de procedimentos da Agência Nacional de Saúde Suplementar e observados critérios técnicos fixados pelo próprio STJ e pelo Supremo Tribunal Federal.
24: Dois municípios de Minas Gerais, dois de São Paulo e um de Goiás elegeram novos prefeitos nesse domingo.
23: As eleições suplementares são reguladas pelo Código Eleitoral. Fábio Ruas.
27: No estado de São Paulo, Reginópolis elegeu João Paulo Veríssimo e em Tuiuti, quem teve mais votos foi Alexandre Tadeu Gonçalves. Em Goiás, Elisberto Luz foi eleito prefeito de Joviânia. E em Minas Gerais, Amparo da Serra elegeu uma mulher para ser a nova prefeita. Quem ganhou foi Ayla Barbosa. Já em Bonito de Minas, Miqueias Mota Figueiredo foi o mais votado e se tornou o novo chefe do Poder Executivo do município.
24: Técnica de enfermagem consegue encerrar contrato após ser transferida de cidade.
23: Para o TST, a mudança foi considerada uma falta grave do empregador. Marla Lacerda.
3: A técnica de enfermagem passou em um concurso público para trabalhar em um hospital de Itanhaém, São Paulo. 3 anos depois, acabou o convênio entre o hospital e o estado, e ela foi transferida para outra unidade de saúde, em Pariquera-Sul, a 155 quilômetros de distância. Para os ministros, a mudança violou o edital do concurso, uma alteração ilegal do contrato de trabalho. Por isso, a técnica de enfermagem conseguiu a rescisão indireta, ou seja, ela pôs fim ao contrato de trabalho, mas com direito a todas as verbas trabalhistas, como se fosse uma demissão sem justa causa.
24: Tribunal Regional Federal da Terceira Região mantém decisão que obriga o Estado de Mato Grosso do Sul a atender indígenas pelo telefone 190.
23: A ação foi proposta pelo MPF pela FUNAI. Vanessa Pereira.
4: Segundo denúncias da comunidade indígena Guarani Kaiowá, não há atendimento policial nas reservas, situação que se arrasta no Poder Executivo de Mato Grosso do Sul desde 2009. Em decisão, o TRF3 manteve a obrigação de atuação das polícias civil e militar do estado e fixou multa diária de R$ 1.000 ao governo de Mato Grosso do Sul em caso de descumprimento.
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24: Uma boa noite.
23: E até amanhã.
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9: Eu sou Paula Groba.
10: E eu sou Ricardo Nakaoka.
9: E estes são os destaques de hoje do Jornal do Senado, que começa agora.
10: O Congresso vai analisar veto ao projeto do contrato de primeiro emprego.
9: Parlamentares vão debater MP que exige prova nacional do MEC para exercício da medicina.
10: Lei garante até 1 ano para mulheres denunciarem violência doméstica e familiar.
9: Boa noite.
10: Boa noite.
9: Mulheres vítimas de violência doméstica e familiar passam a ter mais tempo para buscar a justiça. Uma nova lei ampliou de 6 meses para 1 ano o prazo para denunciar o agressor.
10: O objetivo da mudança é reforçar a proteção às vítimas, em sintonia com os princípios da Lei Maria da Penha. Repórter Bruno Lourenço.
11: A lei agora dá a vítimas de violência doméstica e familiar até 1 ano para tomar providências legais contra seus agressores. O prazo anterior era de 6

0: ano e começaria a contar a partir do término do período reservado à promotoria para o oferecimento da denúncia à justiça.
1: O senador Randolfe Rodrigues, do PT do Amapá, afirmou estar confiante na votação da proposta que acaba com a escala de trabalho 6x1 antes do recesso parlamentar, previsto para começar no dia 17 de julho. Para o líder do governo no Congresso Nacional, a realização de uma sessão de debates sobre o tema, marcada para 1º de julho, demonstra que a matéria está avançando no Senado.
2: Randolfe também avalia que há tempo para que a proposta que reduz a jornada para 40 horas semanais, sem corte de salários, seja analisada pela Comissão de Constituição e Justiça e pelo plenário ainda neste semestre.
3: E eu estou otimista que nós não entraremos em recesso sem a apreciação do fim da 6x1.
1: E foi vetado integralmente pelo governo o projeto que criava o programa Contrato de Primeiro Emprego, voltado à ampliação das vagas para quem ainda não teve a carteira assinada.
2: A decisão presidencial agora será analisada por deputados e senadores em sessão do Congresso. Mais detalhes com o repórter Márcio Maturana.
4: O projeto que criava o programa Contrato de Primeiro Emprego para jovens de 18 a 29 anos foi vetado integralmente. O governo argumentou que a proposta prejudica os estudos com jornadas de até 44 horas semanais e cria uma categoria de trabalhadores com menos direitos porque diminui a parte do patrão para o FGTS e para a Previdência. O autor foi o senador Irajá, do PSD do Tocantins, que pretendia, com a proposta, reduzir um problema dos profissionais iniciantes.
5: Os adolescentes, os jovens, que tanto sonham e almejam ter uma profissão, ter a sua independência financeira, de poder ajudar com o orçamento doméstico da sua família em casa, de poder ter um trabalho digno, hoje não possuem nenhum tipo de perspectiva, porque o próprio mercado de trabalho justifica que esses jovens não têm experiência profissional. Ora, é um dilema. Se ele não tem oportunidade, como é que ele vai ter experiência?
4: O veto precisa ser analisado agora numa sessão do Congresso Nacional.
1: E para obter registro profissional nos conselhos regionais, estudantes de medicina deverão ser aprovados no Exame Nacional de Avaliação da Formação Médica, o ENAMED, no último ano da graduação. A exigência foi determinada por medida provisória publicada pelo presidente Lula.
2: A prova será aplicada pelo Ministério da Educação, mas a obrigatoriedade valerá apenas para os alunos que ingressarem no curso após a publicação da medida provisória. Os candidatos reprovados poderão refazer o exame em edições posteriores, que ocorrerão semestralmente.
1: No Senado, aguarda análise do plenário um projeto que também estabelece prova de proficiência como pré-requisito para obtenção do registro profissional. No entanto, nesse caso, a aplicação do exame seria feita pelo Conselho Federal de Medicina. O relator da proposta, senador Dr. Irã, do Progressistas de Roraima, defende a iniciativa.
6: De 100 médicos que se formam, 30 não sabem nada. E aí, esses médicos vão cuidar da gente. E isso deixa as pessoas que principalmente vão procurar os ambulatórios do SUS, os prontos-socorros, numa situação de absoluta fragilidade.
2: O projeto que cria regras para regularizar áreas rurais embargadas por infrações ambientais terá de ser analisado pelo plenário.
1: Um recurso apresentado por senadores derrubou a decisão terminativa da Comissão de Agricultura. Os detalhes com a repórter Marcela Cunha.
7: O texto tinha sido aprovado de forma terminativa pela Comissão de Agricultura e seguiria direto para a Câmara se não houvesse o recurso. O documento foi assinado por senadores do PT, PDT, PSB e PSD, que defendem uma discussão mais ampla, por entenderem que a proposta envolve proteção ambiental, fiscalização e responsabilização por infrações. O projeto do senador Sérgio Petecão, do PSD do Acre, cria termos de compromisso entre produtores e órgãos ambientais para cessar a infração, reparar o dano e permitir o retorno da área à regularidade. Se o órgão ambiental não responder ao pedido em 60 dias, os efeitos econômicos do embargo, como restrição ao crédito rural, poderão ser suspensos. O relator, senador Zequinha Marinho, do Podemos do Pará, defendeu que a proposta dá mais previsibilidade sem comprometer o meio ambiente.
8: O embargo não pode ser via satélite. O embargo tem que ser com a presença do técnico, identificando a área e isolando aquela área para que não haja qualquer tipo de comprometimento no sentido inverso e liberando a área não embargada para a continuidade da produção.
7: Com o recurso, a proposta ainda não segue para a Câmara e terá que ser analisada pelo plenário do Senado.
2: E comprar um imóvel na planta pode representar a realização de um sonho, mas também envolve riscos

0: Para o comprador, para aumentar a segurança de quem investe nesse tipo de aquisição, o Senado pode iniciar a análise de um projeto que cria novas garantias durante a execução da obra.
1: Entre as medidas previstas está a constituição de garantia até a conclusão do empreendimento. A reportagem é de Alexandre Campos.
2: Pelo projeto do senador Paulo Paim, do PT do Rio Grande do Sul, o valor da garantia correspondente a 5% do custo estimado do empreendimento deverá ser oferecido antes mesmo do início da obra, por meio de caução em dinheiro, seguro-garantia, fiança bancária ou em caução em títulos da dívida pública. Na opinião dele, isso pode evitar prejuízos aos consumidores em cenários de crise, por exemplo.
3: Além disso, os contratos deverão ser muito mais claros, apresentando o projeto completo, o cronograma e as datas exatas de início e entrega da obra. É mais respeito com o bolso do consumidor e é muito mais segurança para o patrimônio das famílias.
2: O projeto ainda torna obrigatório submeter o empreendimento ao regime de afetação. Assim, o terreno, direitos e bens relacionados a determinada incorporação imobiliária não poderão ser usados para, por exemplo, cobrir eventuais dívidas do incorporador sem relação com a obra em execução.
0: O Senado debateu em plenário a criação do Estatuto dos Cães e Gatos.
1: A proposta estabelece deveres e políticas públicas para a proteção e bem-estar desses animais. Repórter Patrícia Oliveira.
4: A proposta surgiu a partir de sugestões de entidades civis protetoras dos animais, após a repercussão da morte do cão Orelha. O texto define regras para o cuidado de cães e gatos comunitários, a responsabilidade do poder público no atendimento veterinário, castração em massa, microchipagem e apoio a ONGs e protetores. Fernanda Becker, presidente da Associação dos Amigos dos Animais, destacou o reconhecimento no texto de que cães e gatos são seres sencientes, que sofrem, sentem medo, prazer e afeto.
5: Eles não sabem o que é o Senado Federal, o que é uma lei, o que é um estatuto, mas eles conhecem na pele o que é a fome, o frio, a dor.
4: O estatuto prevê também penas de prisão para o assassinato de animais e criminaliza abandono, maus tratos, zoofilia, omissão de socorro e comércio clandestino. O senador Paulo Paim, do PT do Rio Grande do Sul, destacou o compartilhamento de imagens de crueldade contra animais cometidas por jovens na internet.
3: Quem comete uma crueldade contra um animal, no futuro, comete o mesmo tipo de crime contra um ser humano.
4: O Estatuto dos Cães e Gatos aguarda votação na Comissão de Constituição e Justiça.
0: Com edição de Paula Groba e trabalhos técnicos de João Lira, o Jornal do Senado fica por aqui. Acompanhe agora as notícias da Câmara dos Deputados. Boa noite.
1: Boa noite e até amanhã.
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7: Câmara define política para prevenção e tratamento de doenças da pele. Deputados incluem robótica como matéria optativa no currículo escolar.
8: Comissão especial garante prioridade de direitos para a primeira infância.
9: Plenário pode sustar demarcações de terras indígenas em Santa Catarina.
10: Boa noite. O plenário da Câmara pode votar projeto que susta decretos de demarcação de terras indígenas em Santa Catarina. O repórter Antônio Vital acompanhou a discussão da proposta.
11: O plenário da Câmara aprovou o regime de urgência para um projeto que susta decretos do governo federal sobre demarcações de terras indígenas em Santa Catarina. O projeto susta dois decretos de 2024. Um deles demarcou a terra indígena Toldo Imbu, no município de Abelardo Luz. O outro demarcou a terra indígena Morro dos Cavalos, na cidade de Palhoça. A proposta também susta um artigo inteiro de um decreto de 1996 que trata de procedimentos administrativos a serem seguidos pela FUNAI desde a identificação até a homologação de terras indígenas no país. O trecho trata do levantamento fundiário da área e dos estudos antropológicos necessários para a demarcação. Um dos dispositivos obriga municípios e pessoas atingidas a apresentarem provas como títulos dominiais, laudos periciais, pareceres, declarações de testemunhas, fotografias e mapas para questionar a demarcação ou pedir indenização. O projeto foi apresentado pelo senador Espiridião Amin, do PP de Santa Catarina, e já foi aprovado pelo Senado. com regime de urgência pode ser votado diretamente pelo plenário da Câmara, sem passar pelas comissões permanentes da Casa. Esperidião Amin argumentou que os decretos não seguem as determinações da Lei do Marco Temporal, que reconhece terras indígenas existentes antes de 1988. Segundo ele, famílias de agricultores da região ocupam as propriedades há mais de um século. Na Câmara, o regime de urgência foi pedido pela deputada Júlia Zanatta, do PL de Santa Catarina, que alegou irregularidades nos procedimentos de demarcação.
12: É garantir a propriedade privada e a segurança jurídica, porque esse decreto tem problemas gravíssimos, laudos antropológicos muito questionáveis, a população local não foi ouvida. O decreto não foi feito de maneira adequada.
11: O deputado Bongás, do PT do Rio Grande do Sul, criticou a proposta. Para ele, o Congresso sustar os dois decretos de demarcação fere as atribuições do governo federal. E o projeto também impede novas demarcações.
13: Então, o que nós estamos decretando aqui é que nunca mais o executivo possa fazer demarcações. Ora, se esta casa reclama que tem interferência de outro poder, interpoderes, esta é uma interferência do parlamento sobre o executivo. Então tem duas gravidades e duas inconstitucionalidades.
11: Ainda não há data para votação no plenário da Câmara do projeto que susta decretos do governo federal sobre demarcações de terras indígenas em Santa Catarina. Rádio Câmara, de Brasília, Antônio Vital.
6: Economia.
9: Capitão Alden, do PL da Bahia, defende a criação de uma política específica para o gás de cozinha destinado ao consumo residencial. Segundo o deputado, é necessário reduzir o impacto do preço do produto no orçamento das famílias brasileiras.
10: Capitão Alden argumenta que o Brasil possui produção própria de gás e que o consumidor doméstico não deve ser tratado da mesma forma que grandes usuários industriais e comerciais. Para ele, a proposta fortalece a proteção social e contribui para diminuir o custo de vida da população.
9: João Daniel, do PT, celebra os investimentos federais anunciados para Sergipe nas áreas de infraestrutura, saúde e energia. Na visão do deputado, os recursos representam uma oportunidade para impulsionar o desenvolvimento econômico e ampliar a oferta de serviços à população.
10: João Daniel ressalta a retomada de projetos da Petrobras, a ampliação da produção de fertilizantes e a execução de obras como a Adutora do Leite e a nova ponte entre Aracaju e Barra dos Coqueiros. Ele afirma que as iniciativas devem gerar empregos e fortalecer a economia.
6: Segurança Pública.
9: Câmara aprova projeto que prevê confisco de bens em crimes contra crianças. A repórter Sofia Peçanha tem os detalhes sobre a medida.
14: A Comissão de Constituição e Justiça da Câmara dos Deputados aprovou o projeto que prevê o confisco de bens utilizados em crimes contra crianças e adolescentes. Apresentada pelo deputado José Medeiros, do PL de Mato Grosso, a proposta altera o Estatuto da Criança e do Adolescente. Segundo o texto, o projeto visa endurecer as punições e atingir os bens utilizados ou obtidos por meio de práticas criminosas como a exploração sexual, a pornografia infantil e o tráfico de menores. A medida permite que imóveis, veículos, dinheiro e outros bens sejam apreendidos e destinados à indenização das vítimas ou ao Fundo dos Direitos da Criança e do Adolescente. Durante a votação na Comissão de Segurança Pública e Combate ao Crime Organizado, o parecer foi lido pelo deputado Davi Toro, do PP do Espírito Santo, e ele destacou a importância de fortalecer os mecanismos de combate a esses crimes.
15: É necessário o estabelecimento de políticas criminais que coloquem à disposição do Estado instrumentos e infraestrutura adequados para a repressão e prevenção dos crimes de tráfico de criança e adolescente ou contra a liberdade de dignidade sexual de criança ou adolescente.
14: O projeto também prevê que, ainda durante a investigação, o juiz pode bloquear os bens, evitando que sejam escondidos, vendidos ou transferidos. Além disso, equipamentos e veículos apreendidos poderão ser utilizados pelas forças de segurança em operações de combate a esses crimes, mediante autorização judicial. No caso de estabelecimentos que facilitem ou permitam esse tipo de prática criminosa, os responsáveis podem ser penalizados, com possibilidade de cassação da licença de funcionamento. A medida também foi aprovada pela Comissão de Seguridade Social e Família. A relatora, deputada Fávia Moraes, argumentou que a proposta aumenta a proteção de crianças e adolescentes. Em concordância na comissão, o deputado Dr. Zacarias Calil, de Goiás, ressaltou, com base na sua experiência como cirurgião pediátrico, o impacto dessas violações na vida das vítimas.
16: Tanto de criança que nós já atendemos, vítimas de abuso sexual. É uma coisa assim impressionante e com sequelas não só psicológicas, mas também com sequelas anatômicas que ficam ali pro resto da vida.
14: Agora, o projeto que prevê o confisco de bens em crimes contra crianças segue para votação no plenário da Câmara. Da Rádio Câmara de Brasília, Sofia Peçanha.
17: Habitação.
10: Reginaldo Lopes, do PT de Minas Gerais, exalta o programa Imóvel da Gente, do governo federal, que destina imóveis da União a estados e municípios para projetos de interesse público. Ele acredita que a iniciativa contribui para ações de mobilidade urbana, saúde e educação.
18: Uma das áreas citadas por Reginaldo Lopes é a antiga linha férrea Águas Claras, na região metropolitana de Belo Horizonte. Segundo o parlamentar, a medida vai permitir a implantação de um parque linear e de novas vias de acesso em Belo Horizonte e Nova Lima.
17: Ciência e tecnologia.
10: A Câmara aprovou um projeto que autoriza a inclusão da robótica como disciplina optativa nas escolas. O repórter Marcelo Lacher explica como isso será feito.
19: O plenário da Câmara aprovou o projeto que autoriza o governo a incluir a robótica como matéria optativa nos currículos de toda a rede de ensino. Isso vai valer para a educação pública e privada. A proposta também reconhece a robótica como esporte de competição. A robótica é uma disciplina que envolve conceitos de diversas áreas de conhecimento, como mecânica, elétrica, eletrônica e computação. E como o próprio nome diz, o objetivo é construir robôs capazes de desempenhar diversas tarefas. O projeto original do deputado Luiz Carlos Mota, do PL de São Paulo, incluía a robótica como disciplina obrigatória, o que foi retirado do texto pelo relator, deputado Saulo Pedroso, do PSD de São Paulo. Hoje, diversos sistemas de ensino já prevêem a robótica como disciplina optativa, o que é admitido pela Base Nacional Comum Curricular. A proposta foi criticada em plenário pelo deputado Tarcísio Mota, do PSOL do Rio de Janeiro, para quem sugerir disciplinas escolares não é papel do parlamento.
20: Esse parágrafo, esse artigo é inócuo, ele diz que o Poder Executivo pode fazer uma coisa que ele já pode, mas ele abre um precedente muito difícil. Porque não é papel nosso dizer que o governo pode ou não pode fazer disciplina no currículo escolar. Isso é papel da Base Nacional Curricular Comum e do Conselho Nacional de Educação, ouvido o Ministério da Educação e no Plano Nacional de Educação votado aqui.
19: O projeto prevê ainda que a robótica educacional e a robótica como competição dependerão de recursos do orçamento, mas admite a participação de parcerias público-privadas. O relator, Saulo Pedroso, disse que o projeto pode ajudar a atrair investimentos.
21: O projeto de robótica já é uma realidade hoje, na atualidade, e o que nós estamos fazendo é, além da possibilidade de fazer parte da grade educacional de ensino, é que ela seja reconhecida como uma modalidade esportiva e a gente possa incentivar, né, investimento nessa área no país. Investimentos vão acontecer, nós vamos ter a oportunidade de gerar emprego, gerar renda.
19: O projeto que autoriza o governo a incluir a robótica como matéria optativa nos currículos escolares e reconhece a modalidade como esporte de competição seguiu para análise do Senado. Da Rádio Câmara de Brasília, com informações de Antônio Vital, Marcelo Larcher.
17: Política.
18: Sâmia Bonfim, do PSOL de São Paulo, registra a decisão da primeira turma do STF que condenou o ex-deputado Eduardo Bolsonaro pelo crime de coação. Ela entende que responsabilizar agentes públicos por atos ilegais é importante para a defesa das instituições democráticas.
10: De acordo com Sâmia Bonfim, não deve haver tratamento diferenciado para autoridades investigadas pela Justiça. A parlamentar considera que a aplicação imparcial da lei preserva o Estado Democrático de Direito e a confiança da população nas instituições.
18: Já cabo Gilberto Silva, do PL da Paraíba, repudia a decisão do Supremo que envolve Eduardo Bolsonaro. O congressista questiona a condução do processo e afirma que houve desrespeito a princípios constitucionais e ao devido processo legal.
10: Cabo Gilberto Silva manifesta solidariedade a Eduardo Bolsonaro e sustenta que a decisão tem motivação política. Na visão do deputado, o caso reforça a necessidade de debate sobre garantias individuais, independência entre os poderes e respeito às prerrogativas parlamentares.
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5: Direitos Humanos.
18: A Comissão Especial da Primeira Infância aprovou a inclusão de prioridade para este grupo na Constituição. A repórter Maria Neves tem mais informações.
22: A comissão especial que analisou a proposta de incluir na Constituição a prioridade da primeira infância, período que vai de 0 a 6 anos no acesso a uma série de direitos previstos na Carta Constitucional, aprovou o texto da relatora, deputada Amanda Gentil, do PP do Maranhão. Ao apresentar o relatório, a parlamentar ressaltou que as experiências vividas nessa fase moldam o cérebro da criança por toda a vida, com consequências para o aprendizado e a saúde física e mental.
23: É um dado científico, foi através do ganhador do Prêmio Nobel, James Heckman. A cada dólar investido na primeira infância, nós temos um retorno 7 vezes maior. Então, isso aqui é muito mais do que pensar no hoje. A gente está aprovando um texto hoje que muda a realidade de muitas crianças na primeira infância, mas também muda a realidade de muitos jovens e adolescentes e adultos lá na frente.
22: Hoje, a Constituição determina que o Estado, a família e a sociedade devem assegurar a crianças, adolescentes e jovens direitos como saúde, educação, cultura e convivência familiar com prioridade absoluta. O texto constitucional também estabelece a obrigatoriedade de proteção integral desse grupo social contra a violência e o abandono. A proposta aprovada, que foi apresentada pela deputada Laura Carneiro, do PSD do Rio de Janeiro, inclui expressamente na Constituição a menção à primeira infância na garantia desses direitos. Para o presidente da Comissão Especial, deputado Osmar Terra, do PL do Rio Grande do Sul, não há prioridade maior que a primeira infância em qualquer política pública. O parlamentar, que é médico, sustenta que essa fase da vida representa um momento crucial em que o ser humano organiza todas as competências que vai usar pelo resto da vida. De acordo com ele, as vivências nessa idade têm consequências inclusive para a saúde cardíaca.
24: Uma criança bem cuidada no início da vida tem menos chance de ter problemas cardíacos graves na idade adulta, embora possa ter até tendência genética, mas pode ser prevenido pela estimulação e pelo manejo do estresse.
22: Ainda de acordo com o projeto aprovado, União, estados e municípios terão de dar publicidade aos investimentos realizados anualmente em ações e programas voltados à família, a criança, desde a primeira infância, ao adolescente, ao jovem, à mulher e ao idoso. A relatora, deputada Amanda Gentil, também apresentou um projeto para alterar o marco legal da primeira infância. Uma das mudanças propostas prevê a adoção de medidas para evitar a exposição precoce e excessiva de crianças à propaganda e a conteúdos e tecnologias inadequados ao desenvolvimento infantil. O projeto também cria o Indicador Nacional de Desenvolvimento da Primeira Infância, como instrumento de monitoramento e avaliação das políticas públicas destinadas a pessoas nessa faixa etária. Da Rádio Câmara de Brasília, Maria Neves.
5: Saúde.
25: Os
10: deputados aprovaram a Política Nacional para a Prevenção e Tratamento de Doenças Crônicas da Pele no SUS. O texto foi encaminhado para análise do Senado, como informa a repórter Daniele Lessa.
0: A Comissão de Constituição e Justiça da Câmara dos Deputados aprovou o projeto que cria uma Política Nacional de Prevenção, Tratamento e Controle das Doenças Crônicas da Pele dentro do Sistema Único de Saúde, o SUS. O autor do projeto é o deputado Cabo Gilberto Silva, do PL da Paraíba. A proposta prevê uma atuação mais ampla do SUS, com o diagnóstico precoce, tratamento e acompanhamento contínuo dos pacientes. O relator da proposta na Comissão de Saúde, deputado Ismael Alexandrino, do PSD de Goiás, argumenta que essas doenças exigem um cuidado mais completo e humanizado, pois causam impactos profundos na qualidade de vida.
1: É a promoção de um atendimento integral e multidisciplinar que inclui não apenas o tratamento clínico, mas também suporte psicológico, psiquiátrico e social. Esta abordagem reflete a compreensão de que as doenças crônicas de pele têm implicações que vão além do físico, afetando também a saúde mental e o bem-estar social dos pacientes.
0: Outras medidas da proposta incluem o incentivo às pesquisas científicas e a realização de campanhas educativas para conscientizar a população e reduzir o preconceito contra pessoas com doenças de pele. O projeto que cria a Política Nacional de Prevenção, Tratamento e Controle das Doenças Crônicas da Pele foi aprovado por 3 comissões da Câmara e foi para o Senado, sem necessidade de passar pelo plenário. Para virar lei, precisa ser aprovado pela Câmara e pelo Senado. Da Rádio Câmara de Brasília, Daniele Lessa.
18: Luiz Couto, do PT da Paraíba, manifesta apoio à criação da Frente Parlamentar de Apoio às Pessoas com Epilepsia. De acordo com o deputado, a iniciativa amplia o debate sobre a doença e combate o preconceito enfrentado por milhões de pacientes.
10: Ele defende ainda mais investimento em diagnóstico precoce, acesso a medicamentos e políticas públicas voltadas às pessoas com epilepsia. Para Luiz Couto, a Frente Parlamentar pode contribuir para garantir mais inclusão, dignidade e qualidade de vida aos pacientes e suas famílias.
18: Termina agora o Jornal Câmara dos Deputados, produzido pela Rádio Câmara, com trabalhos técnicos de Alan de Souza e apresentação de Val Monteiro e Luciana Vieira. Uma boa noite para você.
10: Você fica agora com as notícias do Tribunal de Contas da União. Boa noite.
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2: Orlando Silva, Zezé Gonzaga, Quarteto Feminino, venham de lá com suas lindas vozes.
3: Depois de formar uma longa fila no acesso ao térreo do edifício à noite, na Praça Mauá, o público lota o auditório do 22º andar. Valia a pena. Orlando Silva, o cantor das multidões, estava ali em carne e osso e a plenos pulmões.

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6: Boa noite.

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4: 9:02.
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6: Boa noite.